Bent Sorensen, segundo poemas da coletânea homónima Canções Pop, de Miguel Strunga, nas interpretações do tenor Matthias Monrad-Müller, acompanhado por Linda Dahl-Lorensen. Já de seguida, Personal Best, o melhor de cada um de nós, do compositor e romancista norueguês Eivind Buena, nascido em 73. Partitura de 2021, formada por um tecido de reminiscências e reflexões musicais de cada um dos membros do trio a canto. Além da voz dos intérpretes, encontram-se colagens de fragmentos de obras que os marcaram em gravações vinil e também alguma eletrónica ao vivo, dita obsoleta ou produzida apenas pelos meios tecnológicos rudimentares dos primórdios da eletrónica. Seis partes, a colagem de Christian, interlúdio, a colagem de Marcos, segundo interlúdio, a colagem de Nicolas e pós-lúdio. O trio a canto é formado por Marcos Weiss no saxofone, Christian Dirstein na percussão e Nicolas Hodges no piano.

Personal Best, o melhor de cada um de nós, do norueguês Eivind Buena, suite de 6 peças compostas para o trio a canto, que tem por tema as memórias e reflexões musicais de cada um dos membros deste consagrado trio, formado por Marcus Weiss no saxofone, Christian Stein na percussão e Nicolas Hodges no piano. Além destes instrumentos, dá-se a ouvir a eletrónica dita rudimentar, ou como nos seus primórdios, e colagens de discos vinis. De seguida, noutra recente edição, Sol Sangen, partitura orquestral ou poema sinfónico de tons neorrománticos do norueguês Herman Vogt, nascido em 76. Tal como indicado pelo título, o programa desta obra segue o célebre poema Cântico do Sol, de São Francisco de Assis. A interpretação da Orquestra Filarmónica do Oslo, dirigida por Eivis Grethes.

Solsangen, partitura orquestral ou poema sinfónico do norueguês Herman Vogt, segundo o poema Cântico do Sol de São Francisco de Assis, na interpretação da Orquestra Filarmónica do Oslo, dirigida por Ivis Gretes. Até o final da música contemporânea, e num registro bem contrastante, a música sempre estimulante do dinamarquês Simon Steen Andersen, na versão para guitarra elétrica do seu virtuoso estudo para instrumento de cordas número 2 de 2007. Toca Francesco Palmieri.

Estudo para Instrumento de Cordas número 2, composto em 2007 pelo dinamarquês Simon Steen Andersen, aqui na versão para guitarra elétrica, executada por Francesco Palmieri. É assim o final da música contemporânea, a continuação de uma boa noite.

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1: Era uma vez um país onde era tudo proibido. Ora, como a única coisa não proibida era o jogo do mata, os súbditos reuniam-se em certos campos que ficavam por detrás do país e aí, jogando ao mata, passavam os dias. E como as proibições vieram umas de cada vez, sempre por motivos justificados, não havia ninguém que achasse mal ou não soubesse adaptar-se. Passaram os anos. Um dia, os notáveis do país viram que já não havia razão para que tudo fosse proibido e mandaram arautos avisar os súbditos de que podiam fazer o que queriam. Os arautos foram aos locais onde costumavam reunir-se os súbditos. Saibam, anunciaram, que já nada é proibido. Eles continuaram a jogar ao mata. Não perceberam, insistiram os arautos. São livres de fazerem o que quiserem. Muito bem, responderam os súbditos. Nós jogamos ao mata. Os arautos bem se afadigaram a recordar-lhes todas as ocupações boas e úteis que haviam tido no passado e poderiam ter novamente de agora em diante. Mas eles não ligavam e continuavam a jogar, um lance a seguir ao outro, sem pararem sequer para ganhar fôlego. Vendo que as tentativas eram vãs, os arautos foram dizê-lo aos condestáveis. Resolve-se bem, disseram os condestáveis. Proibimos o jogo do mata. Foi então que o povo fez a revolução e os matou a todos. Depois, sem perder tempo, tornou a jogar ao mata. Em A Memória do Mundo, de Italo Calvino.
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0: Alexandra.
1: Olá, Luís.
0: Cecil McLaurin Solvent é presentemente uma das vozes referenciais do jazz. Por isso mesmo, o lançamento de um novo álbum da cantora é sempre recebido com expectativa e até com algum mediatismo. É nesse contexto que ouvimos hoje Cecil McLaurin Solvent, que em 2026 viu editado o seu nono disco de estúdio.
1: Temos para audição, em exclusivo, o disco With Every Breath I Take.

0: With Every Breath I Take, uma composição de Cy Coleman e David Zippel, que deu título ao disco que a cantora Cecil McLaurin-Solvent viu editado em 2026 pela Nonesuch.
1: Este álbum consubstancia o primeiro disco que Cecil McLaurin-Solvent grava com uma orquestra. Para tal, a cantora recorreu à The Netherlands Metropole Orchestra, dirigida por Jules Buckley, e também ao seu trio. Integram no Sullivan Fortner, piano e celesta, David Wong, contrabaixo, e Kush Abadie, bateria.

0: Barbara Song, uma composição de Bertolt Brecht e Kurt Weill, e Ever Since the One I Love's Been Gone, da autoria de Buddy Johnson, músicas do disco With Every Breath I Take.
1: O compositor Darcy James Argue teve um papel crucial na criação da música deste álbum de Cecil McLaurin Salvant. Coube-lhe a responsabilidade de conceber os arranjos musicais.

0: Les Parapluies de Cherbourg, une composition de Jacques Demy et Michel Legrand, et I'll See You Again, d'autorie de Noel Coward, músicas do disco With Every Breath I Take.
1: Referindo-se a este disco, Cecil McLaurin Salvant afirmou que é uma oportunidade rara poder produzir um álbum desta envergadura, algo que é um sonho meu de há muitos anos. A cantora elogiou também a prestação do arranjador da Metropole Orchestra e do seu maestro. Nesse sentido, disse Cecil McLaurin que Darcy James Arc escreve arranjos deslumbrantes e a Metropole Orchestra, sob a regência do extraordinário Jules Buckley, conferiu a essas histórias uma dimensão cinematográfica. Sinto um orgulho imenso em compartilhar esse trabalho.

0: Sending the Clowns e Being Alive, duas composições de Stephen Sondheim, músicas do disco With Every Breath I Take.
1: No repertório marcado indelevelmente por clássicos do Great American Songbook e por compositores como Noël Coward e Stephen Sondheim, Cecil McLaurin-Salvant interpretou também um tema da sua autoria.

0: Leftover, uma composição de Cecil McLaurin-Salvant, música do disco With Every Breath I Take.
1: Cecil McLaurin-Salvant quis visitar neste álbum o universo de Duke Ellington e Billy Strayhorn.

0: A voz de Cecil McLaurin-Salvant em Sophisticated Lady, uma composição de Duke Ellington, Irving Mills e Mitchell Parrish, e Lush Life, da autoria de Billy Strayhorn, músicas do disco With Every Breath I Take, editado em 2026 pela Nonesuch. Boa noite, Luís.
1: Boa noite, Alexandre.

Edição de Cristina do Carmo. 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

0: Boa Noite é o título desta peça que acabamos de ouvir, do primeiro volume da obra Por um Caminho Frondoso, de Leos Janáček.
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Boa noite, bem-vindos e bem-vindas às Frequências Paralelas, com novas edições discográficas de peças orquestrais assinadas por Hildur Guðnadóttir, Joe Isaishi e Erland Cooper.

A islandesa Hildur Guðnadóttir a abrir a emissão desta noite com a versão orquestral de Baer, uma das peças incluídas na sua forma original no álbum Saman de 2014 e que fará parte do próximo This Will Be Us, disco em que a compositora, violoncelista e cantora celebra 20 anos de carreira, revisitando algum do material mais antigo do seu trajeto em versões orquestrais, mas também apresentando novas composições. This Will Be Us tem edição prevista para o final de outubro na Deutsche Grammophon, com a participação da Orquestra Sinfónica Alemã de Berlim e do maestro inglês Robert Amos, o mesmo que nos próximos dias se apresenta ao vivo em Lisboa e Porto com a banda islandesa Sigur Rós. Ainda que não integre esse futuro disco This Will Be Us, Guðnadóttir fez também recentemente uma versão orquestral de outra composição sua que aparecia no segundo álbum, Without Sinking. A peça chama-se Elevation e foi gravada também para a Deutsche Grammophon pelo maestro Robert Amos e pela Sinfónica Alemã de Berlim.

Elevation, de Hildur Gunnadottir, em versão orquestral pela Sinfónica Alemã de Berlim com o maestro Robert Ames. Seguimos da Islândia até um pequeno ilhéu, próximo de Edimburgo, na Escócia, que abriga uma das maiores colónias do mundo do chamado ganso patola. O ilhéu dá pelo nome de Bass Rock e foi nessa ave marinha que o habita que o compositor escocês Erland Cooper se foi inspirar para a sua mais recente criação, uma meditação sinfónica, como lhe chama, em que explora a relação entre o mar, a terra e o ar. É o regresso do músico a uma abordagem ecológica que já tinha estado na origem, por exemplo, do aclamado álbum de estreia Solan Goose, e que, no fundo, procura convocar-nos para uma reflexão sobre a natureza e sobre a nossa relação com o ambiente e com a vida animal, homenageando em simultâneo aqueles que se dedicam à sua proteção. Ficamos então com Sula Bassana, o nome em latim do ganso patola, e que dá título à nova composição de

Sulabhasana é o título desta peça do escocês Erland Cooper, editada há poucos dias pela Mercury KX, numa gravação da Sinfónica da BBC escocesa. Sulabhasana, relembro, é o nome em latim de uma espécie de ave marinha, o ganso patola. Cerca de um décimo da população mundial desta espécie habita um pequeno ilhéu na costa escocesa, chamado Bass Rock, local onde o compositor gravou o som destas aves e que serviu de ponto de partida para a criação da obra, encomendada pelo Festival de Artes Fringe by the Sea, que se realiza bem próximo do local onde o ilhéu se encontra e que foi ali estreada no início do passado mês de agosto no âmbito da inauguração de uma instalação sonora. A relação entre a música e a natureza é uma das vertentes do trabalho de Erland Cooper, compositor que há poucos dias apresentou em Londres um dos concertos da temporada dos Proms, transmitido pela RTP Antena 2, e no qual se ouviu também um excerto de outra das suas obras, intitulada Music for Growing Flowers.

Frequências paralelas até às 11, agora com a música do japonês Joe Hisaishi, o aclamado criador de bandas sonoras para os filmes de animação do Estúdio Ghibli, designadamente para Princesa Mononoke ou A Viagem de Chihiro. Para além desse universo, Hisaishi tem explorado a vertente de compositor em obras orquestrais influenciadas pelo minimalismo de Steve Reich ou Philip Glass. Em julho deste ano, foram editadas pela Deutsche Grammophon duas composições inéditas da autoria do compositor e maestro, dirigidas pelo próprio, à frente da Orquestra Filarmónica Real. Um concerto para a harpa, criado em colaboração com o arpista francês Emmanuel Cesson, e uma sinfonia com o título Metafísica. Encomendada para o 50º aniversário da New Japan Philharmonic, estreada em 2021 por esta mesma formação e pelo seu autor, a terceira sinfonia de Hisaishi divide-se em três andamentos: Existence, Where Are We Going e Substance. É o segundo andamento, Where Are We Going, que escutamos desta sinfonia Metafísica.

Where are we going? A questão existencial no centro da Sinfonia Metafísica de Joe Hisaishi, a terceira do compositor e maestro japonês, gravada pela primeira vez para um disco publicado em julho deste ano pela Deutsche Grammophon, com o próprio a dirigir, a Royal Philharmonic Orchestra. Concluímos o capítulo de hoje das frequências paralelas com um nome pouco conhecido e que fez recentemente a sua primeira incursão no domínio da música orquestral. Chama-se Kazim Naqvi, nasceu nos Estados Unidos, tem ascendência paquistanesa, vive em Brooklyn, interessou-se pelo jazz na adolescência e, enquanto baterista, foi um dos fundadores de uma banda de rock experimental, os Dawn of Midi, que chegaram a fazer as primeiras partes de concertos dos Radiohead no Madison Square Garden, em Nova York, em 2016. O espírito experimentalista de Kazim Naqvi levou-o também a desenvolver diferentes formas de criação musical, nomeadamente através da utilização de sintetizadores modulares. No seu último álbum, lançado em 2025 pela Erased Tapes, com o título Handling, Naqvi imaginava uma narrativa sonora futurista sobre a jornada final do último sobrevivente do planeta Terra. Handling funcionaria como prequela à peça orquestral que vamos ouvir e que partiu de uma encomenda da Orquestra de Concertos da BBC. God Docks at Death Harbor, Deus atraca no Porto da Morte, é a designação desta peça que evoca o nosso planeta daqui a centenas de anos, já sem a presença humana. Um planeta que pacificamente se renova, porque já não existe ninguém para o destruir. Unindo ideias da música eletrónica e da música acústica, God Docks at Death Harbor é a primeira tentativa de Kazim Naqvi de tentar criar uma espécie de poema sinfónico. The Beginning, The Middle e The End são as três partes da peça editada em formato digital pela Erased Tapes e que reproduz a estreia oficial da peça pela Orquestra de Concertos da BBC com a direção do maestro André Derrida. Fiquemos então com God Docks at Death Harbor.

0: A ideia do nosso planeta dentro de muitos séculos depois da extinção humana e num processo de renovação. Foi a ideia inicial para esta composição, a primeira peça orquestral do norte-americano de ascendência paquistanesa Kazim Naqvi. Intitula-se God Docks at Dead Harbor, em tradução livre, Deus atraca no Porto da Morte. A encomenda partiu da BBC Concert Orchestra, que fez a estreia da peça com o maestro André the Reader. Foi esse registro, editado este ano pela Erased Tapes, que ouvimos aqui no fecho da sessão de hoje das Frequências Paralelas. Boa noite e até para a semana.
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Boa noite. A Ronda conversa hoje com Afonso Cruz. A partir do mais recente romance, A Cozinheira do Ditador, tem a chancela Companhia das Letras. É uma conversa ao vivo em mais um encontro 365 Dias Romance, uma iniciativa da Biblioteca Municipal de Palmela. Uma conversa que atravessa todo o catálogo da humanidade que Afonso Cruz apresenta neste livro. Uma história de vingança. Por aqui se ouvirá sobre a revolta dos que são oprimidos e violentados, sobre a frieza dos que usam o poder para esmagar. Vamos conhecer venenos que se extraem de caroços, técnicas para vender casas e receitas de bacalhau com migas. Afonso Cruz, em entrevista, já a seguir. Ainda tempo para A Vida Breve e para o poema Noites, de e por Paul Bowles. Vai ser assim a ronda. Música a começar. Ma Préférence. Uma leitura da canção de Julien Clerc e Jean-Loup Dabadi, pelas irmãs franco-suíças Camille e Julie Berthollet, violinista e violoncelista, e também a Orquestre La Nouvelle Bande.

Muito obrigado a todos por aqui estarem. Obrigado também à Câmara Municipal de Palmela e à Biblioteca Municipal e também, claro, à Casa Ermelinda de Freitas, em Fernando Pó, um lugar de mulheres fortes que tiraram e tiram bom vinho da terra. Uma conversa com Afonso Cruz, que nasceu na Figueira da Foz em 1971. São dois jovens figueirenses aqui deste lado, a Figueira bem representada. A propósito do livro, mas não só, vamos para onde a conversa nos levar. A propósito do mais recente livro, o romance A Cozinheira do Ditador, tem a chancela Companhia das Letras, e neste romance podemos ler que o vinho é o símbolo da transcendência. O vinho é uma viagem

0: construir músculos e tecidos, mas um dos seus objetivos principais é ser combustível. Corebo de Élide, campeão da prova de corrida nos primeiros Jogos Olímpicos da história, realizados em 776 a.C., era cozinheiro e padeiro. A comida pode ser o combustível para uma corrida vencedora. Numa competição, a correr atrás de um animal, a fugir de um animal, é bom relembrar que somos todos comida, em última análise, somos o banquete dos vermes, mas também do pensamento, também das emoções. Ambrose Bierce escreveu o seguinte sobre o tema. Tenho a citação junto a uma receita de carne no meu livro de notas culinárias, Coração, substantivo masculino, uma bomba muscular automática de sangue. Figurativamente, este órgão útil é tido como sede das emoções e dos sentimentos. Fantasia muito bonita, que todavia não passa da sobrevivência de uma crença outrora universal. Hoje sabe-se que os sentimentos e as emoções residem no estômago, sendo aí produzidos a partir dos alimentos pela ação química do suco gástrico. O processo exato pelo qual um bife se transforma em sentimento, tenro ou não, conforme a idade do animal de onde foi cortado, as sucessivas etapas de elaboração, através das quais uma sanduíche de caviar se transmuta em fantasia curiosa e ressurge como epigrama mordaz. Os métodos funcionais maravilhosos de converter um ovo cozido em contrição religiosa ou um profiterol em suspiro de sensibilidade. Todas estas coisas foram pacientemente determinadas por M. Pasteur e por ele expostas com convincente clareza. Isto quem fala é o escritor Ambrose Bierce. É bonito chegar a esta conclusão de que a carne se torna sentimento e que esse sentimento depende do contexto da carne. E aqui quem fala é a cozinheira, através de Afonso Cruz, e este é um livro de vingança. É a vingança que, como sabemos, é um prato que se serve frio, uma expressão que terá sido popularizada pelo romance de um autor francês, publicado em folhetins por volta de 1830-1840, o francês Eugène Sue. Ele herdou uma grande fortuna, mas em 6 ou 7 anos gastou-a toda com várias amantes em Paris e depois teve de escrever para ganhar a vida. Esta expressão, a vingança é um prato que se serve frio, surge no romance Memórias de Matilde, que é uma jovem que vive um casamento muito infeliz. De alguma maneira, este livro não nos fala de um casamento infeliz, mas há também aqui esta cozinheira, esta mulher, que começa uma relação amorosa com um homem, que depois a sequestra, que abusa dela. É um lobo que está disfarçado de cordeiro inicialmente, mas depois se revela aquilo que é: um homem violento, um violador e um ditador. Soube-te bem escrever uma história de vingança, Afonso Cruz? Não sei se já o tinhas feito, mas há uma maior proximidade com uma personagem, com um livro, quando se ferve de desejo de vingança?
1: Este livro teve aqui esta gênese um pouco inusitada no meu percurso, porque normalmente não nasce de uma personagem ou de uma voz, ou da voz de uma personagem. E este, sim, este nasceu de uma voz, ou seja, essa voz surgiu-me. Aliás, eu tive muitas dúvidas quando escrevi este livro, dei-o a ler a várias pessoas. Eu ultimamente já não faço isso, antes fazia por insegurança e agora não faço para não chatear as pessoas. Mas com este livro, dei-o a ler para me dizerem o que é que achavam desta voz, desta forma de estar. E incluindo com as minhas editoras também, foi a mesma coisa. Enviei o livro e disse: eu não sei exatamente o que é que tenho aqui à minha frente, mas sim, é uma voz que nos conduz. As personagens têm essa possibilidade, essa capacidade, e neste caso é mais o lugar emocional onde ela se encontra que vai encaminhando, não tanto como é que ela é de facto, mas sim o que ela sente ou está a sentir na sua.

0: pensei em publicar esses textos como não ficção, e portanto seria um livro, género Vício dos Livros, vários textos sobre comida. E depois achei que, por ter surgido essa voz, achei que conseguiria cozer tudo isto num romance, e foi assim, mais ou menos, que surgiu este livro.
1: Mas gostas de histórias de vingança ou não? Porque se esta te fluiu tanto, algum prazer te deu? O Conde Monte Cristo, por exemplo, é uma história que gostas?
0: Sim, não é que eu seja apologista da vingança, não é isso. E, aliás, muito pelo contrário, até acho, eu não me identifico propriamente com esta
1: Claro.
0: cozinheira em várias das suas dimensões. Outras, sim, acho que muitas vezes nós temos de revoltar contra o desaparecimento da luz, como diria o Dylan Thomas, esta ideia de que nós temos de comer os croquetes que nos servem, que a realidade nos serve, às vezes não funciona, e portanto temos de ter uma posição mais de força.
1: Há sempre alguém que diz não.
0: Exato.
1: Há aqui umas ideias interessantes, porventura, para quem tenha outras posições mais ativas. Esta história, por exemplo, de os caroços de ameixa, de cereja, de pêssego, poderem ser cianeto.
0: As maçãs, sim.
1: Isto é mesmo assim? Esmagados os caroços,
0: Sim, têm de ser esmagados.
1: dados assim
0: Têm de ser esmagados.
1: discretamente?
0: Portanto, se quiserem envenenar os vossos maridos, mulheres, etc., têm de esmagar os caroços. Se as pessoas comerem os caroços, por exemplo, um caroço de cereja, o pêssego é difícil engoli-lo inteiro, mas o de cereja pode acontecer, não é? E
1: Quem é
0: se não
1: que.
0: tiver mastigado, se não for triturado, não tem
1: Não há
0: problema.
1: problema, vai,
0: Mas
1: sai.
0: se for. Também não sei se um caroço pode matar. Enfim, eu lembro-me disto já há muito tempo, já nem sei onde é que li a primeira vez que no Egito as pessoas eram condenadas ao pêssego, ou ao caroço do pêssego, ou uma coisa qualquer. Porque, ou seja, davam-lhes cianeto que faziam através do
1: Portanto,
0: caroço do.
1: esmagados no almofariz, uns quantos e. Muito
0: Exato.
1: bem, mas. Não estamos a sugerir nada. Porque é que neste livro se diz que o grande símbolo da humanidade devia ser uma colher de pau?
0: Bem, por vários motivos, mas uma delas é a nossa relação com a alimentação, com a comida, porque há aqui uma relação estética e uma relação ética também. Nós temos uma relação fortíssima com a comida, que é a ética. Não só porque a ética muito provavelmente nasce do gosto, ou seja, é a primeira relação que nós temos com o bem e o mal, eu gosto, não gosto. E portanto é através da boca, os recém-nascidos, os bebés levam tudo à boca, é uma primeira avaliação, e depois, à medida que vamos tendo uma cultura mais complexa, vamos aprendendo mais coisas, vamos racionalizando esta ideia, ou seja, vamos racionalizando as nossas inclinações e transformando isso num arrazoado ético que nos servirá de conduta, ou mais ou menos de conduta, porque nós somos todos cheios de contradições. Portanto, é esse lado ético, depois há a própria ética dos alimentos, a ética animal também, o que é que nós podemos comer, onde é que estão as nossas linhas vermelhas. Por exemplo, os hindus não comem vaca porque é sagrada, os judeus e os muçulmanos não comem porco porque é impuro. E, portanto, ambos não comem, mas por motivos completamente opostos. E por isso a nossa relação com a comida é sempre muito muito complexa, e provavelmente somos o único animal que cozinha, o que não é bem assim. Há sempre algumas exceções, há aqueles macacos que põem, por exemplo, não é bem cozinhar, mas enfim, molham as batatas no, na água salgada para as temperarem. A minha gata, por exemplo, eu dou-lhe comida seca e comida úmida, e ela come um bocadinho da comida seca e a seguir logo da comida úmida para rechear um pouco a. E portanto ela está a temperar, no fundo, está ali a misturar dois tipos de comida, e está a fazer o equivalente à nossa ideia de cozinha. Depois tem esse lado narrativo. A receita é uma história. Nós começamos. O refogado não se faz no fim, faz-se no início. E portanto o refogado é uma introdução, e é a introdução àquela receita, é a introdução a uma narrativa, a uma história. E portanto nós seguimos uma receita. E seguir a receita já tem os elementos da narrativa. E é muito provável que as histórias, o ato de narrar e de contar histórias, esteja associado também ao ato de cozinhar e de manipular os alimentos. E claro, os alimentos são provavelmente uma das coisas mais importantes, não só porque nos dão energia, mas é o cuidado, nutrir, etc. E portanto, há um quadro que eu adoro, um tema, na verdade, que é

0: pôs na fuga para o Egito, em que a Sagrada Família está a fugir num momento horrível de perseguição, em que estão a perseguir os primogénitos, portanto, Herodes está a tentar matar os primogénitos e eles estão a fugir para o Egito. E este tema, este quadro, mostra sempre a Sagrada Família numa tranquilidade e é uma coisa muito plácida, muito serena, e nós olhamos para aquilo e sabemos que eles estão a fugir, são exilados, são refugiados. Aliás, são refugiados palestinos a fugir de um tiranete imposto pelo Império, neste caso Roma, o que tem muitas semelhanças com coisas que acontecem hoje em dia. Mas enfim, para dizer que estes refugiados de repente param e o mundo transforma-se radicalmente. E o que é que estes pintores, na verdade, representavam? Representavam todos a cuidarem uns dos outros. Na verdade, é a família a cuidar-se de si. Portanto, a Virgem está a dar de mamar ao bebê, não em todos os quadros, mas em muitos deles. São José muitas vezes está a apanhar umas bagazitas, ou o burro está a comer também. E por aí fora, portanto, eles estão a cuidar-se. E, na verdade, eles estão a fugir para manter aquele momento, para que aqueles momentos possam existir. Eles estão a fugir para salvaguardar a sua família. Portanto, o seu propósito, aquele vetor que é a fuga, e que não aparece no quadro, aparece no título, é por causa daqueles momentos. É por causa daquele momento em que comem juntos, em que se alimentam uns aos outros. E, portanto, há aqui uma relação... Bom, e a Colher de Pau depois tem coisas incríveis, fantásticas. Há um livro de Michael Pollan que é fantástico sobre a alimentação, e ele também à altura fala do queijo e do uso de instrumentos de madeira na cozinha. E hoje, como temos esta ideia de salubridade muito, muito presente, temos muito cuidado com determinado tipo de materiais porque albergam bactérias, ou podem albergar bactérias que podem ser malignas. Há muito poucas bactérias que nos fazem mal, mas há umas que fazem muito mal. E, portanto, a partir de determinada altura começou-se a evitar a madeira e por aí fora.
1: E até se criou aquela ideia de que a União Europeia tinha proibido as colheres de pau, o que não é verdade.
0: Mas
1: recomenda que não tenham esse tipo de mau estado.
0: O que acontece é que determinados queijos precisam das colheres de pau, porque as bactérias que se alojam na madeira são essenciais para fazer o queijo. Porque os queijos, tal como a grande parte das fermentações, nascem de ecossistemas. Eu não consigo ter uma receita daquilo. Se eu tiver a receita de um queijo muito famoso e quiser reproduzir em minha casa, não vai sair igual, não é possível. Há até uma história que eu li numa notícia de um jornal inglês, no Guardian, ou uma coisa qualquer, de um queijeiro, que tinha uma queijaria familiar, e os pais morreram, e ele manteve o negócio, os mesmos queijos, mas quis ampliar, e então comprou outro armazém, um armazém maior, para fazer os queijos, e vendeu a casa antiga, e começou a fazer os queijos nesse novo armazém. O que aconteceu? Não tinham nada a ver com os queijos que ele estava a fazer antes, e não eram bons. E aquilo foi uma coisa incrível, porque ele não estava nada à espera, a receita é a mesma, o que é que está a acontecer aqui? Ele insistiu, porque não tinha mais nada para... não tinha outra opção, e passado 2, 3, 4 anos, foi criando então um ecossistema de normalmente aqui neste caso de bactérias e fungos, foi criando o ecossistema necessário para ter um queijo relativamente parecido com
1: o
0: queijo.
1: Um ecossistema de putrefação. Se bem me recordo, escreves que o queijo é símbolo de morte.
0: É, porque é uma putrefação. Aquilo, o que está a ser feito ao queijo é aquilo que vão fazer os vermes depois de nós morrermos. Portanto,
1: conversa animada.
0: Já sabem. Aquilo tem um certo cheiro à morte. Cheirado. E, portanto, nós gostamos misteriosamente deste
1: e quanto mais cheiro, melhor, geralmente.
0: Sim, sim. Mas, enfim, tudo isto é... Por exemplo, a massa-mãe, que se usa para fazer um pão tradicional, normalmente nós falamos de levedura, mas, na verdade, é também um ecossistema. É um ecossistema entre bactérias e fungos. E os fungos são as leveduras. As leveduras estão no ar, são leveduras selvagens, que é a mesma das cervejas, das ale, das cervejas com mais história. Não das lager, que são muito modernas, mas das ale. E então eles criam um ecossistema. E se nós quisermos, por exemplo, fazer um pão alentejano, Devemos deixar que as bactérias dominem o ecossistema e não os fungos. Se queremos fazer um pão que não tenha esse sabor tão forte que nós identificamos com o pão alentejano e ácido, então deixamos que os fungos prevaleçam. E para fazer isso é muito simples. Se eu tiver o pão no frigorífico, por exemplo, a massa-mãe no frigorífico, desenvolvem-se mais as bactérias, menos os fungos. Se eu tirar do frigorífico, desenvolvem-se mais os fungos, menos as bactérias. E eu tenho um pão completamente diferente, se, conforme a minha opção, o que eu quero do pão.
1: E este romance está cheio destas reflexões e destes aromas, o aroma dos queijos, o aroma do pão. Há longas reflexões sobre como o cheiro do pão fresco nos atrai. Até histórias como se cria um cheiro artificial de pão fresco para atraírem diferentes meios e circunstâncias.
0: Sim, há agências de imobiliário que usam o cheiro do pão, ou seja, cozem pão na casa que vão vender para que as pessoas comprem a casa. E é mais fácil vender uma casa com o cheiro do pão. E que é muito curioso porque a maior parte das pessoas não cresceu numa casa onde se fazia pão. E, no entanto, nós temos esta ideia do cheiro do pão como algo incrível e que nos cativa. É muito apelativo. E no livro que já citei do Michael Pollan, ele fala de um caso ainda mais extravagante, que é uns porcos que um vizinho estava a grelhar, quando um vizinho estava a grelhar bacon, sentiram o cheiro do bacon e conseguiram fugir do quintal onde estavam para ir comer o bacon do vizinho. Portanto, esse é outro cheiro provavelmente irresistível para muitos animais. E, então, há outros, há o cheiro a café, o cheiro a baunilha, o cheiro a canela. Eu fui jurado de um prémio de literatura infanto-juvenil e havia muitos clichês. E um dos clichês que aparecia com mais frequência era... Havia uma grande mitificação do campo. Aparecia também muitas crianças com o cabelo encaracolado ruivo, não sei porquê. Aparece também ainda muita identificação com reis, rainhas, etc., com monarquia, e portanto não com a república. Quando as crianças vão para a aldeia, normalmente os textos têm que ver com a imaginação, nunca deixes de imaginar, aquelas crianças são iguais a todas as outras, e isto também era uma coisa que aparecia muito nos textos, mas eram muito imaginativas e, portanto, normalmente a lição moral no final era nunca deixes de fantasiar, de imaginar, etc. O que não é uma mensagem para as crianças, é uma mensagem para adultos. E o que acontecia com os avós, os tais avós que viviam no campo, é que o avô era o estereótipo do sábio. Portanto, o sábio com a quarta classe, né, que senta debaixo do sobreiro e que diz umas coisas incríveis. E a avó faz bolos, cozinha bolos. Então, cozinha bolos e quando se entra na cozinha, a cozinha cheira a baunilha ou a canela ou às duas. E, portanto, é um cheiro, é um desses cheiros que nós identificamos com... Enfim, nós temos muita relação de afeto com a comida. Por isso é que é diferente ir a um restaurante moderno ou a um restaurante tradicional. No restaurante tradicional podemos encontrar o tal prato favorito, mas o outro não. O outro que ele procura é surpresa, é ser surpreendente. E, portanto, não pode ser favorito porque não foi repetido. Só os tradicionais é que são repetidos. A comida da avó, a comida da mãe, a comida do pai, a comida do avô e por aí fora. E esses que são replicáveis e replicados é que nós temos uma relação afetuosa, com os quais temos relação afetuosa. Com a novidade é muito interessante porque, enfim, descobrimos coisas novas, sabores novos, mas... Não criamos esse vínculo.
1: Isto é que quase todos os restaurantes têm uma sobremesa chamada doce da avó para nos fazer pensar. Ora, há esse afeto aqui, essa entrega, esse culto da comida por parte desta mulher, que está cativa, sequestrada por alguém com quem começou por ter uma relação amorosa, mas há em paralelo uma relação de asco, de ódio e de vingança. Eu, por mim, enquanto leitor, ponho-me completamente ao lado dela e apoio-a em todas as suas ações, ao contrário do autor. E estas duas personagens são-nos particularmente descritas fisicamente. Este ditador é um ser monstruoso, mas tem uma figura apreciável. É-nos descrito quase como um homem sedutor. Imaginei um Bardelat francês ou um jovem que está aí em ascensão na direita portuguesa, ou um jovem Salazar. Pensaste nalguma figura em particular?
0: Não, mas é uma coisa que já me perseguia há muitos anos, até, porque há um caso que é debatido num concílio, que é em que os cardeais estão, na altura bispos, estavam a tentar chegar a uma conclusão sobre se o diabo devia ser representado com...
1: reconhecível.
0: Com características que revelassem a sua natureza, portanto, malévola, ou não, devia ser, podia ser bonito, por exemplo. E Lúcifer normalmente é representado como um anjo bonito. E o que acontece, e o que aconteceu, a decisão deles foi, não, deve mostrar a sua natureza interior, a sua essência, e, portanto, o aspecto exterior do diabo deve ser feio. Essa foi a decisão tridentina. Bom, o que é que acontece na nossa vida? É que isso não é verdade. Às vezes as pessoas, quer dizer, são Miss Universo por fora e são horríveis por dentro, e às vezes são Miss Universo por dentro e são muito feias por fora. E, portanto, aquilo não se adequa, e até em termos de marketing para o próprio inferno não funciona, porque o diabo quer seduzir. E, portanto, sendo muito feio, é mais difícil conseguir seduzir do que sendo extremamente bonito. E isto, às vezes, cria problemas. Há aí duas estátuas que eu falo, porque a determinada altura...
1: Falas e mostras.
0: E mostro.
1: Em fotografias.
0: umas estátuas de Lúcifer, que ele era tão sedutor, tão bonito, que o padre queixou-se que distraía as jovens...
1: Elas suspiravam
0: à missa, e, portanto, não, isso não está a funcionar. E depois o irmão fez uma nova estátua que não está muito, continua a ser muito sedutor, não é? E, portanto, é difícil ultrapassar isso. Neste caso, no livro, eu inverto as descrições estereotipadas da beleza, e, portanto, ela é que tem os lábios finos, tem o nariz adunco, e esta é outra coisa que eu acho muito curiosa, que são as palavras que só são usadas em determinados contextos. Por exemplo, se eu for multado, o papel não diz multa, diz coima. Eu fui coimado, não fui multado. Mas o coimado nós não usamos. É uma coisa, tal como os progenitores, não é? Não, quando falo dos meus pais, os meus progenitores. Isto é uma coisa que acontece. O otorgante, há coisas que nós só somos em determinadas alturas, não é? O cônjuge. Portanto, há aqui relações que nós temos só em determinadas alturas. E as descrições do nariz nunca, são sempre um pouco básicas. Há o empinado, o achatado, o pequeno e o grande. Mas há umas muito especiais, que é o adunco e o aquilino, que também só se usa na literatura. Nunca ninguém viu uma pessoa com o nariz aquilino na vida real, porque eles só existem na literatura. E já agora os olhos também, porque aquilino vem de águia e, portanto, os olhos também podem ser aquilinos. O nariz pode ser, os olhos também, e já agora as unhas, não é?
1: Esta mulher parece ter só dois caminhos na vida, ou a submissão ou a violência em resposta a essa submissão. E isso faz-me pensar se estás a falar de algo mais do que esta realidade do romance. Já estavas a pôr o pé há pouco nesse ramo podre de um país que se tornou uma potência em decadência. 77 milhões de americanos votaram num homem indigno e agora chafurdam nesta incompetência e nesta corrupção em que se tornou o país Estados Unidos. É natural que um leitor alargue esta situação do livro para um mundo, por exemplo, em que o país mais poderoso tem esta situação de ou te submetes, e nós vemos a submissão generalizada de empresas, de advogados, de instituições, ou reages.
0: Sim, o livro acaba por ser... Estas personagens são muito simbólicas, elas representam partes da sociedade, ou seja, algumas classes. Portanto, há uma criada que fala muito pouco. Ela é chamada de sintática simples, porque ela fala, as frases dela só têm uma palavra, ela só usa uma palavra por frase, portanto são as frases mais simples, sim, vem, serve, etc. Portanto, ela só usa uma palavra por frase, e ela é uma pessoa, e portanto é essa parte do povo que gosta de se sentir ao lado do poder, ou seja, tem aqui uma relação de subserviência ao poder, sente-se poderosa por estar ao lado de poderosos, ainda que o poderoso não tenha nenhuma nenhuma compaixão por aquela, qualquer apreço por aquela, aquela pessoa. E que não é uma coisa que nós possamos colocar o ónus na classe ou nas pessoas, não, pelo contrário. Eu, por exemplo, a minha avó materna era muito pouco educada e teve uma vida muito, muito difícil. E a determinada altura, enfim, casou-se, o meu avô morreu, ela continuou a viver em Leiria, depois teve de mudar de casa, e quando mudou para um prédio que ficava junto ao seminário, ela adorava viver naquele prédio. E adorava porque tinha, segundo ela, havia doutores e engenheiros. Não é que ela fosse doutora ou engenheiro e que alguém lhe desse alguma importância, mas ela vivia num prédio com doutores e engenheiros. E esta sintática simples é isso mesmo. Ela vive perto do ditador, é muito maltratada, mas vive perto do ditador, e então aquilo dá-lhe uma certa sensação de poder. Depois há um guarda trácio, um búlgaro, com um grande bigodão untado com azeite, que é silencioso, este é totalmente silencioso. Isto é o povo sem voz, ou que não levanta a voz, ou que não fala. Mas que é sempre muito difícil o diálogo, ou encontrar aqui uma ponte comum. E este guarda, ele não gosta especialmente do ditador, mas cumpre. Ele acha que tem uma função na sociedade e cumpre a sua função. Um pouco como o Eichmann dentro do aparelho nazi. Ele, sim, assinava umas coisas, fazia ali uns papéis, matou milhares de judeus. Sim, mas, quer dizer, eu mandava aqueles para ali, para o comboio, não sei, enfim. E, portanto, era mais ou menos isto. Cumpria ordens. Não achava que estivesse a fazer nada de muito terrível. E depois há ainda o Boncha, que é uma personagem de um escritor do século XIX, um escritor judeu, e diz do século XIX, polaco, em que tem este conto, que eu sempre achei aquilo arrepiante. Sempre fiquei arrepiado a ler este conto. Eu creio que ele nunca foi traduzido para português de Portugal. Eu tive contacto com ele já há muitos anos numa edição, através de uma edição brasileira, que comprei no Brasil. E este é um outro tipo de povo. Neste conto também temos outro silencioso. O conto chama-se Boncha, o Silencioso. E este Boncha é o povo oprimido que nem sequer sabe o que é que pode reclamar, o que é que pode pedir, o que é que pode fazer. Sim, nunca levanta a cabeça. E eu creio que a ideia de Peretz, o autor deste conto, foi criar um super job. Ou seja, um job é quem lhe fazem tudo, também este ponto já lhe fazem tudo mal, enquanto que o job levanta a cabeça para Deus, este nunca levanta a cabeça, nunca. E quando morre, ele vai para o céu e há um julgamento e todos os anjos sabem que ele vai ser salvo, e, obviamente, eles estão à espera dele porque ele é um santo, e no entanto ele não tem a mínima noção de que é um santo. E o conto tem um final maravilhoso, porque ele até ao fim ele não percebe, ele acha que é um engano, como lhe aconteceu tantas vezes na vida. Ele está ali assim no céu, mas vai ser enviado para o inferno, porque se enganaram, de certeza, devia estar ali outra pessoa, estão a confundi-lo com outra pessoa. E às tantas há o advogado de acusação, o advogado de defesa, os anjos, que vão falando da vida dele, ele vai percebendo, não, sou mesmo eu. E então, de repente, apercebe, sim, sou eu, Boncha. E o anjo que está a presidir ao julgamento diz, sim, estás no paraíso, agora podes escolher tudo, podes pedir o que tu quiseres. E ele, pela primeira vez, levanta a cabeça e diz, eu queria ter pão fresco com manteiga ao pequeno almoço.
1: Todos os dias.
0: Todos os dias. E então, isto tem muito que ver com o povo que não consegue reclamar, porque não, nem sequer sabe como fazê-lo. E nesta história é curioso porque os anjos dizem, a determinada altura, que se ele tivesse levantado a cabeça, se ele tivesse feito alguma coisa, todas as hostes celestiais iriam até à Terra e o ajudariam. Mas não. E eu acho que, talvez inconscientemente, o Peretz estivesse a dizer, se o povo levantasse a cabeça, toda a gente, isto é um poder imenso. Mas não levantando, não.
1: Portanto, temos aqui um catálogo da humanidade, muito mais do que um romance com esta história que já aqui
0: e já agora
1: foi
0: a cozinheira depois é uma classe média erudita, claro, que é incapaz de falar com o povo. Não conseguem falar com o povo. Tem uma dificuldade enorme em falar com o povo. E é muito triste também, mesmo dos dois lados. Esta...
1: E há a turpíssima bestia, que podia ser trampíssima bestia, mas isso desvirtuava aquilo que o poeta latino Quinto Ennio designou, turpíssima bestia, o que é muito curioso, porque vai surgindo ao longo do livro a turpíssima bestia, que é uma expressão que significa a fialdade. Mas onde é que foste desencantar isto?
0: De um livro de Samuel Butler, em que ele, a determinada altura, está a falar do ser humano, enfim, um pouco com a mentalidade do século XIX, mas... diz que o macaco é um simulacro. Ele, quando come como nós comemos, porque ele está dizendo, nós somos o único animal que cozinha. E quando um animal parece que se alimenta como nós, ele está, na verdade, simplesmente a imitar-nos. O que ainda entra numa herança descartesiana, cartesiana, de que os animais são máquinas, etc., que só reagem, não têm alma, etc. O que é uma coisa muito feia, mas não importa. Avançando, o que ele queria dizer é que, na verdade, aquele macaco é uma besta, um animal torpe, e, portanto, que não é, mas eu passei a usar esse título em relação ao ditador, a turpíssima bestia.
1: Uma conversa com Afonso Cruz a partir do mais recente romance. A cozinheira do ditador tem a chancela Companhia das Letras. Uma conversa para continuar e concluir na emissão da Ronda de amanhã. Daqui a pouco, a poesia do norte-americano Paul Bowles, na voz do autor.

Sonho de Libertà, música do grego Mikis Theodorakis, na voz da cantora italiana Milva. A seguir, a poesia na noite da rádio.

0: nights. There have been times, what with this and that, when the whisper of words was not enough. On some shelf of memory lies a misplaced summer, one not stored away for later savoring. Surely it ended early, with unexpected fogs, with the wind sliding past through unmeasured darkness. No voice could be enough, what with this and that, and the hours falling faster.
1: Tempos houve, aqui ou além, em que o murmúrio das palavras não era suficiente. Em alguma estante da memória, jaz um verão perdido, um que não guardamos para saborearmos um dia. Certamente acabou depressa, com inesperados nevoeiros, com o vento a deslizar pela incomensurável escuridão. Nenhuma voz podia ser suficiente, aqui ou além, e as horas caindo velozmente. Noites, um poema do norte-americano Paul Bowles, que escutámos primeiro na voz do autor, depois na tradução de José Agostinho Batista.

Ich habe genug. Arie do BWV 82 de Johann Sebastian Bach, na interpretação de Matthias Gern, com a Orquestra Barroca de Freiburg, direção de Gottfried von der Goltz. Está feita a ronda. Assim, obrigado por estar com a rádio. Boa noite.

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Olá, bem-vindos ao 28º episódio de Sopros no Coração, um programa de Jorge Salgueiro. O nosso convidado de hoje tem apenas 24 anos, mas é já um dos mais importantes músicos portugueses da atualidade.

0: Ouvimos Horn Please, uma composição de Mário Lajinha, interpretada por Alexandra Chernakova no piano e pelo nosso convidado de hoje no saxofone. Bem-vindo, Manuel Teles, obrigado. Conta-nos como surgiu esta obra do Mário Lajinha para saxofone e piano.
1: Olá, Jorge, obrigado. É sempre um prazer estar e conversar contigo. Esta peça do Mário Lajinha, na verdade, é uma paixão que eu tenho há muito tempo, há muitos anos. Eu comprei um disco do Mário Lajinha com a Maria João, que se chama Cor. É uma gravação, acho que de 98, creio eu. E ouvi este tema, gravado pelos dois, um arranjo extraordinário. É uma composição do Mário Lajinha. E decidi aprendê-lo e transcrevi. E tocava um bocado na brincadeira. Pois há uns tempos apareceu este encontro com a Alexandra Chernakova e tinha esta peça e gostava muito de incluir música portuguesa neste disco que íamos gravar. E então começámos um pouco a brincar com a peça, com as melodias e depois acabámos por gravá-la.
0: E eu sei que o Mário ouviu a obra num concerto da Antena 2, não foi?
1: Sim, exatamente, um concerto organizado aqui pela casa.
0: E o que é que ele achou?
1: Eu acho que ele gostou. Sim. E na verdade ele depois escreveu outra peça para nós.
0: Ah, dedicou-te uma peça.
1: Uma peça de saxofone soprano e piano, que essa não a gravámos. Já a tocámos, mas ainda não a gravámos.
0: E esta tocaste em que saxofone?
1: Esta peça é curioso, porque ele gravou a peça com a Maria João neste disco e depois gravou outra vez num disco com um saxofonista que se chama Julian Arguelles, que a gravou no saxofone soprano. E eu normalmente tocava no soprano e houve um dia qualquer que comecei a tocar no tenor e comecei a gostar da sonoridade do tenor. Tinha um bocado um som mais profundo, não é? E acabámos por gravar a peça comigo a tocar o saxofone tenor.
0: Já vamos falar dos saxofones claro, sopranos, tenores, altos, barítonos, para quem não está muito habituado também saber o que é. E do mesmo disco, Step Dance, vamos ouvir o Presto da Suite Opus 55 de Fazil Saí, com Manuel Teles no saxofone e Alexandra Chernakova no piano.

0: Bravo.
1: Obrigado, obrigado.
0: Ouvimos o Presto da Suite Op 55, de Fazil Saï, com Manuel Telles no saxofone e Alexandra Chernakova no piano. Manuel, tu começaste os estudos musicais no Conservatório de Palmela, depois fizeste o 12º ano na Metropolitana e foste para Milão, onde fizeste a licenciatura e o mestrado, no Conservatório Giuseppe Verdi. Terminaste o curso com mais alta classificação, portanto, bravo, parabéns, no que não me admira nada, porque, pronto, quem te conhece compreende essa classificação. Depois, a tua atividade profissional fixou-se em Milão, tens tido oportunidades de trabalhar em Portugal, gostavas de trabalhar mais em Portugal, como é que tem sido?
1: Sem dúvida, gostava mais de tocar em Portugal.

0: música que, por exemplo, Miguel Asgueim definiu otimamente como música de invenção e pesquisa.
1: Ok.
0: Porque eu
1: Mas é toda a música de invenção e
0: claro que sim.
1: pesquisa.
0: Mas eu acabo por trabalhar muito com compositores e no âmbito da música de investigação e de pôr sonoridades novas, a relação com tecnologia. E cá em Portugal, se calhar, fiquei um bocado conotado nesse âmbito, apesar de fazer tantas outras
1: Bom, mas
0: coisas
1: este
0: como.
1: programa vai servir para
0: Sim.
1: desmistificar isso, porque tu,
0: Sim.
1: para além dessa música, tocas os concertos clássicos, tocas
0: Sim.
1: estas obras mais tonais, contemporâneas, música muito acessível.
0: Eu, na verdade, eu tento tocar o máximo possível a música que eu gosto, sem estar muito preocupado
1: Olha, agora a
0: com as
1: seguir
0: caixinhas.
1: vamos dar aqui um excelente exemplo com uma música que toda a gente gosta, do Piazzolla, e vamos ouvir-te a tocar o Esqualo do Piazzolla numa gravação ao vivo, atenção que é uma gravação ao vivo, no Teatro Filarmónico de Verona, com o ensemble do Teatro alla Scala.

0: Ouvimos o saxofonista Manuel Teles a tocar Escoalo, de Astor Piazzolla, numa gravação ao vivo no Teatro Filarmónico de Verona, com o ensemble do Teatro Alla Scala. Manuel Teles, que tipo de trabalho te parece mais em Itália? Mais em orquestra, em ensembles, e com que agrupamentos tens tocado mais?
1: Em Itália tenho feito um pouco coisas muito, muito diferentes, muito contrastantes artisticamente. A maior parte do meu trabalho tem sido, como dizia antes, na música contemporânea, uhum. O trabalho com compositores, na escrita de novas obras, no trabalho direto com jovens compositores. Isso, na verdade, é o que me dá mais prazer fazer, uhum. O trabalho com pessoas da minha idade.
0: Eu julgo que também tens sido convidado para tocar em orquestra, não é? Aqueles solos de orquestra dos clássicos.
1: Sim,
0: também.
1: Sim. Tive a oportunidade de tocar com orquestras de referência
0: por
1: italianas.
0: Exemplo?
1: Por exemplo, a do Teatro Alla Scala.
0: Uhum.
1: Ou a da Academia Filarmónica Romana, ou a de Santa Cecília de Roma também.
0: Uhum.
1: Algumas orquestras e com maestros que são
0: de referência mundial, não é?
1: De referência para mim, desde que eu sou uma criança e comecei a ouvir os primeiros discos de ópera. E de,
0: por exemplo,
1: o Ricardo Chailly, não? Se calhar, uhum. Foi assim, o maestro mais que me deu uma maior emoção a tocar. Quer dizer, ouvir os discos desde que és criança.
0: Sim,
1: sei lá, das
0: já
1: óperas,
0: tocaste com ele.
1: Sim, das óperas todas e depois...
0: Que obra é que tocaste, lembras-te?
1: Toquei com ele o Bolero.
0: Quadros de uma exposição, não é?
1: E toquei os quadros de uma exposição, exatamente.
0: Okay.
1: Exatamente. Esses dois concertos, se não estou em erro, foram em Milão mesmo, no Teatro Alla Scala.
0: Há uma grande diferença na quantidade de trabalho que surge em Itália e que surge aqui. Bem, também estamos a falar de Milão, que é uma cidade...
1: Sim,
0: central,
1: é sempre difícil fazer este tipo de paralelismos entre países diferentes e realidades, uhum. completamente diferentes. Eu acho que sim, mas também existem mais pessoas a tocar muito bem, mas é um facto que existem realmente mais orquestras, mais oportunidades, consequentemente mais oportunidades de trabalho e de exploração. E na música contemporânea, Itália e Milão em particular têm uma coisa que me fascina imenso. Milão, tal como Viena e tal como Paris, tens um pouco dos dois mundos, não é? Por um lado tens a tradição, sei lá, em Itália tens o Teatro Alla Scala, em Viena tens a Concerthaus,

0: Paris, tens a Philharmonica de Paris.
1: Uhum. Mas também
0: que,
1: há uma
0: que fazem,
1: grande...
0: que fazem repertório clássico de tradição e ao mesmo tempo, nomeadamente tens, em Paris, tens um ensemble intercontemporâneo, em Viena tens o Klangforum, em Itália, em Milão tens o Divertimento Ensemble, tens um pouco dos dois mundos, podes trabalhar tanto na música de tradição como na música mais vanguarda. Radical que possa vanguarda. Existir, e isso é uma coisa que me fascina imenso.
1: Muito bem, então vamos ouvir o nosso convidado de hoje, Manuel Teles, a tocar com a Orquestra de Sopros do Conservatório Giuseppe Verdi de Milão, o último andamento do concerto para saxofone de Jacob TV. A direção é do maestro Andrea Gasparini.

0: Ouvimos o segundo e último andamento do concerto para saxofone de Jacob TV. A direção foi do maestro Andrea Gasperin e no saxofone solo esteve o nosso convidado de hoje, Manuel Teles. Manuel Teles, fala-nos desta gravação, que não é propriamente uma gravação para CD, mas tens vários CDs, não é? Fala-nos um pouco desta gravação e dos teus discos.
1: Sim, esta foi uma gravação ao vivo em Milão, na Sala Verdi. E acerca dos meus discos, eu tenho gravado um pouco discos de projetos nos quais acredito e que quero partilhar com as pessoas e quero um pouco, desde cedo, quis construir um pouco uma narrativa daquilo que vai ser na minha vida como intérprete. E é engraçado porque, olhando para gravações, eu acho que o primeiro disco que eu gravei foi de 2020 e este que saiu no final do ano passado é o sétimo. E é de 2025.
0: Uhum.
1: E é engraçado ver que neste pequeníssimo período de tempo na história da humanidade, quer dizer, os discos mudam imenso e a minha forma de tocar há 5 anos é completamente diferente da forma de tocar hoje. E eu acho que daqui, provavelmente, a 5 anos vou dizer a mesma coisa, e se estiver vivo daqui a 50, irei dizer uma coisa completamente diferente. E acho que isso tudo é a nossa história e é importante documentar os momentos. E porque, na verdade, estes CDs refletem aquilo que eu fazia naquele momento, não é?
0: Uhum.
1: Eu não gosto muito de ouvir as minhas gravações, sofro
0: mas
1: um pouco daquele
0: nós.
1: sofro um pouco daquele síndrome do intérprete, sabes?
0: Sim.
1: Mas consigo perceber que há um caminho que foi feito e dá-me assim um certo conforto, mas depois desaparece logo.
0: Então vamos mudar. Vamos ouvir uma obra, novamente, de um compositor português, Night Walk, The Scenes from the City, de Telmo Marques, com Manuel Teles no saxofone e Paulo Amendoeira no vibrafone.

0: ouvimos Night Walk de Scenes from the City, de Telmo Marques, com Manuel Teles no saxofone e Paulo Amendoeira no vibrafone. Manuel Teles, tu tens mais de 20 prémios nacionais e internacionais, conta-nos que prémios foram esses, porque se eles existem é bom nós sabermos, porque isso serve para distinguir quem faz um excelente trabalho como tu, que prémios foram.
1: Cá em Portugal eu recebi alguns, quer dizer, prémio Jovens Músicos, o prémio Inatel, e depois os restantes foram, a maior parte deles foi em Itália, e alguns quando eu era um bocadinho mais novo. Eu, entretanto, não faço mais concursos. Cheguei ali, eu acho que o último concurso que eu fiz eu tinha 19 anos. Já a palavra concurso me causa um pouco um certo desconforto. E isso faz parte do tal crescimento que estávamos a falar há pouco, e que eu estava a falar contigo sobre, exatamente sobre os discos. E acho que a questão dos concursos tem o mesmo peso para mim. Quer dizer, faz parte de uma época que passou, que eu não me revejo mais nela. E esses prémios...
0: Acho que foi importante,
1: foi importante,
0: não é?
1: Claro que sim. Claro. Não, mas acho que esses prémios não servem para nada mais do que uma vitrine lá em casa de algures. Que tem, não, nem sequer uma vitrine, é assim um espaço onde eles estão todos, não, a ganhar pó.
0: Foi importante em habituar-se à pressão.
1: Eu acho que sim.
0: Em estar perante públicos e júris, e também faz com que nós passamos a conhecer-te, não é? Porque
1: exato.
0: Se não apareceres, também.
1: Sim, é muito interessante quando se ouve. Por exemplo, eu gosto muito de ouvir aqueles documentários que fazem, por exemplo, aos pianistas em idade avançada, ou músicos. Excelência em idade avançada, em que eles refutam sempre a ideia dos concursos, tal e qual como eu fiz.
0: Sim,
1: mas se fores
0: tem
1: ver,
0: um tempo, não é?
1: Quando eles eram jovens, quase todos fizeram os Tchaikovskis.
0: Evidente.
1: Claro que sim, mas eles depois cresceram,
0: tempo,
1: eles cresceram e depois perceberam que talvez não teriam chegado tão rápido onde chegaram, mas os concursos, de facto, tendo em conta a estrutura terrível com que o mundo da música hoje está feita, e eu acho que os concursos servem um pouco para dar aquela ajuda no início. Mas, por outro lado, são terríveis para...
0: Sim, se o concorrente não estiver preparado, pode ser traumático, não é?
1: Podem ser traumáticos, podem acabar com carreiras de pessoas que poderiam vir a ter uma carreira maravilhosa.
0: Muito bem. Então, passamos dos concursos novamente para os teus discos e vamos ouvir Step Dance, do compositor António Vitorino de Almeida, com Manuel Teles no saxofone e Alexandra Chernakova no piano.

0: ouvimos a obra Step Dance, composta por António Vitorino de Almeida, na interpretação de Manuel Telles no saxofone e Alexandra Chernakova no piano. Manuel Telles, o António Vitorino de Almeida falou-me num concerto em que tu tocaste em Lisboa esta obra e ele referiu dois aspectos. O primeiro, o enorme espanto pela qualidade do intérprete, pelo teu virtuosismo e tendo considerado o teu concerto absolutamente extraordinário. E o segundo facto é de estarem muito poucas pessoas a assistir a esse concerto. Tu és jovem, como é que analisas o comportamento dos públicos capazes de encher estádios com ingressos caríssimos para verem artistas podendo fazer um grande espetáculo de uma dimensão sonora e visual enormes, mas são, no entanto, muito fracos musicalmente, não é? São muito desinteressantes musicalmente. E concertos com músicos gigantescos, com músicos virtuosíssimos, com salas vazias. Já agora, perguntava-te também, visto que conheces Itália e Portugal, se há uma diferença entre os dois países ou se isto é uma coisa planetária.
1: Uma palavra antes acerca do mestre Vitorino de Almeida, quer dizer, é uma pessoa pela qual eu tenho uma estima que é incalculável. É uma pessoa à qual Portugal deve imenso e as pessoas nem fazem ideia do quão importante ele foi para a divulgação da cultura em Portugal. E
0: E que tem uma obra
1: tem uma
0: extraordinária, não é?
1: obra extraordinária, é uma pessoa maravilhosa. E há uns tempos, contar uma história pequenina, há uns tempos nós estivemos a tocar em Lisboa os dois. E estávamos a improvisar, era um concerto assim meio improvisado. E eu estava no saxofone tenor, estávamos a tocar o Verdes Anos do Paredes e ele estava ao piano. E a meio começamos a improvisar e tal, a coisa vai assim para níveis de euforia e de folia enormes. Ele começa a tocar com as mãos dentro do piano e com a bengala no chão e a bater os pés. E, quer dizer, eu tinha ali à minha frente um jovem de 20 anos, como
0: É
1: se estivesse a
0: vergonhoso.
1: improvisar, como se estivesse a improvisar num clube em Nova Iorque,
0: Sim.
1: sabes? Essa sensação, quer dizer, é ótimo, é ótima, uma pessoa que eu adoro. Em relação a
0: Estes
1: este
0: fenómenos.
1: concerto, foi um concerto da Antena 2, na verdade. Era um concerto para a rádio. De facto, estava pouca gente nesse concerto, eu lembro-me, mas estavam duas pessoas que enchiam a sala com a sua genialidade, que era o Mário Lajinha e o António Vitorino de Almeida. Depois estavam alguns amigos e tal, que traziam um
0: E como
1: bocado a
0: é que tu vês
1: sensação.
0: este fenómeno das massas?
1: Exato, as massas são as massas e vão sempre ser as massas. Eu acho que nós hoje em dia vivemos no mundo do espetáculo, no mundo do entretenimento, no mundo dos fogos de artifício e tudo o que não é entretenimento, tudo o que não é fácil de se ler, de se ouvir, é chato. E as pessoas hoje em dia não se dão para chatear. Eu não a estou a defender, aliás, eu queria que as coisas não fossem assim. Há que trabalhar, eu acho que não há que trabalhar com conversa, ou seja, são ações práticas. A mediação, eu acho que a mediação é importantíssima neste tipo de fenómeno. Acho que é importante que as pessoas percebam que existe uma grande relação entre a vida cotidiana de toda a gente e a música que se faz. Os sons do cotidiano são os sons que se podem ouvir numa sala de concertos. Este trabalho de desconstruir o artista que está ali no palco, vestido com o fraque e com os sapatos de verniz, e quer dizer, há que desconstruir tudo isto, e isso é um papel da mediação artística. Em Portugal temos pessoas que estão a fazer um ótimo trabalho nesse aspecto, talvez tu saibas alguma coisa sobre isso.
0: Podemos fazer um programa depois só sobre isso.
1: Pronto,
0: Muito
1: combinado.
0: bem. Já ouvimos o andamento da Suite Op. 55 do Fazil Say, que muito me surpreendeu, porque eu conhecia-o como pianista e compositor de música para piano, e esta peça tem uma história engraçada. Vamos ver se temos tempo para falar nisso. Mas confesso que este andamento me agradou sobremaneira e tu tocas de forma magistral. Chama-se Ironic e o Manuel Telles vai estar no saxofone com a Alexandra Chernakova no piano.

0: Ouvimos Ironic, da suite Top 55 de Fazil Say, com Manuel Teles no saxofone e Alexandra Chernokova no piano. Manuel Teles, onde é que as tuas gravações estão disponíveis?
1: Eu acho que o avanço da tecnologia, basta pesquisar e os discos vão aparecer. Quase todas estão disponíveis nas plataformas de streaming, onde se pode ouvir também os artistas, os Bad Bunnies e as Taylor Swifts e as Dua Lipas. Também se pode ouvir música clássica, quer dizer, uma coisa não impede a outra, e estão lá para compra nos sites das editoras, em algumas lojas físicas, no meu site também estão lá todos, está a minha discografia inteira.
0: Então vamos para o disco Ascolta e vamos ouvir Angel Rock, de João Pedro Oliveira, com Manuel Teles no saxofone e Paulo Amendoeira na percussão. Há também uma parte eletrónica nesta obra, não é, Manuel?
1: Sim, sim.
0: E quem é que fez? Já está pré-gravada?
1: Sim, a parte de eletrónica foi feita pelo compositor.
0: Muito bem, vamos ouvir.

0: Ouvimos Angel Rock, de João Pedro Oliveira, com Manuel Teles no saxofone e Paulo Amendoeira na percussão. Tem também uma parte eletrónica concebida pelo João Pedro Oliveira, o compositor da obra.
1: Duas palavras só sobre a obra. A obra, para além de ter a eletrónica, tem também ao vivo, tem a espacialização, ou seja, ouve-se em quadrifonia. Okay. O público está no meio e o som viaja entre quatro.
0: É uma experiência também.
1: É uma experiência,
0: física.
1: Sim. No CD, obviamente, gravou-se em estéreo.
0: E em relação aos saxofones?
1: Em relação aos saxofones, existe o saxofone soprano, o saxofone alto, o saxofone tenor e o saxofone barítono. Esta é a família mais conhecida dos saxofones, depois existem assim uns primos afastados.
0: Sopranino, baixo, contrabaixo.
1: Saxofone contrabaixo, que eu consegui experimentar há uns meses pela primeira vez.
0: Segundo o Vitor Rua, existem 11 em todo o mundo.
1: Sim, exato, existe. Eu tenho o soprano, o alto e o tenor.
0: Muito bem.
1: E tenho o mezzo-soprano para arranjar também.
0: Ah, engraçado. E diz-me uma coisa, qual é que gostas mais de tocar?
1: Essa é uma pergunta difícil.
0: Não é? É como ter 5 filhos e escolher um.
1: Quer dizer, depende do momento, depende do repertório. Dá-me muito prazer, obviamente, por uma questão de transporte e de logística, eu toco mais alto e soprano.
0: Ok. Boas viagens.
1: Obrigado.
0: Entre Portugal e Itália e bons concertos.
1: Obrigado, Jorge. Foi
0: um
1: gosto.
0: Obrigado pela tua presença. Foi uma honra ter-te em sopros no coração, Manuel. Obrigado. Sopros no Coração volta na próxima semana para mais sopros contados por Jorge Salgueiro. Até lá!

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2: Olá, viva! Vamos começar esta hora de música Antena 2 com música de Beethoven. Algumas marchas. Vamos começar esta hora de música Antena 2 com música de Beethoven. Algumas marchas poloneses e escocesas. Música militar interpretada pelo ensemble de sopros da Orquestra Filarmónica de Berlim, sob a direção de Hans Priem Berggracht.

Acabámos de ouvir música de Beethoven, marchas polonesas e escocesas, música militar interpretada pelo ensemble de sopros da Orquestra Filarmónica de Berlim sob a direção de Hans-Priem Bergrat. Vamos agora prosseguir com música de António Vivaldi. Ficaremos com os três primeiros dos seis concertos para flauta Opus 10 de António Vivaldi com os números de catálogo Riome 433, 439 e 428. Será solista Stephen Preston na flauta, ainda a Academia de Música Antiga sob a direção de Christopher Hogwood.

Estivemos com música de António Vivaldi, concertos para flauta números 1, 2 e 3 do Opus 10, de um conjunto de 6 concertos para flauta, música de António Vivaldi com Stephen Preston na flauta, Christopher Hogwood na direção da Academia de Música Antiga. Vamos regressar à música de Beethoven para ficarmos com A Vitória ou A Batalha de Wellington. Música de Beethoven na interpretação de Herbert von Karajan à frente da Filarmónica de Berlim.

0: Opus 91 de Ludwig van Beethoven. A vitória de Wellington ou a Batalha de Vitória, aqui pela Filarmónica de Berlim, sob a direção de Herbert von Karajan.
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12: Seguimos na companhia do pianista Daniil Trifonov e da música de Liszt.

La Campanella, dos grandes estudos de Paganini, peça de Franz Liszt, pelas mãos de Danil Trifonov.

Olá, muito bom dia, seja bem-vindo a mais um programa da manhã da RTP Antena 2. Passam 6 minutos das 7 da manhã de dia 15 de setembro. Como habitual, começamos esta manhã a olhar para o que a data nos sugere e neste dia 15 de setembro reparamos que em 1858 nasceu um dos violinistas húngaros mais célebres, Jenő Rubai. Foi em 1858. Ora, nasceu em Peste, atual Budapeste, como Jenő Huber. Alterou o apelido aos 21 anos para Rubai, procurando uma sonoridade ainda mais húngara. Começou a estudar com o pai, Karol Huber, que era maestro da ópera e professor de conservatório local. E foi apoiado por Franz Liszt, nem de propósito. Ainda há pouco ouvimos aqui os grandes estudos Paganini de Franz Liszt, pelo Daniel Trifonov, a escolha de João Pedro. Há aqui uma passagem de testemunho direta de Liszt para Jenő Rubai, que o incentivou a atuar internacionalmente. Mais tarde, em Budapeste, tocou mesmo música de câmara com Liszt e Johannes Brahms, estreando várias peças de Brahms. Ora, liderou o departamento de violino da Academia de Música Franz Liszt durante 5 décadas e formou solistas de renome mundial como Józef Szigeti e Steffi Geier. São os legados destes compositores que às vezes ficam mais na sombra por não ocuparem os lugares cimeiros, mas que nos surgem nas datas e nos levam a mergulhar nesta grande história da música e que nós passamos aqui todas as manhãs. Falamos de um violinista, vamos ficar com um dos seus concertos para violino, o concerto para violino número 2, na gravação que foi feita naquela coleção dos grandes concertos para violino da Hyperion. Ela lançou primeiro aquela grande coleção sobre os concertos para piano, lançou igualmente a grande coleção sobre os concertos para violino e lá aparece Jenő Rubai com os seus 4 concertos para violino. Vamos ficar aqui com o segundo, a interpretação de Haggai Shaham e Martin Brabbins à frente da Orquestra Sinfónica da BBC Escocesa.

Primeiro andamento do concerto para violino número 2 de Yeno Rubai, e aqui a interpretação deste especialista de Rubai, que é Haggai Shaham. Ele foi dirigido por Martin Brabins, juntamente com a Orquestra Sinfónica da BBC Escocesa. Os críticos parisienses admiravam Yeno Rubai na juventude como um novo Paganini, devido à sua técnica virtuosa. Este compositor que estamos agora a evocar, Yeno Rubai, era de facto um grande virtuoso, e os jornais do século XIX proclamavam-no de facto como um novo Paganini. No ensino, Rubai comparava a suavidade do uso do arco a apanhar uma pena, defendendo a liberdade e a naturalidade dos movimentos no instrumento. Isto, de certa forma, ajudou também a melhorar muito a técnica de execução no violino a partir de Rubai. Ficou célebre pelas suas peças de inspiração popular húngara, como o ciclo Cenas da Czarda e a peça Hairekati, que combinam esse virtuosismo clássico com a estética romântica. Yeno Rubai, que evocamos aqui neste dia 15 de setembro, e essa sua peça de grande virtuosismo, que é Hairekati, faz precisamente parte das Cenas da Czarda.

Não há dúvida de que se trata de um compositor húngaro, Jenő Rubai. Ele originalmente não era Rubai, era Huber, como o pai, e porque queria que o nome soasse mais húngaro, mudou então para Jenő Rubai. Ouvimos aqui a quarta cena da Czarda e esta que é a sua peça mais célebre, Haire Kati, opus 32, aqui a interpretação de Haigai Shaham e no piano Arnon Eretz. Curiosamente, Jenő Rubai, que tinha grandes apreciadores e grandes amigos, entre os quais Johannes Brahms, ele que chegou a tocar algumas peças em estreia de Johannes Brahms, e foi um grande divulgador das danças húngaras de Brahms. Nós não vamos ouvir as danças húngaras, vamos ouvir a Sinfonia número 1, porque temos igualmente outro grande pretexto neste dia 15 de setembro, o dia de aniversário, se fosse vivo, claro, de Bruno Walter. Para nós continuam sempre vivos, porque podemos recorrer aqui às muitas gravações que nos deixaram. Bruno Walter nasceu a 15 de setembro de 1876. É um enorme maestro. Foi também pianista, também compôs e acabou por naturalizar-se norte-americano, reconhecido sobretudo como o principal guardião e divulgador da obra sinfónica de Gustav Mahler no século XX. Bruno Walter nasceu como Bruno Schlesinger em Berlim e adotou o nome artístico de Bruno Walter em 1896. Ora, 20 anos depois de ter nascido, com 20 anos decidiu assumir o seu nome artístico e abandonou de vez o apelido Schlesinger. Isto foi a pedido da direção da ópera de Breslau para evitar confusões com outros músicos e mitigar o preconceito antissemita da época. A sua carreira transformou-se quando trabalhou diretamente com Gustav Mahler na Ópera de Hamburgo e, mais tarde, na Ópera de Viena. E após a morte de Mahler, em 1911, coube a Bruno Walter dirigir a estreia mundial póstuma da Canção da Terra e da Nona Sinfonia. Aliás, a gravação da Canção da Terra de Bruno Walter com Calvin Ferrier e Julius Patza continua a ser hoje um dos grandes tesouros da discografia. Acabou por ser perseguido pelo regime nazi, abandonou a Alemanha em 1933, refugiando-se primeiro na Áustria e depois na Suíça e de seguida em França, antes de se radicar permanentemente nos Estados Unidos em 1939. Bruno Walter, que vamos ouvir aqui, não em Mahler, mas, como eu disse, em Johannes Brahms, no último andamento da Primeira Sinfonia, que tem lá escondido o tema do Hino da Alegria da Nona de Beethoven, quase como se a Primeira Sinfonia de Brahms fosse uma espécie de continuação do legado de Beethoven. Brahms assim entendia e por isso demorou tanto tempo a ter coragem para se atirar para o género sinfónico. E Bruno Walter diz que essa célula do Hino da Alegria que aparece no último andamento é a célula de esperança para toda a humanidade, quando o próprio Bruno Walter, ele, autoexilado nos Estados Unidos da América, para fugir às perseguições e ao nazismo, necessitava de esperança. E essa célula de esperança aparece aqui neste último andamento.

ultimamente da Sinfonia número 1 de Johannes Brahms e a direção de Bruno Walter com a sua Orquestra de Colômbia. Este é um dos aspectos mais impressionantes de Bruno Walter. Nos seus últimos anos de vida na Califórnia, a gravadora Columbia criou propositadamente a Columbia Symphony Orchestra apenas para ele gravar em alta fidelidade estéreo e para isso reuniu os melhores solistas e chefes de naipe de toda a costa oeste dos Estados Unidos da América. Isso explica muito da qualidade das gravações de Bruno Walter nesse período final da sua vida. Gravações que hoje em dia podem ser encontradas, passaram para a CBS e depois podem ser encontradas na Sony. Bruno Walter, que viveu a transição de impérios europeus, a destruição de duas guerras mundiais, acabou por obter a cidadania norte-americana em 1946, sem nunca perder o sotaque alemão nem o classicismo vienense na interpretação. E ao contrário de vários contemporâneos severos e autoritários, Bruno Walter recusava determinantemente o clima de medo nos ensaios. Comunicava-se através da persuasão poética, apelando à respiração e à emoção lírica dos instrumentistas, e falava de si. Daí ele dizer e ter escrito sobre esta primeira Sinfonia de Brahms, que este último andamento para ele e sobretudo a apropriação do tema do Hino da Alegria, que vem da nona Sinfonia de Beethoven, mais do que uma continuação do legado de Beethoven, que nós sabemos que para Brahms era muito importante, para ele, Bruno Walter, significava a esperança num mundo que tantas vezes lhe parecia sombrio. Ficamos com essa mensagem de Bruno Walter, que ainda hoje é tão atual. Bruno Walter, que era considerado, e ainda hoje é considerado, o grande sucessor de Gustav Mahler, foi ele que defendeu a obra de Mahler durante todo o período a seguir à morte do próprio compositor, a ponto de ter sido o responsável pela estreia mundial póstuma da Nona Sinfonia e da Canção da Terra.

0: a gravação de Bruno Walter da Canção da Terra, este ciclo de Gustav Mahler que foi estreado precisamente por Bruno Walter e que ficou registado em disco com a Orquestra Filarmónica de Viena e a interpretação aqui na voz de tenor Julius Patzak, ainda Kathleen Ferrier, uma gravação que ainda hoje é considerada uma absoluta referência para quem quer abordar esta obra, uma gravação de 1952. São 7 horas e 59 minutos. Vamos daqui a pouco para as notícias.
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0: E são 8 horas da manhã. Vamos lá para as notícias com o Diogo Miguel Pereira. Bom dia.

0: Há mais de 800 bombeiros a combater dois incêndios em Proença Nova, em Castelo Branco. São incêndios que começaram já ontem, um em Alvito da Beira, o outro perto da localidade de Atalaia. Ainda assim, a noite foi boa no combate às chamas, acaba de explicar o comandante Paulo Santos, do Comando Nacional da Proteção Civil.
1: Os trabalhos decorreram durante toda a noite. Há áreas substanciais do incêndio que já se encontram dominados e, portanto, já até extintos. Temos grupos de combate de outras regiões do país que estão efetivamente a contribuir para este combate e agora, ao início da manhã, vamos empenhar os meios aéreos disponíveis para fazer precisamente combate ao incêndio, a tentativa de dominar o mais rapidamente possível.
0: Explicações do comandante Paulo Santos relativamente a este incêndio. A ministra do Ambiente assume que o governo ainda não concluiu o mapa das linhas elétricas que podem vir a ser enterradas no país. A entrevista ao podcast Política com assinatura Maria da Graça Carvalho garante que o estudo está a ser feito, até porque os episódios de vento forte podem tornar-se cada vez mais frequentes.
2: Por exemplo, uma rede enterrada é muito mais preocupante do ponto de vista das cheias, não é? Uhum. Fica melhor em relação a ventos muito fortes, mas não as cheias. É por isso que nós tínhamos pouco linhas enterradas, porque nós estávamos muito mais expostos às cheias do que a ventos, só a ventos fortes.
0: Explicações de Maria da Graça Carvalho no podcast Política com assinatura. A liberdade de expressão, de imprensa e o funcionamento dos parlamentos estão cada vez mais pressionados. Tem sido esse o cenário nos últimos anos, sempre a descer. É o que diz o relatório anual sobre a democracia, relatório conhecido hoje. Portugal, Geórgia, Eslováquia, Rússia e também a Arménia são os países com mais recuos registados então neste relatório, isto no âmbito do Dia Internacional da Democracia, celebrado no dia de hoje. Desde as 7 da manhã que a VCI já não permite a passagem de caminhões no Porto, a não ser que o destino seja Gaia ou então mesmo o Porto. Em alternativa, os caminhões podem usar a A41, que passa a ter isenção de portagens para estes veículos pesados. Esta proibição funciona de segunda a sexta, das 7 da manhã às 9 da noite. Ontem foi noite de Emmys, os prémios da televisão dos Estados Unidos. Uma noite em grande para a série Widow's Bay, conquistou 14 categorias, numa noite em que a série de Pitt, Gonçalo Costa Martins, foi também bastante galardoada.
3: Depois do sucesso da primeira temporada, The Pitt mostra que as séries sobre médicos não passam de moda.
4: And so it begins.
5: And the Emmy goes to The Pitt.
3: Scott Gamble, o criador da série, já na segunda temporada, assume que quer dar protagonismo ao que se passa nos hospitais.
6: We've always tried to...
7: Sempre tentámos ser verdadeiramente autênticos e contar histórias sobre os heróis da vida real e os serviços de urgência que estão lá para nós dia após dia. E só queremos dar-lhes destaque.
6: Shine the light on them.
3: Entre os prémios para The Pitt, da HBO, Noah Wyle foi o melhor ator numa série dramática, mas o grande destaque da noite foi para Uma Ilha Amaldiçoada.
8: I was home alone. And it started with the calls.
3: Widow's Bay junta comédia, mistério e terror. Um autarca que pretende impulsionar esta ilha da Nova Inglaterra. Foram 14 prémios ao todo nesta estreia. A criadora Katie Diepholz agradeceu à Apple a oportunidade.
9: Deixaram-nos mesmo fazer este programa estranho e não temos palavras para agradecer.
10: So, thank you so much.
3: A segunda temporada já está confirmada, série aclamada em Los Angeles, onde a plateia se levantou também por Sally Field, de 79 anos. Tornou-se a vencedora mais velha do Emmy na categoria atriz principal em minissérie numa produção da Netflix, uma noite que também homenageou a falecida cantora Dolly Parton.
11: Strong.
0: Noite de homenagem nos Emmys que galardoaram várias séries, nomeadamente a série do Widow's Bay.
12: As notícias com Diogo Miguel Pereira. Ora, passam 5 minutos das 8 da manhã. Neste Internacional da Democracia vale a pena estarmos atentos às palavras que o vento não leva, da Ana Paula Ferreira, que tem estado aqui no ciclo George Orwell e nesse monumental aviso que é o 1984.

0: palavras que o vento não leva.
1: Eis ali o livro. Sentou-se na poltrona vacilante e abriu as correias da pasta. Tratava-se de um grosso volume preto, com encadernação artesanal, sem qualquer nome ou título na capa. Os caracteres de imprensa também pareciam ligeiramente irregulares. As folhas apresentavam-se gastas nos bordos e eram de fácil manuseio, como se o livro tivesse andado por bastantes mãos. Na página de rosto, lia-se o seguinte: Teoria e Prática do Coletivismo Oligárquico, por Emmanuel Goldstein. Capítulo 1: Ignorância é Força. Do livro 1984, de George Orwell, uma alegoria sobre o mundo vigiado.
0: Palavras que o vento não leva.

1984, de George Orwell, aqui As Palavras que o Vento Não Leva. Uma obra, ainda ontem falávamos da monumental ópera de Lorin Maazel. E Lorin Maazel falava na sua entrevista que aqui transmitimos dessa obra que ficou entranhada nos ossos da humanidade, 1984. Assim era a visão de Lorin Maazel, que dizia que não poderíamos esquecer as lições do século XX e que este livro deveria servir de aviso para a humanidade, a ponto de ter transformado toda uma geração naquilo que é a visão deste Big Brother. Em 1973, por exemplo, e para termos uma noção como Orwell foi muito mais longe do que a própria música clássica. Em 1973, David Bowie começou a compor um musical focado no livro. O artista pretendia criar uma grande produção para o teatro televisivo e para a Broadway. Contudo, a viúva do escritor, Sonia Orwell, negou categoricamente a cedência dos direitos biográficos e literários da obra. Impedido de avançar com o plano original, Bowie usou as composições já prontas e misturou-as com outras referências distópicas. O resultado acabou por ser o álbum Diamond Dogs, lançado em 1974, curiosamente o ano da Revolução em Portugal. O disco mantém faixas com títulos explícitos à narrativa, como Big Brother, que ouvimos aqui de fundo, ou We Are the Dead, e o próprio tema, 1984. Dentro da música pop, 1984, de George Orwell, teve um efeito incrível. A dupla britânica Rhythmics assinou uma banda sonora oficial para a adaptação cinematográfica de 1984 e que foi lançada no próprio ano de 1984. O convite partiu diretamente da produtora do filme, mas causou um conflito imediato nos bastidores. O realizador da longa-metragem, Michael Radford, já tinha encomendado uma partitura orquestral tradicional ao compositor Dominic Mudway e opôs-se ao uso da música eletrónica. A produção ignorou o realizador e inseriu os sintetizadores de Annie Lennox e David Stewart na versão final exibida nos cinemas. Revoltado, Radford usou o seu discurso de agradecimento nos prémios de cinema britânicos, os Evening Standard Awards, para criticar publicamente a imposição da banda sonora do pop. E podemos falar, obviamente, na nossa música clássica, que continuou a compor-se muito sobre o 1984. Em 2015, o coreógrafo Jonathan Watkins desafiou o aclamado compositor contemporâneo Alex Baranowicz para adaptar o romance de Orwell para o Northern Ballet. A partitura foi concebida para ser interpretada ao vivo pela Northern Ballet Sinfonia. Baranowski evitou melodias fáceis, construindo uma atmosfera opressora através de streams de fragmentos musicais que traduzem o medo e a vigilância constante. Ora, a obra foi um enorme sucesso crítico e venceu o prémio de dança dos South Bank Sky Arts Awards em 2016. Entre os temas aparece um Don't Quit, Não Desistas.

0: A música de Alex Baranowski para O A Propósito, do 1984, de George Orwell. Passam 15 minutos das 8 da manhã. Estamos em plena semana do Festival Jovens Músicos e nós aqui durante a manhã estamos a revisitar cada um destes laureados, até para nos familiarizarmos, para quando chegarmos ao Concerto dos Laureados na quinta-feira, já sabermos muito bem quem é cada um destes jovens. Hoje vamos ficar, ou pelo menos por agora, vamos ficar com o Dinis Cabrita.
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0: E o talento que vamos descobrir agora, já o disse, é o flautista Dinis Cabrita, ele que nos traz a música de André Jolivet.

0: Inês Cabrita, parabéns.
1: Obrigado.
0: Conta-nos o que é que estás a sentir no momento em que sabes que ganhas uma categoria no Prémio Jovens Músicos. E tu que começaste a tocar flauta há 3 anos.
1: Sim, faz 3 anos em setembro deste ano. É assim, eu sinto-me só muito orgulhoso por todos nós. É muito estranho, é muito gratificante o trabalho todo que todos aplicámos para este concurso, que é... A sério, eu estou um bocadinho atordoado ainda.
0: São as emoções a falar por ti, eu estou a ver.
1: Sim,
0: conta.
1: Mas estou muito feliz por todos. Acho que o descanso e o não querer fazer tudo para... Pronto, aproveitar todos os momentos e gostar do que se faz e aproveitar a flauta, a música, é tudo o que... É tudo o que fez eu conseguir o primeiro prémio neste concurso. E pronto, estou muito feliz, não consigo ainda...
0: Eu vou ajudar-te. Conta-nos um bocadinho a tua história. Este não foi o teu primeiro instrumento.
1: Eu comecei aos 7 anos com trompa, numa banda filarmónica, na banda filarmónica de Porto Salvo, na Simps.
0: Olha o Rafael olhar para ti.
1: E que... Pronto, que também lhes devo muita coisa. Foram uma das peças mais importantes para eu chegar aqui, como é obviamente. E depois entrei no conservatório com trompa e onde aprendi música. E também foi claro, óbvio, durante esse tempo que estive a tocar trompa, também me ajudou bastante a compreender mais a música, a saber ler pautas e a tudo, todas. E então depois...
0: O que é que te fez mudar?
1: O que me fez mudar foi... É muito estranho porque foi um instinto. Ou seja, eu queria muito uma flauta por alguma razão, e então pedi ao meu avô, lembro perfeitamente do dia, pedi ao meu avô uma flauta, e o meu avô então comprou-me uma flauta, que também devia imenso ao meu avô, a sério mesmo. Então ele comprou uma flauta barata, claro, e porque eu não sabia, era pronto, 200€, uma coisa assim. E então, desde então, nunca mais quis nem consegui parar de tocar, porque descobri uma nova paixão e uma nova... pronto, o meu futuro do meu trabalho e da minha carreira, que acho que...
0: Ou seja,
1: ser...
0: já estás a ver um futuro profissional.
1: Sim,
0: aqui,
1: sim,
0: claramente.
1: Sim, sim.
0: O teu próximo episódio vai ter lugar em setembro na Fundação Carlos Gulbenkian. Uhum. Tocar com a Orquestra Gulbenkian.
1: Que é... é muito... A sério, estou tão feliz, eu não consigo mesmo ainda descrever. A sério.
0: Já sabes o que é que vais tocar?
1: Sim, eu vou tocar o último andamento do concerto de Jolivet, que é o mais puxado, mas foi aquele que eu mais me dediquei, é aquele que eu sinto mesmo, que é, ou seja, é aquele que puxa mais por mim e é aquele que eu acho que consigo dar a entender o que é que eu gosto de fazer e aquele que eu consigo fazer.
2: Dinis Cabrita à conversa com o Nuno Galopim, como ele próprio diz, ainda atordoado com estas conversas que aconteceram em Santa Cubadão, nas finais, ainda atordoado com a notícia de que que era o laureado de flauta a nível médio, e ele que vai tocar, vai ser um dos solistas com a Orquestra Gulbenkian já na próxima quinta-feira no concerto dos laureados. É o Festival Jovens Músicos que está aí e que arranca já com toda a força hoje e vai até à consagração do Jovem Músico do Ano.
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2: E assim, chegamos às 8 horas e 27 minutos. Não sem antes lhe dizer que durante este programa da manhã da RTP Antena 2 vamos ainda conhecer outros destes jovens músicos como Dinis Cabrita, ficaram e foram os vencedores de mais uma edição do Prémio Jovens Músicos. Para já vamos ficar com uma novidade discográfica. E quando eu falo de uma novidade discográfica, vou fazer aqui outra ligação. Porquê? Ainda esta semana tivemos o Pedro Penin, diretor artístico do Teatro Nacional Dona Maria II, a falar do arranque da temporada da grande festa que se faz à volta do reabrir das portas do Dona Maria à população e dessa peça que vai estar em cena de 18 de setembro a 31 de outubro no Teatro Nacional Dona Maria II. É o Macbeth. O Macbeth é esse texto icónico de William Shakespeare sobre manipulação, sobre uma ambição desmedida. E a encenação e a releitura de Pedro Penin, que fez também a tradução, uma nova tradução deste Macbeth, uma produção que vai contar ainda com a interpretação de um vasto elenco, como Ana Coimbra, Ana Tang, Bárbara Branco, Bernardo Lacerda, o Hugo van der Dink, o João Grosso, o José Neves, José Raposo, e o José Raposo será o nosso Macbeth, Juno João, Sandro Feliciano, Stella e Vítor Silva Costa. Ora, e isto liga-se à novidade discográfica, porquê? Porque esta semana também Liz Davidson lançou um disco todo ele dedicado a Verdi e um disco que começa nada mais nada menos do que com a temível e manipuladora Lady Macbeth. E é precisamente com a Lady Macbeth que continuamos este programa neste disco acabado de lançar, foi esta semana, por Liz Davidson.

0: O novo disco de Liz Davidson com a Orquestra Filarmónica de Londres, a direção de Edward Gardner. Ouvimos logo aqui o início desse disco, dedicado ao Macbeth, de Giuseppe Verdi. E a propósito do Macbeth, vá ao teatro, porque é o Macbeth de William Shakespeare que está em cena no Teatro Nacional Dona Maria II, de 18 de setembro a 31 de outubro, com a encenação do Pedro Penin. Foi assim mais uma novidade discográfica aqui na RTP Antena 2. Nós agora vamos para o compositor do mês.
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0: E hoje vamos para o Candide. Ora, o libreto de Candide passou por mãos tão célebres quanto instáveis. A dramaturga Lillian Hellman escreveu a versão cénica inicial, mas a lista de colaboradores incluiu letras, e para as letras incluiu nomes como a escritora Dorothy Parker, o poeta Richard Wilbur, ainda John Latouche e até o jovem Stephen Sondheim, que ajudou a reescrever várias secções. Pelo menos 7 autores colaboraram nas sucessivas tentativas de dar coesão à narrativa ao longo das décadas. A escolha do romance satírico de Voltaire não foi inocente. Nos anos 50, durante o auge do macartismo nos Estados Unidos, Lillian Hellman e Leonard Bernstein viviam sob o escrutínio e a perseguição política do Comitê das Atividades Anti-Americanas. Isto, a história parece que se vai repetindo, não é? A Inquisição retrata, a Inquisição retratada em Candide funcionou como um espelho direto e seguro para criticar a histeria e os julgamentos sumários da caça às bruxas, liderada pelo senador Joseph McCarthy, sem que os censores da altura conseguissem banir de imediato a peça. E assim foi, ainda bem que a peça passou, e assim temos números incríveis, como a própria abertura de Candide, que é uma das peças orquestrais mais executadas do século XX. Mas quase não sobreviveu à estreia da obra em 1956. O espetáculo da Broadway foi um fracasso comercial absoluto e saiu de cena após 2 meses. No entanto, a força rítmica e a energia da abertura conquistaram os maestros de música clássica de forma independente. A Filarmónica de Nova Iorque, sob a direção do próprio Bernstein, adotou-a como um cartão de visita. E quando o compositor faleceu em 1990, a orquestra prestou-lhe homenagem tocando esta abertura sem maestro no pódio, num tributo perfeitamente sincronizado.

A abertura de Candide de Leonard Bernstein. Outro número muito conhecido de Candide é a área Glitter and Be Gay, um autêntico desafio acrobático para os sopranos de coloratura. Na história, a personagem Cunegonde chora o seu destino trágico enquanto se deslumbra com as joias dispendiosas em Paris. Leonard Bernstein compôs o tema como uma paródia intencional às grandes óperas trágicas europeias do século XIX. A exigência técnica é tão extrema que a cantora original da Broadway, Barbara Cook, sofria de náuseas antes de entrar em palco devido ao medo de falhar a nota mais alta da partitura. Um mi bemol sobre agudo que tem de ser repetido várias vezes.

June Anderson aqui na interpretação de Glitter Run Be Gay. June Anderson, que foi escolhido exatamente por Leonard Bernstein para a grande gravação que foi feita de Candide e que contava com outros nomes como Jerry Hadley, Krista Ludwig, entre outros enormes cantores. Ora, continuamos aqui a visitar Candide e alguns dos momentos mais importantes. Seria imperdoável falar de Candide e passarmos por cima do Auto de Fé, que ainda por cima acontece em Lisboa. O número musical Auto da Fé retrata o monumento em que os protagonistas chegam a Lisboa logo após o devastador terremoto de 1755 e são presos pela Inquisição. Apesar do tema sombrio sobre julgamentos e execuções públicas, a música de Bernstein é extraordinariamente alegre e dançável. Esta cena continha uma forte carga política satírica na época. A autora do libreto original, Lillian Hellman, desenhou o número para criticar as perseguições anticomunistas do macartismo nos Estados Unidos da América. O realizador da estreia ficou tão assustado com a reação política que chegou a censurar partes da cena nos ensaios. Ora, nós aqui não censuramos nada e ficamos com esta gravação feita por Leonard Bernstein, que contém o número completo. E nesse número nós, portugueses, vamos reconhecer um tema bem português, que é o Malhão Malhão, e que vai soar absolutamente extraordinário na grande orquestra sinfónica. É o número do Auto da Fé, nessa crítica às perseguições, não só do macartismo, mas a todo tipo de perseguições que são feitas em nome de algumas políticas.

a utilização do couro nesta cena, em toda a obra, Candide tem muito couro, mas a utilização do couro nesta cena é absolutamente genial e revela este

espírito de Bernstein em brincar e em jogar com ritmos, com palavras. Ora, este número nós percebemos bem o embaraço que causou e, por alguma razão, o encenador da estreia ficou tão assustado que, com a reação política, que chegou a censurar partes da cena nos ensaios. A ação que se passa durante o terremoto de Lisboa, o malhão é perfeitamente perceptível e torna-se absolutamente fantástico da forma como é trabalhado por Leonard Bernstein. E essa cena que continha então essa carga política enorme, de forma satírica e a brincar, criticavam-se as perseguições do macartismo nos Estados Unidos da América. Um número que poderia ser revisitado muito bem nos dias de hoje. Ora, prosseguimos com o último número de Candide, para terminarmos com esperança. O final de Candide baseia-se diretamente na célebre conclusão do romance de Voltaire. Depois de sobreviverem a guerras, naufrágios, perseguições, desastres naturais, os sobreviventes abandonam o otimismo cego e decidem viver uma vida simples, cultivando a terra. A canção evolui de um solo íntimo para um clímax coral arrebatador. Curiosamente, a melodia tornou-se um hino de esperança tão poderoso, fora do contexto teatral, que passou a ser cantada até em casamentos, funerais e graduações universitárias por todo o mundo, especialmente nos Estados Unidos, não é? Simbolizando o esforço coletivo para reconstruir uma sociedade. Ora, nem de propósito, no dia que se assinala a comemoração universal e mundial da democracia, esse esforço coletivo torna-se imperioso para que a sociedade não caia na boçalidade. E esse número chama-se Make Our Garden Grow.

0: É com este final de esperança, de reconstrução de uma sociedade melhor, que termina o Candide de Leonard Bernstein. Foi assim, este nosso olhar para o compositor do mês com Candide.
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0: Mais uma vez, muito bom dia. Passam 12 minutos das 9 da manhã deste dia 15 de setembro, dia do nascimento de um grande soprano, é Hildegarden. Recuperamos aqui Hildegarden no Fledermaus, ou O Morcego, que foi gravado por Herbert von Karajan, com aquele morcego que tem aquela gala absolutamente extraordinária, com Tebaldi, Sutherland, Simeonato, Del Mónaco, Jussi Björling, entre outras. Ora, a nossa Rosalinda nesse morcego é precisamente Hildegarden.

Hildegard, aqui nas famosas Quezardas do Morcego, de Johann Strauss Filho. Esta gravação de Herbert von Karajan, que é absolutamente extraordinária, que é das poucas gravações que contei o número da gala, e uma gala que contava com os maiores cantores da época, desde Renata Tebaldi, Jussi Björling, Joan Sutherland, entre muitos outros. Continuamos aqui a emissão, agora com as palavras que o vento não leva, e olhamos mais uma vez para George Orwell e o 1984.

0: palavras que o vento não leva.
1: Ninguém sabia o que se passava dentro do Ministério do Amor, mas dava para adivinhar. Torturas, drogas, delicados instrumentos que registavam as reações nervosas do preso. Esgotamento gradual pela privação do sono, pelo isolamento e pelos interrogatórios constantes. Mas se o objetivo, em vez de ser continuar vivo, for continuar a ser-se humano, então, bem vistas as coisas, tudo mais que diferença faria? Eles não podem alterar os sentimentos. Aliás, nem nós próprios poderíamos alterá-los, mesmo que quiséssemos. Podiam pôr a nu, com todo o pormenor, quanto houvéramos feito, dito ou pensado. Mas o mais fundo do coração, cujo funcionamento até para nós constitui um mistério, há de ser sempre inexpugnável. 1984.

As palavras escolhidas por Ana Paula Ferreira para as manhãs da Antena 2. Andamos aqui à volta de George Orwell. Nem de propósito, as palavras de George Orwell que fazem muito sentido quando falamos desta luta diária que é a democracia. Ora, dia 15 de setembro, ouvimos e comemorávamos aqui Hildegard, grande soprano que nasceu neste dia, Jan Rubai, compositor também nasceu neste dia, ou Bruno Walter. Mas este dia, 15 de setembro, é igualmente o dia em que a Assembleia Geral da ONU fixou a data para assinalar a Declaração Universal da Democracia. Exatamente, foi em 2007 e então assinalava-se o 10º aniversário da adoção da Declaração Universal da Democracia, assinada em 1997 por representantes de 128 parlamentos nacionais. O documento estabeleceu pela primeira vez, à escala global, um consenso sobre critérios essenciais que definem um Estado de Direito, a realização de eleições livres e o respeito pelos direitos humanos. A palavra democracia nasceu em Atenas, no século V a.C., combinando demos, povo, com kratos, poder. No entanto, a curiosidade histórica reside na restrição original. Nas assembleias da Ágora ateniense, apenas uma pequena fração da população podia votar. Mulheres, estrangeiros, que eram os metecos, e escravizados, estavam totalmente excluídos do processo deliberativo. O modelo do sufrágio universal, tal como o conhecemos hoje, é uma conquista tardia, consolidada apenas no século XX, e é uma conquista que merece e tem que ser lutada todos os dias para que se mantenha. Essa é uma das lições da história. A democracia não é garantida, não está garantida e faz parte do dia-a-dia de todos nós. Assim se lê também nessa Declaração Universal da Democracia, que a democracia é um dever de tudo e de todos para a construção de uma sociedade mais justa. E assim se assinala o Dia da Democracia, numa altura em que, nomeadamente, essa Declaração dos Direitos e do Estado de Direito parece cada vez mais posta em causa nos tempos que correm. Nós, aqui no nosso lado da grande música, temos a obra que por si só fala desses valores, a 9ª Sinfonia de Beethoven. É, sem dúvida, o maior símbolo musical dos valores democráticos. O compositor utilizou o poema de Friedrich Schiller, que celebra a fraternidade universal e a igualdade entre os seres humanos. E sobretudo essa palavra, fraternidade. Ora, em 1989, logo após a queda do Muro de Berlim, o maestro Leonard Bernstein, de que ainda falávamos no Compositor do Mês, dirigiu uma histórica produção desta obra numa cidade ainda dividida para marcar o momento da libertação do autoritarismo. E Bernstein alterou a palavra alegria, Freude, pela palavra liberdade, que é Freiheit. Anos antes, em 1972, a melodia já tinha sido adotada como hino oficial da União Europeia.

0: O hino da alegria final da nona sinfonia de Beethoven neste Dia Internacional da Democracia. Este dia que foi proclamado pela Assembleia Geral das Nações Unidas em 2007 para promover e defender os princípios democráticos tão globais, princípios tão importantes nos dias que correm. A interpretação aqui de Kirill Petrenko à frente da Orquestra Filarmónica de Berlim, o coro de Rias e ainda Marlies Petersen, Elizabeth Kuhlmann, Benjamin Burns e Kwang Chul-yeon. São 9 horas e 39 minutos e nós continuamos aqui em celebração, celebração da democracia, celebração também dos jovens músicos. Vamos lá para esse espreitar de mais um jovem músico. Agora será a vez do Vasco Grãos.
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0: Pois é, e os talentos estão aí. Antes de irmos ao Vasco Grãos, dizer que começamos às 17h30 com o Festival Jovens Músicos. É o concerto de abertura, laureados de Jazz Combo 2026 e o João Barradas no acordeão. E depois, às 20h55, o Festival Jovens Músicos vai receber estes sopros em celebração. O grande auditório da Fundação Carlos Gulbenkian recebe assim um agrupamento dedicado aos sopros, que será dirigido por Alberto Roque. São os solistas da SAMP e vão ter esse grande concerto que nos vai levar pela música de Sérgio Azevedo, Paul Hindemith, Ernest Storr, também Ernest Pepping, entre outros músicos como Krenek também. São dois concertos já neste dia e vale a pena estar atento à programação do Festival Prémio Jovens Músicos, que pode procurar tanto no site da Antena 2 ou então vá mesmo à Fundação Carlos Gulbenkian. A entrada é livre, só que sujeita à lotação da sala, portanto quanto mais cedo chegar, melhor. Nós vamos agora então para a descoberta de mais um laureado do PJM. É o Vasco Grãos, que aqui vai tocar um excerto do concerto para guitarra de Heitor Villa-Lobos. É o concerto que ele escolheu para apresentar na final, que foi gravada em Santa Combadão.

0: Ouvimos um excerto do concerto para guitarra de Heitor Villa-Lobos, ou seja, ouvimos um excerto da prova de Vasco Grãos. E Vasco, agora um primeiro comentário a esta vitória no Prémio Jovens Músicos.
1: Acima de tudo estou surpreendido e feliz. É uma grande honra para mim ganhar o Prémio Jovens Músicos. Eu já tinha pensado neste momento, já tinha sonhado com este momento até... E pronto, finalmente aconteceu. Agora quero tocar mais, quero ver o que é que isto me traz de novo, que eu acredito que será muito. E é acima de tudo essa a minha felicidade. Também estou muito surpreendido porque eu sei que o nível era altíssimo, sei que os meus colegas eram guitarristas de altíssima qualidade, e então é ainda mais a minha honra de ter tido o primeiro prémio.
0: Como é que conciliaste a tua atividade? Tu estás em França, dás aulas também. Como é que foste conseguindo ter tempo para não deixar de responder às obrigações e preparar tudo o que te permitiu chegar aqui?
1: É sempre um desafio ensinar estudar ao mesmo tempo. Acima de tudo porque também tive outras coisas que se interpuseram entre estas rondas do Prémio Jovens Músicos. Tive recitais, já vou ter um concerto daqui a uma semana também. Por isso são várias coisas que eu tive que preparar ao mesmo tempo. Esta peça, a música que eu toquei hoje, o concerto de Villa-Lobos, nunca tinha tocado antes e toquei unicamente para hoje.
0: E porquê é que escolheste o Villa-Lobos? Porque é muito interessante, é uma relação com a guitarra, por exemplo, diferente com a Ibérica, que está muito mais próxima até das nossas vivências.
1: É verdade, o Villa-Lobos tem uma sonoridade muito única. Eu até gosto de... Até sinto que é um pouco selvagem aquela sonoridade, muito sul-americana. Eu sempre me identifiquei muito com a música brasileira. Não só música erudita, mas também bossa nova. Gosto muito de ouvir música tradicional brasileira.
0: O violão, de facto, aí é protagonista.
1: O violão, claro que sim. E o Yamandu, claro, o Yamandu Costa é o expoente máximo disso. E eu tive imenso prazer a tocar o Villa-Lobos por essa razão. É música brasileira que me toca muito e tem...
0: Tem um balanço.
1: Sim, tem um balanço interessante.
0: Tem um balanço interessante. Lembras-te como é que a guitarra entrou na tua vida?
1: Sim, sempre houve uma ou duas guitarras lá em casa. O meu pai tocava uns acordes numa guitarra e tinha lá em casa. E eu, aos 7 anos, o meu presente de aniversário foi uma guitarra e uma aula.
0: Uma guitarra e uma aula? Isso é mesmo o início de um percurso.
1: É isso, é uma guitarra e um sonho, quase. E é isso, foi a partir dessa aula nunca mais deixei de ter aulas, até hoje. E aquela guitarra ainda a tenho comigo, claro, em minha casa.
0: E quando é que deixou de ser passatempo e passou a ser um possível caminho profissional?
1: É uma linha bastante ténue, era mesmo um possível caminho, porque a certeza, eu não sei bem quando é que a tive, mas se calhar ela estava dentro de mim e eu ainda nem sequer sabia disso.
0: Agora não tens dúvidas.
1: Agora não tenho dúvidas, sim. Agora seria um pouco tarde para ter dúvidas. Eu adoro o que faço e o meu trabalho e o meu gosto, essa junção dos dois foi o que me permitiu avançar. E claro que sim, o apoio da minha família e professores espetaculares, como está o ex-professor hoje aqui, o André Madeira, que é um professor que eu muito estimo e prezo.
0: Depois de Santa Combadão, pelo menos no trajeto do Prémio Jovens Músicos, temos o Festival Jovens Músicos na Gulbenkian. Já tens uma noção do que é que vais apresentar? Já pensas que se este prémio, esta vitória, no fundo és um laureado do Prémio Jovens Músicos, pode ainda abrir mais portas para um percurso que, na verdade, já vai avançando bem e já para além de fronteiras?
1: Certamente. Eu acho que este concerto é uma oportunidade incrível para mim. Eu vi a orquestra da Gulbenkian há uma semana no Jardim das Lágrimas, em Coimbra, e era com o solista, era o concerto de Dvorak para violoncelo. E eu olhava para ele e pensava: isto aqui é que é a vida.
0: Era um sonho tocar com aquela orquestra.
1: Exatamente.
0: O sonho vai tornar-se realidade daqui a poucas semanas.
1: Exatamente, e eu vou ser aquele solista para quem eu olhava. É uma grande felicidade para mim.
0: E olhas mais adiante ou para já a ideia é tratar bem da preparação para essa ocasião em Lisboa?
1: Neste momento, sim. Eu ainda não, sinceramente, ainda não pensei muito sobre isso, mas eu quero continuar a tocar este concerto, quero fazê-lo com o máximo de orquestras que conseguir. Acho que vou tentar expor-me ao máximo para poder ter rodá-lo o máximo que conseguir, sim.
2: Vasco Grãos em conversa com Nuno Galopim a propósito do impacto que foi ser laureado do Prémio Jovens Músicos. O Festival Jovens Músicos está aí, decorre em Lisboa, na Fundação Carlos Gulbenkian, que é ao longo de 3 dias, de 15 a 17 de setembro. A entrada é livre, e este ano pela primeira vez também com uma instalação sonora no espaço Lisboa em Comum. No primeiro dia, o festival arranca às 15 horas, com a inauguração da instalação sonora Lugares Invisíveis, de Carlos Caires, no Lisboa em Comum, seguindo-se a cerimónia de entrega de prémios no Auditório 3 da Fundação Gulbenkian, às 16 horas. O grande auditório acolhe às 18 horas o concerto de abertura, com o grupo laureado na categoria de Jazz Combo, o Henrique Pinto Quarteto, e na segunda parte, o Orquestra Gera Jazz, com o solista convidado João Barradas, no acordeão. A noite encerra às 21h, com o agrupamento de solistas da SAMP, dirigido por Alberto Roque, a interpretar todo um programa para sopros. Ora, esse programa inclui obras de Ernest Krenek, Ernest Pepping, Ernest Tosch, são os vários Ernestos neste programa, Hans Gall, Paul Hindemith e Sérgio Azevedo. Este concerto que será às 21h. Às 18h temos então o Henrique Pinto Quarteto, que foram os laureados de Jazz Combo. O Henrique Pinto Quarteto, constituído pelo Henrique Pinto no trompete, o Álvaro Pinto no saxofone alto, o Emanuel Inácio no contrabaixo e o António Carvalho na bateria. Este quarteto conheceu-se no meio do jazz de Lisboa. Álvaro e António partilharam os anos de estudo na Escola Superior de Música de Lisboa, acontecendo a mesma coisa com o Emanuel e o Henrique. Participaram em workshops juntos, tais como o Bags Jazz Camp e o Timbuktu. Hoje em dia este grupo toca em Lisboa, em diversas salas, e foi ele o vencedor do laureado de Jazz Combo na edição 2026 do Prémio Jovens Músicos. Hoje eles vão interpretar John Coltrane, uma obra do próprio Henrique Pinto, chamada Loopy, e ainda de Ambrose Akinmusar, vamos ouvir o Trumpet Sketch. Ora, vamos ficar aqui com um pouco dessa prova do Henrique Pinto Quarteto, tal como foi gravada em Santa Combadão.

0: Caiu de repente o Henrique Pinto Quarteto. Estávamos aqui a ouvir estes que são os vencedores laureados do Jazz Combo, mas também chegámos às 9h59, quase 10 da manhã. Esta é a sonoridade do Henrique Pinto Quarteto, composto pelo Henrique Pinto no trompete, o Álvaro Pinto no saxofone alto, o Emanuel Inácio no contrabaixo e o António Carvalho na bateria. Eles que vão estar precisamente às 18 horas a celebrar esse momento em que são afirmados como laureados de Jazz Combo e que vão trazer um programa à Gulbenkian com John Coltrane, Lonnie's Lament, o Loopy do Henrique Pinto e de Ambrose Akinmusary, o Trumpet Sketch, ou seja, muito boa música para arrancar com o Festival Jovens Músicos. A seguir ao intervalo vem a Orquestra Gera Jazz, dirigida pelo Eduardo Lala. O solista convidado é o João Barradas. Muita música de Dizzy Gillespie, Cole Porter, John Coltrane, Jimmy Davis, Charles Mitchell, entre outros, para um primeiro dia do Festival Jovens Músicos, que termina então com o concerto que começa às 21 horas, também no grande auditório da Fundação Gulbenkian, e que nos traz este ensemble, os solistas da Samp e a direção de Alberto Roque. Solistas da Samp já recebemos aqui no programa da manhã. Foi criada em 2007 como agrupamento residente do curso de direção da banda Samp. Tinha na sua formação alguns músicos profissionais da instituição e membros selecionados da banda filarmónica. Atualmente é um agrupamento de músicos profissionais e estudantes universitários na área performativa da música e que tem uma geometria variável em função dos projetos. O diretor é Alberto Roque, tem como objetivo a promoção do repertório de referência para diversas formações de sopros e hoje grandes obras de um período muito específico da história da música, como Ernest Krenek ou Paul Hindemith. Vamos ter ainda o divertimento sobre um tema popular português de Sérgio Azevedo. Assim fica feito o resumo daquilo que será o primeiro dia do Festival Jovens Músicos e também essa visita diária que fazemos aos laureados do PJM.
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4: 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Notas à margem por Silvia Alves, Ricardo Saló e Cristina do Carmo.
5: No dia 15 de setembro de 1926, chegava de Londres esta nova, publicada pelo Diário de Lisboa. Em consequência da atitude dos proprietários das minas, o Comitê dos Mineiros ordenou a continuação da luta. O Sr. Baldwin, presidente do governo, voltará hoje a Londres. Durante o mês de agosto, em consequência do conflito mineiro, a importação de carvão na Inglaterra atingiu cerca de 8 milhões de esterlinos.

0: Há 100 anos, segundo o famoso Couturier Paul Poiret, moda é festa. Mas no horizonte levantavam-se já vozes contra esta emancipação no vestuário que ao menos libertou as mulheres do espartilho. Comentam os ridículos. Apoiado, apoiadíssimo. Parece que é a Itália que está tomando a iniciativa contra o deboche e obscenidade das modas de que Paris está abusando escandalosamente e já com protestos de todo o mundo civilizado. É preciso meter na ordem esse comitê que decreta as modas em França. Aquilo já não é civilização, é indecência. Os ditadores da moda, abusando do analfabetismo e da ignorância das mulheres, que cada vez é maior em toda a parte, tornaram hoje a mulher não num ente respeitável, admirável, chique, artístico, elegante, primoroso, para ser um ente que se não respeita nem admira, que não tem arte nem gosto e que só é apreciado pelos espíritos debochados, perversos e sem educação social. E com este exemplo, o que serão as crianças de hoje e as mulheres da amanhã? A masculinização da mulher igual ao homem, isso então já deixa de ser obsceno para ser ridículo. Ora, é por isso que Paris será obrigada por uma lição violenta a entrar na ordem. E é preciso que a Itália seja seguida por todas as nações que desejem salvar a mulher do ridículo em que Paris devasso a tem precipitado.
1: Há um século, Norberto Lopes publicou mais uma crónica no Diário de Lisboa. Salvemos as raparigas. De quando em quando passa ali na Rua do Loreto uma banda civil portuguesa que se dirige ao Diário de Notícias. Acorre largo pessoal feminino às janelas, o rapazito segue contente na cauda da filarmónica e o bairro alto enche-se todo das notas musicais de um ordinário lá, lará, lará, lá, lá. Muito corretos nas suas fardas douradas, as filarmónicas que vieram da província, depois de cumprido o seu dever de cortesia, espalham-se pela cidade. Alguns visitam os monumentos, outros fazem compras no Grandela, outros ainda são especialmente chamados a indagar da graduação alcoólica dos vinhos que se vendem em Lisboa. Há dias, um clarinete todo papo seco, um clarinete que está a pedir transferência para um jazz band elegante, topou no seu caminho uma morena de olhos grandes e disse para os seus botões: "Salvemos a rapariga!" Clarinete mete conversa, a morena deixa-se embalar ao compasso lento da valsa e à noite vão os dois tomar cerveja numa esplanada do parque. O que se passou depois, ninguém sabe. O que se sabe é que o clarinete abandonou a arte, abandonou o congresso e mandou dizer à família que se estava dedicando à filantrópica obra de salvação das raparigas incautas. Até agora, sabe-se que já salvou 3. A sua predileção toda é pelas morenas. Quando vê uma morena simpática, que está mesmo a pedir que a salvem, o clarinete avança em compasso binário e segreda-lhe ao ouvido: "Onde vais toda lampeira, morena de olhos de malva?" E ela responde: "Como sou mulher solteira, ando a ver se alguém me salva." Ora, a verdade é que com esta fã em que anda de salvar as raparigas, o pobre clarinete da Concentração Musical e Recreativa 28 de Maio acaba definitivamente por se perder. Vamos ouvir um excerto do concerto para clarinete, piano e quarteto de cordas de Roy Harris, pelo clarinetista Lawrence Sobol, o pianista Peter Baskin e o ensemble de câmara de Long Island de New York.

0: Biblioteca Nacional de Portugal e a Hemeroteca Municipal de Lisboa.
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Muito bom dia, bem-vindos a mais um espaço do fim da manhã da RTP Antena 2, entre as 10 e as 13 horas, com Pedro Rafael Costa. Passam 16 minutos das 10 da manhã, vamos durante esta primeira hora de programa escutar a música da autoria de Hamilton Harty, compositor, pianista, maestro, músico de origem irlandesa da viragem do século XIX para o século XX. E vamos iniciar com o poema sinfónico With the Wild Geese.

With a Wild Geese, este o poema sinfónico escrito por Hamilton Harty para o Festival de Cardiff no ano de 1910, com os Gansos Selvagens, o título em português deste poema sinfónico, inspirado pelos soldados irlandeses, os Gansos Selvagens, que, tal como descritos nos poemas de Emily Lawless, do Wild Geese, fala então desses soldados irlandeses que partiram para servir a armada francesa no final do século XVII e o início do século XVIII. Em particular, o músico descreve os dramáticos eventos da conhecida Batalha de Fontenoy. Um músico estrutura a obra com uma introdução, depois a partida dos soldados, a noite antes da batalha, a batalha propriamente dita, e este final com o retorno dos soldados sobreviventes dessa batalha de Fontenoy. Ouvimos então With the Wild Geese, de Sir Hamilton Harty, compositor, pianista, virtuoso e maestro que viveu de origem irlandesa, que viveu na viragem do século XIX para o século XX. E à sua chegada a Londres, na aurora do século XX, em 1901, o músico trabalhou primeiro como pianista acompanhador, mais tarde como referido compositor e também um ilustre maestro. Mas nesta época, o jovem compositor, o jovem músico, com 21 anos de idade, conhece uma cantora, uma soprano da época, uma formidável soprano, Agnes Nichols, com quem acabaria por casar e fazer uma parceria enquanto pianista e cantora. O músico escreve para esta soprano, Agnes Nichols, que seria, como referido, a sua esposa também. Escreve a obra que vamos ouvir de seguida, Odes to a Nightingale, ou seja, Odes a um Rouxinol. Vamos ouvir essa peça então de Sir Hamilton Harty, com Ether Harper, soprano, orquestra do Ulster, e a direção do maestro Brydon Thompson.

0: Escutámos uma ode, Ode to a Nightingale, ou seja, ode a um rouxinol para soprano e orquestra, uma obra escrita no século XX pelo compositor Hamilton Harty, compositor pianista e maestro que viveu de 1879 a 1941, nasceu na Irlanda, foi na Inglaterra que passou praticamente toda a vida e carreira e aí se instala em Londres em 1901, conhecendo nessa época uma cantora, uma soprano também precisamente da mesma idade do compositor, Agnes Nichols, com quem havia de casar, com quem fez uma parceria musical como pianista e voz e piano, acabando por casar com esta e escrevendo esta obra que lhe dedicou, Ode a um Rouxinol, e que escutámos aqui nesta primeira hora deste programa do fim de manhã da RTP Antena 2 com Ether Harper, também a orquestra do Ulster e a direção de Brydon Thompson.
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0: Mais uma vez, muito bom dia. Estamos na segunda hora deste espaço do fim da manhã da RTP Antena 2, entre as 10 e as 13 horas, com Pedro Rafael Costa. Relembrar que durante estes três dias, hoje e os próximos, estes três dias, decorre então na Fundação Carlos de Gulbenkian o Festival Jovens Músicos 2026, com numerosas atividades, numerosos concertos, um evento com entrada livre. Que terá hoje, no primeiro dia, hoje o arranque às 15 horas, com a inauguração da instalação sonora Lugares Invisíveis de Carlos Caires, no espaço Lisboa em Comum, um espaço também próximo da Fundação Carlos de Gulbenkian. Na Fundação, então, segue-se mais tarde a cerimónia de entrega de prémios no Auditório 3 da Fundação Carlos de Gulbenkian, às 16 horas, e às 18, com transmissão aqui em direto, na RTP Antena 2 também, o concerto de abertura com o grupo laureado na categoria Jazz Combo, com Henrique Pinto Quarteto, e na segunda parte a orquestra Gera Jazz, como solista convidado, com João Barradas como solista convidado em acordeão. Depois, mais tarde, às 9 da noite, um outro concerto, também transmitido aqui em direto, com o agrupamento de solistas SAMP, dirigido por Alberto Roque, o programa de a celebração dos sopros Donald Schinger Musiktage 1926. Um festival, então, Jovens Músicos, vai iniciar-se hoje às 15 horas, decorre durante estes três dias, já sabe, com a entrada livre na Fundação Carlos de Gulbenkian e com concertos transmitidos aqui em direto na RTP Antena 2. E para já, vamos ficar então com outros mundos, vamos à música do período barroco, vamos ouvir um dos concertos de António Vivaldi.

a música de António Vivaldi. Ouvimos um curto concerto para violino e orquestra, o concerto número 1 da publicação La Stravaganza, uma série de concertos para violino e orquestra, Opus 4, música de Vivaldi com Fabio Biondi no violino e na direção do agrupamento Europa Galante. E depois da música de António Vivaldi, vamos continuar com música italiana, mas agora de um compositor que viveu um pouco mais tarde, viveu em pleno século XVIII, nasce em 1714 e morre em 1774, o próximo compositor, Niccolò Giomelli. Vamos ouvir o início de uma das obras de música sacra que o compositor nos legou, em concreto o início da oratória La Passione di Nostro Signore Gesù Cristo. Este é um texto escrito por um libreto escrito por Pietro Metastasio, que foi utilizado pela primeira vez no início da década de 1730 por António Caldara, e terá sido um dos textos mais utilizados ao longo do século XVIII.

noutras obras escritas, sobretudo obras para a Semana Santa. Um desses momentos, por exemplo, surge retratado na área Erbarm dich, da Paixão segundo São Mateus, de Johann Sebastian Bach. Mas aqui Metastásio escreve um longo recitativo, onde Pedro se lamenta, depois uma área e, por fim, uma secção coral em que a turba responde com uma pergunta como: qual é o custo, o que custa este crime que tu cometeste para a humanidade perdida? Vamos então ouvir o início desta La Passione di Nostro Signore Gesù Cristo, com a versão musical de Niccolò Giomelli, que viveu em pleno século XVIII. Ficamos então com a voz de Geoffrey Francis como Pedro, também a orquestra Academia Barroca de Berlim e a direção de Alessandro De Marchi.

Escutámos o início da oratória La Passione di Nostro Signore Gesù Cristo, uma das obras de Niccolò Giomelli, compositor italiano que viveu em pleno século XVIII. Um texto então de Pietro Metastasio, que, como dizíamos há pouco, foi posto em música pela primeira vez por António Caldara no início da década de 1730 e foi utilizado numerosas vezes ao longo do século XVIII e mesmo do século XIX por outros compositores, como por exemplo esta versão de Niccolò Giomelli. Escutámos Jeffrey Francis, tenor, também a orquestra Academia Barroca de Berlim e a direção de Alessandro De Marchi. E depois de Niccolò Giomelli, vamos falar de um concerto que se irá realizar hoje, às 9h30 da noite, no Funchal, no Reid's Palace Hotel, às 9h30 da noite, com um dos concertos da temporada da Orquestra Clássica da Madeira, com a Orquestra de Cordas do Ensemble 21, que interpretam obras de Scott Joplin, Duke Ellington e também a serenata Eine kleine Nachtmusik de Mozart. Concerto então, 9h30 da noite, Reid's Palace Hotel, no Funchal. E para já, por aqui, pela RTP Antena 2, vamos ficar com a música de Mozart. Vamos ouvir uma outra serenata, esta a Cassation, em Si bemol maior, Köchel 99.

Mozart e a Cassação, a Serenata em Si bemol maior, Cachal 99. Uma gravação com a Orquestra de Câmara de Salzburgo, direção de Harald Neratz. Mais música de Mozart, em concreto a outra serenata, talvez a mais conhecida, a Heine Kleine Nachtmusik, a Mozart e também Duke Ellington e Scott Joplin, num concerto que se vai realizar pela Orquestra de Cordas, o Ensemble 21. Um concerto inserido na temporada da Orquestra Clássica da Madeira, um concerto que se realiza hoje às 21h30, 9h30 da noite, no Reid's Palace Hotel, no Funchal.

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2: Mais uma vez, muito bom dia. Estamos na terceira e última hora do programa, deste programa do fim da manhã da RTP Antena 2, entre as 10 e as 13 horas, com Pedro Rafael Costa. Passam 2 minutos do meio-dia, antes de avançarmos com a música de Dmitri Shostakovich. Relembrar que irá decorrer durante hoje e nos próximos 2 dias, ou seja, nestes 3 dias, de 15 a 17 deste mês de setembro, o Festival Jovens Músicos irá decorrer na Fundação Calouste Gulbenkian e com entrada livre, com numerosos eventos e vários concertos ao longo deste Festival Jovens Músicos. Hoje o festival arranca às 15 horas com a inauguração da instalação sonora Lugares Invisíveis, de Carlos Caires, que irá estar no espaço Lisboa Incomum, um espaço não longe da Fundação Calouste Gulbenkian, onde pouco depois, às 16h, será entregue a cerimónia de entrega dos prémios no Auditório 3 da Fundação. Mais tarde, às 18h, o concerto de abertura, que será transmitido aqui em direto na RTP Antena 2, com o grupo laureado na categoria Jazz Combo, o Henrique Pinto Quarteto, e na segunda parte a Orquestra Gera Jazz, com João Barradas no acordeão como solista convidado. Esse concerto então às 18 horas, à noite às 21 um outro concerto com o agrupamento Sopros, são então os Sopros em Festa, o agrupamento solista Samp, dirigido por Alberto Roque, 9 da noite, também transmitido aqui na RTP Antena 2, um festival então que irá decorrer, o Festival Jovens Músicos, durante estes 3 dias na Fundação Calouste Gulbenkian, recordo, eventos com entrada livre. Para já, por aqui, vamos à música de Dmitri Shostakovich. Vamos ouvir a Suite de Bailado número 1, com a Orquestra Nacional Escocesa, direção do maestro Neme Irvine.

Escutámos a suíte de bailado número 1 de Dmitri Shostakovich com a Orquestra Nacional Escocesa, direção do maestro Nemayervi. Meio-dia, 18 minutos, vamos falar dos proms, do prom de hoje, transmitido aqui na RTP Antena 2. Irá ser transmitido então às 19 horas, um concerto com... que incluirá a pianista Marta Argerich a interpretar o concerto para piano e orquestra número 2 de Beethoven. Marta Argerich, uma das grandes pianistas dos séculos 20 e 21, atualmente nasceu em 1941, atualmente tem 85 anos de idade e uma longa carreira. Estará então neste prom mais logo às 19 horas. Realizou-se no dia 5 deste mês de setembro. Marta Argerich ao piano no concerto número 2 de Beethoven, também a Orquestra Filarmónica de Munique, a direção de Lahav Shani, além do concerto de Beethoven, também uma abertura de Louis Farranc e a Sinfonia número 4 de Johannes Brahms. Os proms da BBC aqui na RTP Antena 2, mais logo às 19 horas. Entretanto, vamos por agora ficar ainda com Marta Argerich. Vamos ouvir um excerto de um recital que a pianista deu no ano de 1961. Entre as obras presentes nesse recital estava a Barcarola em Fá Sustenido Maior, opus 60, que vamos ouvir de seguida, uma das peças de Frédéric Chopin.

Chopin, barcarola em Fá sustenido maior, opus 60, parte. Esta é uma das peças interpretadas por Marta Argerich no recital que deu com 20 anos de idade, em 1961. Marta Argerich, atualmente com 85 anos, estará no PROM de hoje à tarde, aqui que vamos transmitir aqui na RTP Antena 2, às 19h. Marta Argerich a interpretar o concerto para piano número 2 de Beethoven. Outras obras também nesse concerto: Luiz Farranque e a abertura número 2, Sinfonia número 4 de Brahms. Marta Argerich ao piano, Orquestra Filarmónica de Munique e a direção de Lahav Shani. Mais logo, 19h, os PROMs da BBC aqui na RTP Antena 2. E por agora vamos escutar o arranjo de uma canção popular escocesa, Lassie, Wha Dye Lo Me, com um arranjo de um outro escocês, este nascido em 1959, James Macmillan.

James McMillan, compositor escocês, nasceu em 1959, fez o arranjo que escutámos da canção popular britânica Lassie, Why Do You Love Me? Uma gravação com o coro Blossom Street, a direção de Hilary Campbell. E vamos mudar de ambiente, vamos à música de Joseph Haydn.

Joseph Haydn e o Vivace, o primeiro andamento da Sinfonia número 51 em si bemol maior, uma gravação com a Academia de Música Antiga e a direção de Christopher Rockwood. Meio-dia, 44 minutos depois da música de Haydn, vamos ouvir a música de um outro compositor que viveu, que foi aliás o predecessor como Kapellmeister da corte dos Esterházy, o predecessor de Joseph Haydn. Gregor Joseph Werner, austríaco, nasce no final do século XVIII e morre em 1766, sendo até essa data o, como referido, Kapellmeister da corte dos Esterházy, sendo depois substituído por Joseph Haydn. Vamos ouvir um excerto da oratória Der Güterhirte.

Escutámos uma das áreas da oratória Der Gute Hirt, uma das obras de Gregor Josef Werner, compositor do Barroco Tardio. Nasceu no final do século XVII e morre em 1766, sendo durante a parte substancial da sua vida e carreira, até à data da sua morte, o Kapellmeister da corte dos Esterházy, sendo sucedido após a sua morte por Joseph Haydn. Ouvimos então esta área desta oratória, Der Gute Hirt. Esta é uma gravação com Zoltán Megyesi, também a orquestra L'Orfeo. E estamos a 8 minutos, praticamente 8 minutos da 1 da tarde. Estamos no final, nos instantes finais de mais um programa do fim da manhã da RTP Antena 2, entre as 10 e as 13 horas, com Pedro Rafael Costa. Vamos encerrar o programa de hoje. Antes de encerrarmos, vamos ainda relembrar que decorre por estes dias, hoje e os próximos dois dias, ou seja, nestes três dias de hoje até quinta-feira, decorre o prémio Festival Jovens Músicos na Fundação Calouste Gulbenkian, de 15 a 17 de setembro. Inicia-se hoje às 15 horas com a inauguração da instalação sonora Lugares Invisíveis, de Carlos Caires, no espaço Lisboa Incomum, não muito longe da Fundação Calouste Gulbenkian. De referir que o prémio Festival Jovens Músicos tem entrada livre e terá concertos, várias atividades ao longo destes três dias. O concerto de abertura será então depois da inauguração então dessa instalação no Lisboa Incomum, de Carlos Caires, os Lugares Invisíveis, às 15 horas. Segue-se uma hora depois, no Auditório 3 da Fundação Calouste Gulbenkian, a cerimónia de entrega dos prémios. Depois, às 18 horas, hoje um concerto de abertura com o grupo laureado na categoria Jazz Combo Henrique Pinto Quartet e também o Orquestra Gera Jazz, com João Barradas no acordeão como solista convidado. Concerto mais tarde, um outro concerto à noite, às 9 da noite, com o agrupamento de solistas de Samp, dirigido por Alberto Roque, os Sopros em Festa, este então às 9 da noite. Os concertos serão transmitidos aqui na RTP Antena 2, às 18 horas, emissão a partir das 17h30 e depois às 9 da noite, aqui em direto na RTP Antena 2, mas já sabe, pode deslocar-se também ao auditório, à Fundação Calouste Gulbenkian, onde irá decorrer então o essencial deste Festival Jovens Músicos, com entrada livre. Estamos então a 6 minutos da 1 da tarde. Vamos encerrar o programa, vamos ficar até o final do programa com a música da viragem do século XVI para o século XVII, com o agrupamento Le Libertin e a música do italiano Alessandro Piccinini.

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Ora viva, tenha uma ótima tarde com a RTP Antena 2, agora 13 horas e 2 minutos. Meio-dia e 2 nos Açores, a música conosco numa tarde que lhe promete a ligação hoje bem especial ao Festival Jovens Músicos que decorre entre 15 e 17 de setembro na Fundação Carlos Gulbenkian. Dizemos-lhe que são 3 dias intensos, entrada livre, este ano pela primeira vez também com uma instalação sonora no espaço Lisboa Incomum. O festival arranca às 15 com a inauguração da instalação sonora e depois prossegue com um concerto às 18, Jazz Combo. Nós estaremos consigo em direto. Já sabe que é mesmo a defesa da grande música que nos leva a estar juntos.

Música na tarde com a RTP Antena 2, à escuta de Linda Pastorinha, uma interpretação que pertence ao novo disco do agrupamento Noa Noa e que tem uma edição belíssima, Amor Sin Pena, Língua 3, o terceiro volume de um trabalho que nos leva pela língua, pelo tempo, também pelo conceito de mudança, que de alguma maneira também está presente nesta leitura, um arranjo feito aqui com a interpretação de Ralph Lislevand, com o concerto Stella Matutina, músicos que interpretam no seu disco novo, Invenzione, algumas músicas que tomam como ponto de partida as composições originais de Georg Friedrich Handel, neste caso HWV 74 como ponto de partida para Eternal Source of Light Divine, assim a música que connosco está e que nos leva também a pensar, talvez, como nos dizem os músicos do agrupamento Noa Noa, neste novo disco de 2026, Amor Sin Pena, que todas as línguas mudam com o tempo, talvez como a música, dizemos nós, e evoluem, adaptam-se aos usos das comunidades, às suas idiosincrasias e também aos seus hábitos. Assim, a música e a RTP Antena 2 está mesmo em mudança e acompanha a mudança, acompanha também as novas correntes.

Uma melodia tradicional de Idanha Nova. Aqui hoje vai ser, neste primeiro dia do Festival Jovens Músicos, o arranque às 15 horas, 3 da tarde, com uma inauguração da instalação sonora intitulada Lugares Invisíveis, de Carlos Caires, no Lisboa em Comum, e segue-se depois a cerimónia de entrega dos prémios no auditório da Fundação Gulbenkian, às 16 horas, vai ser no Auditório 3, e também, mais tarde, ocorrência grande, aquilo que sublinhamos é às 18, acontece o concerto de abertura com um grupo laureado na categoria de Jazz Combo, Henrique Pinto Quarteto, e na segunda parte a orquestra Gera Jazz, com o solista convidado, que é João Barradas, no seu acordeão. Mafalda Serrano consigo até às 4 da tarde, então, neste primeiro dia dos músicos que estão connosco no festival. Eles regressam à nossa companhia e nós também à música que João Barradas nos oferece, tocando agora com a Orquestra Metropolitana de Lisboa. Pedro Neves dirige a interpretação de Johann Sebastian Bach.

João Barriste, João Barradas, interpretando como solista, exatamente sob a direção de Pedro Neves e com os músicos da Orquestra Metropolitana de Lisboa, Johann Sebastian Bach, escolhemos o concerto 1052, número de catálogo para ilustrar a presença de hoje, porque João Barradas vai ser solista com o seu acordeão e acompanha-o a Orquestra Gera Jazz. É o grande auditório da Fundação Carlos Gulbenkian, que acolhe às 18 horas o concerto de abertura do Festival Jovens Músicos, com o grupo laureado na categoria de Jazz Combo, o Henrique Pinto Quarteto, e depois, na segunda parte, a presença do solista João Barradas com a Orquestra Gera Jazz. Decorre este festival entre os dias 15 e 17 de setembro. São 3 dias, entrada livre na Fundação Carlos Gulbenkian. Pela primeira vez, como hoje referimos, também a inauguração de uma instalação sonora no Espaço Lisboa em Comum, com Carlos Caires em destaque. E se quiser saber mais sobre o Festival Jovens Músicos, aceda à página da RTP Antena 2. Pode aí consultar o programa detalhado destes 3 dias do festival, saber que a Antena 2, a RTP Antena 2 e o festival estão de regresso à Fundação Carlos Gulbenkian, dando a conhecer a dimensão dos jovens talentos a distinguir nas várias categorias que estiveram a concurso na 39ª edição do Prémio Jovens Músicos, Instrumentos Solistas, Música de Câmara e Jazz Combo. E ao longo destes 3 dias vamos ouvir os laureados da edição, juntamente com anteriores premiados, que se vão apresentar como solistas convidados, é o caso de João Barradas, ou então integrados nos agrupamentos e orquestras que participam no festival. Para além disto, também importa lembrar que os concertos vão ser complementados com espaços de debate, conversa, encontro, reflexão sobre práticas musicais do nosso tempo e também sobre o futuro de uma rádio clássica, a RTP Antena 2, e a sua relação com as gerações mais novas. Assim está. Estamos juntos também com o Espaço Lisboa em Comum e apresentamos durante os 3 dias deste festival uma instalação interativa concebida por Carlos Caires, na qual o público, assim que nos escuta, também este convite é dirigido, vai ser convidado a explorar e a descobrir pontos de encontro entre a música e as novas tecnologias. Prosseguimos a viagem na tarde com RTP Antena 2, prometendo na segunda hora o encontro com de novo com Gonçalo Cadilha, conversa em torno da experiência da escrita de um escritor viajante, também o encontro com Luís Caetano. Temos também na terceira hora uma ópera no minuto e, para além disto, a promessa na tarde para ficarmos juntos em direto, também com a RTP Palco. A RTP Antena 2 vai acompanhar este festival para que, mesmo que não possa estar fisicamente no lugar, possa acompanhar tudo aquilo que se passa sintonizando a RTP Antena 2. E quanto a nós, vamos fazer uma nova viagem no tempo e desta vez com as flores musicais de Georg Pelessis, um compositor nascido em Riga no ano de 1947. Concebeu um ciclo lírico, algo contemplativo, é um músico letão e escreveu estas flores musicais, talvez, como uma proposta de uma nova leitura de Frescobaldi. A obra original de Frescobaldi foi publicada em 1635. No caso desta obra que vamos ouvir, a referência histórica não implica uma reconstrução estilística, é antes uma linguagem contemporânea que revisita a tradição. Escutamos então um primeiro momento, intitulado A Cala Solitária, depois A Dança das Peónias e um terceiro momento, Melancolia da Cosmos. Assim, a música com as flores musicais, interpretação da Camerata Báltica para esta obra de Georg Pelessis.

0: Chegamos às 14 horas em ponto, 13 horas nos Açores, com a presença de Gideon Kremer, um dos intérpretes que, juntamente com Andrei Puskarev e os músicos da Camerata Báltica, prestam uma homenagem à composição das Flores Musicais, autoria de Georgs Pelessis, um autor da Letónia, também com trabalho no âmbito da musicologia. Um trabalho de um investigador e compositor centrado na Idade Média, no Renascimento, no Barroco, influências de Frescobaldi e também estudos sobre Giovanni Pierluigi da Palestrina e Johannes Ockeghem. 14 horas e 1 minuto, prosseguimos na tarde. O conceito de viagem que regressa também hoje, a segunda parte para ouvir daqui a pouco, da conversa com Gonçalo Cadilho, que nos traz Luís Caetano.
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0: Votos de uma ótima tarde de terça-feira com a RTP Antena 2. Mafalda Serrano a fazer-lhe companhia deste lado e daqui a pouco também a presença de Luís Caetano traz consigo a segunda parte de uma conversa que vamos ouvir e que nos vai levar a ir um pouco mais além, uma viagem pela obra também de um autor, o último livro deste escritor viajante. E mais logo, a viagem está prometida porque vamos ficar juntos a acompanhar o Festival Jovens Músicos, que decorre da realização do Prémio Jovens Músicos. É um evento com características únicas no panorama musical nacional. Incentiva, promove, divulga o trabalho de jovens músicos, de jovens intérpretes, e dedica também toda a atenção à nova música, com encomendas feitas a jovens compositores e dando especial destaque à obra de autores nacionais de diferentes gerações. E nós vamos ficar então juntos hoje. O Festival Jovens Músicos promete também encontros e debates. Um concerto de abertura, claro, hoje é o primeiro de 3 dias, decorre até o próximo dia 17. Se quiser saber mais sobre o programa e acompanhar aquilo que pode ouvir mais logo com entrada livre, aceda à página da RTP Antena 2, que está situada em rtp.pt. Aí pode ler e descarregar todo o programa, ficar com ele consigo para poder escolher aquilo que quer ouvir nestes 3 dias e também, claro, vir ao nosso encontro, aceder a toda a informação e também debater, conversar sobre o futuro de uma rádio clássica que quer estar próxima de si e da relação da grande música com as gerações mais novas. Música que prossegue então hoje com a ligação que fazemos e que lhe convidamos. Convidamos a que permaneça connosco para que possa ficar também à escuta de João Barradas, que é hoje solista, e da ligação que às vezes pode ser feita entre a música de diferentes momentos. Vamos ouvir uma interpretação inesquecível. É Bernarda Fink que vai connosco lembrar Johann Sebastian Bach.

Escutamos Bernarda Fink na leitura de Johann Sebastian Bach com a Orquestra Barroca de Friburgo e também a presença de Petra Mulligans, interpretação para um excerto da cantata BWV 170. Escutamos a ária que nos leva de novo à memória da interpretação que escutamos na primeira hora de João Barradas no acordeão e a direção de Pedro Neves. Ele vai ser solista no acordeão, solista convidado João Barradas hoje no grande auditório da Fundação Carlos Gulbenkian, que acolhe às 18 horas o concerto de abertura do Festival Jovens Músicos, com um grupo laureado na categoria de Jazz Combo, o Henrique Pinto Quarteto, e a segunda parte é preenchida com a Orquestra Gera Jazz, tem como solista convidado João Barradas, e nós ficamos com a música deste autor nos próximos momentos da tarde.

Home and End as a New Beginning, o disco de João Barradas. Ouvimos The Human Journey in Search of Meaning. João Barradas, que é hoje solista e que escutamos nesta balada instrumental que pertence ao álbum editado em 2017, é uma das composições originais do disco. Escutámo-lo ao lado de Eduardo Cardim no vibrafone, com Mané Fernandes e Gonçalo Neto nas guitarras, Ricardo Marques no baixo elétrico e também a presença de Guilherme Melo na bateria. A música que hoje está connosco tem um sublinhado direto para este programa que hoje queremos levar até si e que é o Festival Jovens Músicos, decorre do Prémio Jovens Músicos, acontece na sua sequência, discussões também, encontros e conversas em torno do futuro da Rádio Clássica, da relação com as gerações mais novas, a proposta de um programa que tem entrada gratuita. O festival decorre ao longo destes 3 dias, de 15 a 17, na Fundação Carlos Gulbenkian, e este ano já sabe uma associação bem particular ao Espaço Lisboa em Comum. Arranca às 15 horas, já daqui a pouco, com a inauguração de uma instalação sonora chamada Lugares Invisíveis, de Carlos Caires, e que é seguida depois com a cerimónia de entrega dos prémios no Auditório 3 da Fundação Gulbenkian, às 16, sempre entrada livre, e às 18, o concerto de abertura com o grupo laureado na categoria Jazz Combo, Henrique Pinto Quarteto, e na segunda parte a Orquestra Gera Jazz, que tem como convidado João Barradas, um vencedor de outras edições, é solista no seu acordeão, que ouvimos já na primeira hora da viagem, na tarde, com a RTP Antena 2. Mais para ouvir, já sabe, daqui a pouco, também a conversa que prometemos, o regresso à companhia com Gonçalo Cadilho, que hoje nos traz um livro que nos leva a olhar, a ler, a ver mais longe, um pouco mais além, com Luís Caetano também. Viagem, não apenas The Human Journey in Search of Meaning, não apenas João Barradas, mas também Gonçalo Cadilho para daqui a pouco. E para já também Excursion.

ao piano, o pianista e maestro que ouvimos, David Grillsamer, que abriu o livro, o primeiro dos prelúdios de Claude Debussy. Escutamos Danseuse de Delphes e, antes disso, a música com a autoria de João Barradas, que é hoje solista no concerto de abertura. Venceu, aliás, em 2016, há 10 anos, a categoria Jazz Combo, que hoje também celebramos na 30ª edição, à altura do Prémio Jovens Músicos, à frente do Ensemble Home, que reunia então alguns dos mais destacados jovens músicos do jazz português. Música para ouvir, agora a promessa que se cumpre é com a assinatura de Samuel Barber. Compôs o seu Opus 20 com um mote, Excursions, criada a obra entre 1942 e 44, foi editada no ano depois, em 45, publicada em 45, e é uma obra para piano, solista, uma obra talvez original no catálogo de Samuel Barber. São quatro pequenos momentos nos quais o compositor vai caminhando em torno de alguns dos idiomas musicais americanos mais conhecidos, como o boogie-woogie, o blues, também a canção tradicional da América e a hoedown. Samuel Barber descreveu esta obra exatamente como excursões, como viagens às formas clássicas, entre o diálogo entre diferentes linguagens regionais americanas. Vamos ouvir a interpretação, pertence a Elizabeth Hayes, e depois a promessa da segunda parte de um encontro com Luís Caetano e Gonçalo Cadilho.

A música de Samuel Barber, Excursions, Opus 20, Elizabeth Hayes ao piano, tocando esta obra que nos leva pelos ritmos tradicionais da música da América. Agora, a proposta de uma outra viagem é a segunda parte da conversa com Gonçalo Cadilho e Luís Caetano, o último livro de um escritor viajante que nos leva a percorrer outros caminhos, talvez o domínio sentimental do universo de uma viagem.

0: Regresso à conversa iniciada na emissão de ontem com Gonçalo Cadilho, a propósito do mais recente livro, Mais Além, uma história sentimental da viagem e dos viajantes, tem a chancela Contraponto.
1: A África vai surgindo muito, não só por ser essa a nossa origem, de facto, mas porque se sente no viajante esse mal d'Afrique, como aqui nos diz, essa saudade que permanece pelo continente africano, e porque me disse antes de marcarmos esta conversa que daqui a dias vai para a África Austral, tem trabalhado lá. Esse mal d'Afrique é de facto uma singular. Há mais saudades de África do que de outros lugares?
2: Agora, se calhar, vou entrar aqui num campo que não é nada o meu, que é um bocadinho esotérico, mas pronto. Também às vezes precisamos de acreditar em certas coisas. E eu, portanto, conduzo grupos de leitores dos meus livros, que através da agência de viagens Pinto Lopes, fazemos viagens chamadas de autor em África, e há pessoas que vão comigo pela primeira vez à África e que comentam esse sentimento de saudade e de regresso. Parece que se sentem a regressar a algo, embora nunca tenham estado lá. A que é que estão a regressar? É um sentimento de pertença. E é aqui que eu estou a entrar um bocadinho já.
1: Nem sequer falamos de pessoas que estiveram em África
2: antes que estão aí pela primeira vez.
1: Nada,
2: que estão aí pela primeira vez ao Quénia. Eu conto essa história precisamente num dos capítulos onde estamos em Amboseli, perto do Kilimanjaro. É a África do clichê, não é? A África do filme África Minha, não é? Alta África. É a África dos calendários, com a Acácia, com o elefante contra o Porto Sol, ou então a África da Namíbia, do Botsuana, e as pessoas dizem muito isso, quer dizer, aquelas que nunca estiveram em África, é a primeira vez, mas eu sinto-me como se já tivesse estado cá, já pertencesse de alguma maneira aqui. Portanto, se calhar há uma memória genética, uma memória que não sabemos explicar dentro de nós como espécie, que recorda que saímos de lá há 160 mil anos, já como Homo sapiens. Estou a entrar agora no campo da poesia, do romantismo, mas enfim, se calhar estou muito longe de.
1: E como espécie e também como país, nós temos esta relação inevitável, histórica, de muitos séculos com a África. Estavam aqui, por exemplo, a lembrar deste excerto em que reflete sobre a viagem na relação com o outro, mas depois fala do seu povo. Muito antes da ponte romana, dos celtibéros ou dos magrebinos, viemos desde os confins do mundo, deixando os planaltos de África, contornando o litoral do Mediterrâneo, atravessando as montanhas dos Alpes e dos Pirineus até chegarmos aqui. E aqui encontramos humanos diferentes de nós, mas como nós. O território era este, não havia outro. Iríamos partilhá-lo ou conquistá-lo? Nesse momento, tomámos consciência da pluralidade, da diferença, da existência do outro. Tivemos a possibilidade de escolher entre fazer a guerra ou viver em paz, entre atacar, ocupar e exterminar, ou cooperar, comerciar, aprender e ensinar, entre impormos a nossa presença como conquistadores ou sermos acolhidos como viajantes. Eu acho que escolhemos chegar como viajantes. É esta a identidade do povo que nos gerou. Este povo somos nós?
2: Somos
1: portugueses.
2: Nós.
1: E isto somos nós numa altura em que muitos procuram singrar no poder através da criação de distância do outro, raiva ao outro, ódio ao outro, expulsão do outro, confronto. Continua a manter que temos esta forma de estar acolhedora, receptiva, dialogante, mais do que a do confronto, do ódio. Gonçalo Cadilho.
2: Eu acho que está no. Se é que existe um DNA de um povo, e se é que uma fronteira política pode definir um povo, que vai mais para lá, mais para trás da existência da cultura, e é isso que esse capítulo fala. Esse capítulo fala da criança do Lapedo. É a primeira prova que nós temos, ou a mais antiga, de que houve cruzamento entre Homo sapiens e Neandertal. E eu deixo aí no capítulo, à medida que escrevo, de uma forma muito ambígua quem somos nós. Somos os Homo sapiens ou somos os Neandertais? Porque a verdade é que durante muitas décadas se pensou que os sapiens tinham exterminado os Neandertais, e depois em Portugal é o primeiro lugar onde se descobre
1: a prova de que nos fundimos de alguma maneira, obrigou
2: a rever tudo o que se pensava, e depois a sequenciação de DNA veio provar que essa hipótese estava correta, que houve miscigenação entre Neandertal e Homo sapiens. Eu acho lindíssimo, que é quase um simbolismo da nossa identidade genética, mais do que cultural, que tenha sido precisamente em Portugal que e também um bocado na Península Ibérica, mas em Portugal, que os Neandertais resistiram mais tempo, e depois que se comprovou que havia uma miscigenação com os Homo sapiens chegados da África, enquanto que os Neandertais já cá estavam na Europa. Eu parto dessa descoberta,
1: para termos essa característica,
2: para considerar que a identidade do meu povo, a identidade de Portugal, já é muito antiga e é feita de miscigenação, e esperemos que continue a sê-lo. Porque com sanguinidade nunca dá bons resultados. Primos entre primos, aquilo acaba muito mal.
1: Também nos diz a história. Gonçalo Cadilho, mais além, é sempre comovente pensar no Menino do Lapedo, para já, pela própria história do Menino do Lapedo. Como diz aqui, no Vale do Lapedo, que não é bem um vale, é quase que uma brecha ali. Mas penso sempre muito no romance de João Aguiar, que entrevistei há mais de 20 anos, sobre esse livro, esse romance. Que é documento, também com João Zilhão, como aqui nos refere muito neste seu livro, Gonçalo Cadilho, e como somos de facto o berço dessa ideia de relacionamento entre diferentes, de alguma maneira. Mais além, é seguir como muitos outros o foram fazendo, como por exemplo Ibn Battuta, talvez o maior viajante de todos os tempos. Tudo isto nos vai mostrando. Gonçalo Cadilho diz-nos, por exemplo, como nasce a viagem no que é a peregrinação a Meca, como nasce a viagem quando domesticamos os cavalos. Tudo isto são momentos históricos marcantes de charneira em relação àquilo que é algo natural em nós, seguir o caminho, deixar o palácio, como nos certeclia, a nossa casa, para a qual é sempre bom voltar. Aposto que até o Gonçalo Cadilho o sente, a casa, a família, o lugar de origem, mas depois a vontade de partir com esse mal de África ou mal de outra coisa qualquer. Há quem tenha mal de Veneza, por exemplo, e Veneza também aqui
2: surge. E eu não excluí o outro, podemos ter mal de África e mal de Veneza.
1: E dar-nos muito bem com ambos. Porque é que o Estreito de Magalhães talvez tenha sido o lugar que mais o emocionou, Gonçalo Cadilho, e à segunda visita, portanto, há uma aprendizagem e depois a emoção cai forte na segunda visita.
2: Este livro não é propriamente um livro académico, há muita pesquisa para eu ter escrito, mas obviamente, quer dizer, é um livro com o intuito de divulgar e também de defender uma ideia de que a viagem é importantíssima na história da humanidade, mas o que eu queria deixar muito claro é que a minha cultura foi construída através da viagem, sobretudo tendo em conta que a minha licenciatura foi em gestão de empresas, portanto tudo o que eu...
1: Essa experiência fugaz que teve.
2: Tudo o que eu construí culturalmente para poder escrever este livro foi feito em viagem. Então, voltando ao Estreito de Magalhães, tal como muitos outros sítios e cidades e, enfim, museus ou paisagens que eu fui revisitando ao longo das décadas, o Estreito de Magalhães, da primeira vez que me parou, que me travou, como eu digo aí, uma pessoa não passa pelo Estreito, chega ao Estreito, porque tem que parar e pensar, não digo na vida, mas pensar que de facto ali é um símbolo do fim das estradas do mundo. E essa primeira vez eu ia apenas como um viajante de mochila às costas, um jovem curioso do mito da Patagónia, e não ia preparado para a dimensão histórica que a figura de Fernando Magalhães tem, quer na Argentina, mas sobretudo no Chile. E o Estreito de Magalhães passa, obviamente, pelos dois países, termina a Patagónia, inaugura a Terra do Fogo e, de certa forma, o fim do mundo. Portanto, eu ia apenas para conhecer a Patagónia, mas regressei de lá com esta espécie de sentido de missão. Como é que é possível, isto era 2005, como é que é possível que Fernando Magalhães aqui seja tão considerado e em Portugal nenhuma estátua tenha? A que tem foi o governo do Chile, a embaixada do Chile,
1: que ofereceu.
2: Que ofereceu. Isto, portanto, em 2005, ninguém falava do Fernando Magalhães, a não ser para dizer mal dele. E, portanto, daí veio a minha ideia de construir uma viagem à volta do mundo seguindo os passos de Magalhães, que é o livro e os documentários da RTP, nos passos de Magalhães. Portanto, a segunda vez que eu fui ao Estreito, eu ia já com esta dimensão romântica de prestar homenagem àquele que é o português mais conhecido de sempre e que tem um nome nas estrelas e uma cratera na Lua, por aí fora, não é? Portanto, a segunda vez foi para escrever o livro, para filmar o documentário, e regressei ao longo dos anos, terceira, quarta, e por isso digo que cada vez que regresso ao Estreito de Magalhães fico ainda mais perturbado e impressionado com a dimensão histórica do Fernando Magalhães. Porquê é que num livro sobre a história das viagens eu falo do Fernando Magalhães? Porque eu considero que a viagem da circunnavegação é o momento, dentro do final da Idade Média e princípio da Idade Moderna, é o momento que simboliza de facto o final da mentalidade típica da Idade Média, uma mentalidade de crédula
1: fechada.
2: E fechada e não curiosa. A viagem de Fernando Magalhães, embora ele não tenha sobrevivido à viagem, deu-nos a dimensão final, exata, do mundo. A partir daí, não nos foi mais permitido fantasiar o que quiséssemos e dar a dimensão onírica que quiséssemos ao planeta. A partir daí, entrou a ciência, pôs-se de lado a superstição. A viagem de Fernando Magalhães é a viagem que simboliza o olhar sobre o mundo tal como ele é e não tal como nós o imaginávamos. Acaba a Idade Média, começa a Idade da Ciência, a Idade Moderna, o tempo em que vivemos hoje.
1: E aqui nos diz que será a viagem sua um dia atravessar as Américas, de uma ponta à outra, do Alasca até à Terra do Fogo, sendo que, obviamente, já muito andou por todos estes lugares, mas de uma ponta à outra é possível um dia fazê-lo? Com que intento?
2: Há muito esse mito dentro dos projetos de viagem, sobretudo dos motards, digamos assim, das pessoas que andam no seu veículo próprio, de percorrer a chamada Pan-Americana desde o Alasca. Na realidade, essa estrada não existe assim, dessa forma tão longa, não é? Mas, portanto, quando ela foi delineada como uma estratégia geopolítica pelos Estados Unidos, bom, era uma estrada que acompanhava o Pacífico até à Patagónia e era uma maneira também de rapidamente se movimentarem meios de combate se houvesse uma invasão vinda do Oriente, pronto. Naquilo que ainda hoje os americanos consideram ser o seu continente, não é? Portanto, olham para baixo, para sul e veem que aquilo tudo
1: é potencialmente deles.
2: Ainda mais voltámos à doutrina Monroe, não é? Portanto, o quintal dos Estados Unidos. A Pan-Americana, vá lá, é uma estrada mítica e de certa forma também feita de pedaços imaginados que liga o Alasca à Terra do Fogo. Ela só existe em alguns grandes segmentos, como por exemplo todo o Pacífico da América do Norte e Central, existe em grande parte da América do Sul, mas não está terminada, nem existe sequer a designação Pan-Americana, não é? Alguns países adoptam-na, creio que, por exemplo, a Costa Rica chama Pan-Americana a parte do Pacífico. Agora, Eu de facto hoje em dia, com a idade que tenho e com os projetos que me restam, pergunto: para quê? Para quê, não é? Já houve uma altura em que achava que tinha tempo na vida para fazer tudo, e essa era uma das ideias que eu achava engraçada, e não com uma moto, não com um veículo próprio, provavelmente saltando de transporte público em transporte público. Parte desse trajeto eu fui fazendo em diferentes viagens, portanto nem sequer é uma coisa que seja assim muito uma quimera que ficou por realizar, mas eu diria que os projetos que ainda gostaria de fazer estão ligados mais a viagens culturais baseadas em episódios da história do que propriamente, vá lá, o troféu, a medalha de ter feito a Pan-Americana, o Coast to Coast, que eu chamo, é um bocado desviado das suas linhas habituais, porque entendemos um Coast to Coast como passar do Atlântico para o Pacífico. Neste caso seria passar desde o Pacífico, que está no Alasca, para o Atlântico, que está na Terra do Fogo. Era sempre um coast to coast, mas o mais absurdo e longo que se possa imaginar.
1: É a maturidade do viajante também.
2: Certamente.
1: E este é um livro que vai não há procura, porque as viagens foram feitas e as histórias foram descobertas ou desenvolvidas ou aprofundadas nos locais, mas é um livro de conhecimento próprio do viajante e de quem somos enquanto comunidade, diferentes comunidades, até ao limite, até à humanidade, que é a nossa maior comunidade. Um livro sobre livros, também aqui temos o livro de Marco Polo e a exploração de tudo o que foi também essa viagem, para muitos inacreditável, a Odisseia, que já referi aqui num excerto, a Divina Comédia também, e um dos livros que nos fica quase como ideia de ser um dos livros da sua vida, e eis um clube vasto onde me integro também, as obras de Hugo Prata, a obra de Hugo Prata, mas no seu caso muito em concreto, A Balada do Mar Salgado, livro de sabedoria quase sobre-humana, que é também uma celebração das civilizações do Pacífico, ou da civilização do Pacífico, da pergunta de como conseguiram as gentes lá bem para trás, da pré-história, atravessar as ilhas, atravessar o oceano naquela época. Sabemos hoje, sendo saber hoje, como tudo isso aconteceu? Está provado historicamente ou ainda há muitas interrogações?
2: Ainda há interrogações e digamos que o DNA está a revelar algumas surpresas, nomeadamente... Não de uma forma intrusiva, mas e portanto muito intermitente, parece que as civilizações, enfim, a civilização da Polinésia conseguiu efetivamente chegar à América do Sul, que era aquela teoria do Thor Heyerdahl, não é? Que eles tinham sido, ou portanto, eles tinham navegado a partir da América do Sul na direção da Polinésia. Hoje sabemos, através precisamente do DNA, que, parece não restar dúvidas, as populações da Polinésia vieram do Sudeste Asiático e foram lentamente, ao longo de várias gerações, percebendo como podiam navegar cada vez mais para dentro do oceano, isto por volta de 6 mil anos antes da nossa era. E ao longo dos séculos seguintes foram então avançando pelo Pacífico através de técnicas que para nós parecem absolutamente impossíveis de acreditar, ou seja, seguir a direção da forma das nuvens. Certas nuvens detectam ou denotam que há uma evaporação de ilha e outras nuvens é apenas chuva, portanto, ao navegar sem qualquer conhecimento onde estaria a próxima ilha, mas vendo como se formavam as nuvens, sabiam se essas nuvens indicavam a presença de terra uns quilómetros mais para oeste ou para norte, o que fosse, as correntes marítimas, o tipo de peixes, quer dizer, este tipo de sabedoria que para nós parece ser absolutamente de bruxaria, não é? Permitiu aos habitantes da Polinésia então ocupar o maior território, enfim, não em massa terrestre, mas estamos a falar de ilhas isoladas, mas em termos de dimensão do Pacífico, o maior território que uma civilização, uma cultura conseguiu ocupar. O livro de Hugo Prato, não dissemos o nome da Balada do Mar Salgado.
1: Quantas versões tens da Balada do Mar Salgado?
2: Pois, eu tenho uma italiana a cores, um volume que acho que não resultou bem passar
1: foi
2: a
1: Foi posterior, sim.
2: Depois tem a francesa, deve ser original da Casterman, não é? Que eu acho que foi, sim, essa a primeira casa
1: da editora.
2: Esse é o meu. É um volume bonito e, enfim, com um papel, a gramagem, é tudo bonito, sim, naquele livro. Depois também terei a portuguesa, com certeza.
1: Foi uma obra revelada em Portugal na revista Tintim.
2: Eu, quando lia o Tintim, ainda devia ter uma idade e uma falta de maturidade, que era a história que eu passava à frente.
1: Talvez, muitos receberam o Hugo Prato com essa imaturidade. Ainda, sim.
2: Depois, claro, já muito mais tarde, é que eu dei o devido valor. Não
1: é
2: apenas,
1: mais que o devido valor, é uma obra-prima.
2: Não apenas a todo o corte maluteço, sim, o devido valor é esse mesmo, é chamar-lhe uma obra-prima. E sobretudo, para mim, é esta Balada do Mar Salgado, que, como eu escrevo no Mais Além, mais do que ser a primeira tentativa de definir um herói, Corto Maltese, é uma celebração dessas culturas e dessa sabedoria que permitiu a navegação do Pacífico.
1: E aprendemos também, para além de entrarmos dentro de um universo que é, por isso, simplesmente magnífico. É essencial agradecer o privilégio de poder viajar. Vivo numa época inédita da história das viagens, em que posso deslocar-me praticamente a qualquer lugar do planeta sem outra justificação necessária
0: do que a de ter prazer e curiosidade em ir conhecer esse lugar. Calhou nascer aqui, agora. Agradecer nunca é demais. É essencial não ceder ao pedantismo. Não fui eu quem criou a facilidade em viajar. Ela está a acontecer durante o meu ciclo de vida como consequência de fatores que não controlei e que se conjugaram antes de eu existir para hoje me proporcionarem acesso a quase todo o mundo. Sou o fruto de uma casualidade tremenda. Quando viajo, não devo ter a presunção de reclamar uma regalia, mas sim a humildade de reconhecer que tive sorte. É essencial cultivar o assombro, pois a beleza é o que nós quisermos fazer dela. Com tanta divulgação, tanta partilha, tantos posts, com tantos influenciadores a chegarem primeiro e a banalizarem as minhas expectativas, devo lutar para que a minha vez tenha a frescura da primeira vez. É essencial construir a minha experiência. Tenho o dever do deslumbramento. É essencial não ir só por ir. Obrigo-me a desejar o destino. Faço por sonhar com ele. Valorizo a conquista. Estudo. Preparo-me. Escolho. Sei por onde não vou. Sei onde quero chegar. Aplico o mesmo bom senso que me faz levantar da mesa sem estar ainda totalmente saciado, guardando o apetite para a próxima refeição. Guardo apetite para a próxima viagem. E sobretudo é essencial aceitar que não tenho direitos de exclusividade sobre as situações que me levam a querer viajar. Não serei nunca o único. A diferença está dentro de mim. Tenho a obrigação de valorizar as características positivas e menosprezar as negativas de tudo o que me acontece. É essencial dar um sentido à viagem para que ela seja minha, para que me pertença. Amanhã serei apenas mais um turista, entre centenas de outros turistas, a caminhar entre aldeias antigas e montanhas vistas. Mas serei o mais feliz. E é com este apelo à capacidade do deslumbre, do espanto e do ir, do partir, que nos deixa Gonçalo Cadilho no livro Mais Além. São muitas histórias num só livro. É muito daquilo que nós somos e é muito daquilo que o autor é e se foi construindo ao longo destes muitos anos de muitas viagens. É mais uma conversa nesta rádio que está também neste livro. Gonçalo Cadilho, Mais Além, a chancela é da Contraponto. Gonçalo Cadilho, muito obrigado por ter vindo uma vez mais à rádio.
2: Obrigado, Luís.

0: Última edição.
1: Quatorze horas nos Açores, a última edição, segunda parte da conversa com Gonçalo Cadilho e Luís Caetano, para ouvir sempre que queira, acedendo à página da rtp.pt e ao arquivo do programa Última Edição. E agora, à hora certa, daqui a pouco, a música de Carlos Caires, depois de ouvirmos uma ópera num minuto, Dinheiro Age, hoje como mote para a música que segue, mas também já sabe que os sublinhamos, e daí a escolha de Carlos Caires para daqui a pouco, a abertura do Festival Jovens Músicos, decorre em Lisboa de 15 a 17 de setembro e neste primeiro dia arranca às 15 horas, agora mesmo com a inauguração da instalação sonora Lugares Invisíveis de Carlos Caires. Estaremos

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0: Passam 2 minutos das 15h, são 14h02 nos Açores. Agora sim, uma ópera num minuto para ouvir na RTP Antena 2, O Dinheiro Age, e depois a música de Carlos Caires, hoje convidando. A entrada é livre ao Festival Jovens Músicos, que está já a decorrer na Fundação Carlos Gulbenkian.

0: O grafite desta semana encontra-se numa antiga zona habitacional de Almada. A partir do texto do fotógrafo José Figueira, partilhamos a frase grafite desta semana que diz o seguinte: enquanto a arte diverte, o dinheiro age.
1: A arte precisa de um tempo para nascer, de observação, de pensamento. Será que a arte diverte? A arte faz-nos pensar, lançar alertas, ir mais longe, porque a arte não tem um único propósito e muito menos se autolimita, considerando tantas vezes a subjetividade da sua mensagem e das interpretações que nos suscita.
0: O dinheiro apenas precisa de si. O dinheiro tem um objetivo: agir para se multiplicar, para gerar mais dinheiro. Se para uns é uma arte, para outros é uma dificuldade diária. Curiosamente, o dinheiro compra a arte, enquanto a arte tem menos dinheiro para viver.
1: Escutemos: enquanto a arte diverte, o dinheiro age.
2: A arte diverte.

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1: Luís Soldado e uma ópera num minuto para ouvir, acedendo ao arquivo do programa, que está sempre disponível para que possa escutar livremente todos os episódios desta série que nos leva a viajar por grafitis, talvez também pelo tal conceito de instalação e a ligação à música, aquilo que podemos ouvir já neste momento e que neste primeiro dia do Festival Jovens Músicos arranca na Fundação Carlos Gulbenkian e que nos traz a música de Carlos Caires. São lugares invisíveis para conhecer no espaço Lisboa em comum, antecedendo a cerimónia de entrega de prémios no Auditório 3 da Fundação Gulbenkian, que vai acontecer às 16 horas. Agora 15 horas e 7 minutos, 14 e 7 nos Açores. A tarde prossegue com Mafalda Serrano e daqui a pouco o convite à escuta da música de Carlos Caires e, claro, Sérgio Azevedo, que é também um autor em programa para o concerto que está agendado para hoje. Sobretudo, convite à escuta de um divertimento, vai ser um divertimento com assinatura de Sérgio Azevedo, um divertimento para cordas, mas sabemos que há outras notas para escutar hoje, não apenas com a ópera no minuto, mas também essa ideia de música, divertimento, aquilo que age ou não na arte, para ir discutir, encontrar, dialogar com as conversas a acontecer, aquilo que se está a passar no Festival Jovens Músicos. É esse convite ao encontro também consigo, entrada livre, para saber mais sobre uma rádio que quer estar mais próxima da sua companhia.
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1: A tarde prossegue na RTP Antena 2 com música de Carlos Caires. Escutamos um fragmento da sua obra intitulada 4, neste caso Summer, interpretação do Drumming GP com Miquel Bernard.

Carlos Caires com 4, o excerto intitulado Summer, a sua obra que ouvimos, dizendo-lhe sobre este compositor, que nasceu em 1968, é também investigador, professor, com atividade muito ligada à investigação em música contemporânea, também música eletroacústica e às relações que podem ser criadas entre composição e tecnologia, diplomado em composição na Escola Superior de Música de Lisboa, onde estudou com Constança Capdeville, também com Christopher Bachmann, depois formação feita em Paris, na Universidade onde obteve maîtrise em 99, também o diploma de estudos aprofundados em 2000 e 2006, o doutoramento em Estética, Ciências e Tecnologias da Arte, sob orientação de Horácio Vagione. A sua música hoje está em destaque connosco na RTP Antena 2, porque o Festival Jovem Músicos que decorre inaugura exatamente agora, foi às 15 horas, passam agora 12 minutos certos, uma instalação sonora com a autoria de Carlos Caires no espaço Lisboa em Comum, que marca pela primeira vez também esta forma de estarmos próximos. Arranca o festival às 15 com esta obra de Carlos Caires, Lugares Invisíveis no Lisboa em Comum, depois a cerimónia de entrega de prémios que decorre no Auditório 3 da Fundação Gulbenkian e vai ser às 16 horas. Para hoje também a música de Sérgio Azevedo. Há pouco na ópera no minuto falávamos do divertimento e da arte, também O Dinheiro Age como referência para a escuta do programa de Luís Soldado, e hoje temos a música de Sérgio Azevedo connosco. Vai ser um divertimento sobre uma melodia tradicional portuguesa, com 3 momentos, tema, variações 1 a 6 e depois um terceiro momento, reprise. É uma música que vai encerrar, esta de Sérgio Azevedo, o concerto. O programa vai incluir diversas obras e tem como mote sopros em celebração Donau Schinger Musiktage 1926. Os solistas são Neuza Bettencourt, Filipa Febre nas flautas, Jorge Cardoso, Sara Dias nos oboés, Pedro Pereira no fagote e muitos outros. Vamos poder ouvir boa música hoje às 21 horas com o Festival Jovens Músicos a decorrer nesta terça-feira, grande auditório. A transmissão é feita em direto na Antena 2 e também na RTP Palco, com entrada livre, claro, mas mediante o levantamento do ingresso na bilheteira da Fundação Gulbenkian e sujeita à lotação da sala. Como inspiração, um divertimento sim, mas vai ser para cordas, com a autoria de Sérgio Azevedo. Regressamos à companhia da Orquestra de Câmara de Cascais e Oeiras, Júlio Correiro e Nicolai Lalove.

O divertimento para cordas de Sérgio Azevedo, composto em 2005, será talvez uma das obras mais conhecidas deste compositor português, um autor para quem há sempre uma ligação profunda entre a sua música, também a sua escrita e a tradição da história da música. Escutámos a interpretação da Orquestra de Câmara de Cascais e Oeiras com Nikolai Lalov na direção do divertimento para cordas de Sérgio Azevedo. É um compositor que hoje também integra o concerto que lhe prometemos, com transmissão na RTP Antena 2, depois da inauguração da instalação Lugares Invisíveis, de Carlos Caires, autor que ouvimos nesta terceira hora. Vai ser uma referência para o Lisboa em Comum, com o grande auditório depois aberto às 18, com o concerto de abertura, o grupo laureado na categoria de Jazz Combo, Henrique Pinto Quarteto, na segunda parte, a Orquestra Gera Jazz, e o convidado solista João Barradas em acordeão, e depois a noite vai encerrar às 21 horas com o agrupamento solistas SAMP, dirigido por Alberto Roque, que vai interpretar o programa de sopros sob o mote de uma celebração do Nauschinger Musiktag 1926, obras que vão ser interpretadas e que começam por trazer-nos a escrita de Ernest Krenek, depois Ernst Pepping, Ernst Totsch, também Hans Gall, Paul Hindemith e, por fim, Sérgio Azevedo, um divertimento sobre um tema tradicional português. O agrupamento solistas SAM foi criado em 2007 como um agrupamento residente do curso de direção de banda SAMP, e tinha na sua formação alguns músicos profissionais da instituição e membros selecionados da banda filarmónica. Atualmente é um grupo de músicos profissionais, de estudantes universitários na área performativa da música, com uma geometria variável em função dos projetos que desenvolve, e sempre, sempre contando com uma excelente direção, a direção de Alberto Roque, e a garantia de grande qualidade para a interpretação da sua música. Hoje também em destaque, nesta terça-feira, a possibilidade de ouvirmos Marta Argerich.

Marta Argerich, ao vivo, tocando aqui para nós, a obra que também hoje poderemos ouvir na RTP Antena 2. Escolhemos o segundo andamento, o momento central do concerto para piano número 2, opus 19 de Beethoven. Escutámos esta grande lenda do piano, Marta Argerich, com a Filarmónica de Mannheim e Bojan Vidinov, e antes a sua leitura das de Arvo Pärt, tocando com Georgis Osokins. Marta Argerich interpretou hino, um hino a uma grande cidade para dois pianos, assim numa tradução livre, a composição de Arvo Pärt, para que tenha consigo esta a possibilidade deste convite, com o BBC Proms agendado para as 19 horas, entre um dia marcado com o Festival Jovens Músicos. A RTP Antena 2 oferece a possibilidade de recordar um concerto que se realizou no dia 5 de setembro deste mesmo ano e que nos trouxe Marta Argerich a tocar Beethoven ao piano com a Orquestra Filarmónica de Munique, desta vez, e direção de Lahav Shani. Vai interpretar a abertura número 2 de Luís Ferrante e também o concerto para piano número 2 em si bemol maior de Beethoven, que lembramos com este andamento central, e a Sinfonia número 4 em mi menor de Johannes Brahms, música com aquela que é considerada uma deusa do piano, para outros simplesmente a maior pianista viva do mundo. Marta Argerich, de volta aos Proms, que se junta à Lahav Shani e à Filarmónica de Munique para um momento não apenas belo, mas sobretudo único, o prazer único de ouvir a música tocada por esta grande intérprete de sempre. Para continuarmos juntos agora, o regresso à companhia de Rolf Liselevand. Com ele abrimos a viagem nesta tarde, com a RTP Antena 2 focada no Festival Jovens Músicos e também no encontro consigo. Agora caminhamos para abrir o palco da tarde à presença dos músicos do concerto Stella Matutina, que começámos por ouvir, e depois reservamos o regresso à nova música do agrupamento Noah.

Rolf Liselevand, tomando como ponto de partida para esta sua interpretação com o concerto Stella Matutina, o agrupamento que acabamos de ouvir, a música de Giovanni Paolo Foscarini, um compositor que viveu entre 1600 e 1647, foi guitarrista, alaudista, também um estudioso, um compositor italiano, uma obra aqui também lembrada neste disco, que nos leva para novas invenções, assim se chama, Nuove Invenzioni, música para ouvir com a ligação sempre feita à história da música, com as interpretações e os arranjos propostos por Rolf Liselevand. Também este um princípio, o encontro com a música de sempre para a escrita musical e os livros de Sérgio Azevedo, que nos ajudam a compreender a música com uma perspectiva bem atual. E hoje, ao longo da tarde, também tivemos a oportunidade de ouvir alguns momentos do disco intitulado Amor Sin Pena. É o agrupamento Noa Noa que nos traz Língua 3 e o ponto de partida desta escrita, deste agrupamento que tem sempre edições que marcam sempre pela originalidade e pela extrema qualidade, e desta vez a possibilidade de tomarmos notas, porque nos é dado um espaço para a escrita a par da escrita antiga e da escrita contemporânea que nos propõe este coletivo, este livro que acompanha o disco, também nos leva a pensar sobre a língua, o tempo e a mudança, e começa por lembrar que todas as línguas mudam com o tempo, evoluem, adaptam-se aos usos das comunidades, às suas idiosincrasias e também aos seus hábitos. A língua, que não é uma entidade imutável, é a expressão da nossa identidade, dizemos nós, estanque, não é parada, ou sequer fixada no tempo, é pelo contrário o resultado de uma dinâmica que tem a mesma forma e o mesmo fulgor da comunidade ou da humanidade, que muda vagarosa mas imparável. E assim também a música e a atenção dada pela RTP Antena 2 à música feita por jovens músicos. Hoje o festival tem início e promete também conversas, além do concerto, com a entrada livre para que possa saber mais sobre o que lhe propomos. Consulte o sítio da RTP Antena 2, que está aberto em rtp.pt.

Amor Sem Pena, com a voz de Filipe Faria, também a viola de mão, o chamalho e o percussão, Tiago Matias, claro, com a viola, a guitarra barroca, tiorba e outros instrumentos de cordas dedilhadas, e Baltasar Molina na percussão. É um programa, um projeto ouvir, e também dá lugar à escrita pessoal de quem puder ter este livro na mão, escutar esta música. O disco tem a assinatura dos Noa Noa, é um ensemble de música antiga fundado em 2012 por Filipe Faria e Tiago Matias, que mantém a direção artística e nos oferece esta música, Porque Não Há Amor Sem Pena, Pena Sem Dor, Nem Dor Tão Aguda Como A Do Amor. 15 horas e 58 minutos. Hoje o dia marcado com o Festival Jovens Músicos. Marta Argueritos para ouvir mais logo na RTP Antena 2. Eu regresso amanhã às 13. Me fala Serrano consigo de segunda a sexta na RTP Antena 2 para uma tarde tão tranquila quanto possível. Tenha então um ótimo final de dia. Até amanhã.

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1: Viva, seja bem-vindo ao programa A Nossa Orquestra, O Legado. Para o episódio de hoje, o concerto para piano número 4 de Beethoven, pianista Bruno Leonardo Gelber e também Boccherini, com o concerto para violoncelo e orquestra em si bemol maior, solista Elias Ariskuren. A nossa orquestra vai assinalar o percurso da Orquestra da Emissora Nacional, depois a Orquestra da Radiodifusão Portuguesa, um verdadeiro pilar da cultura nacional e uma orquestra destacada no panorama musical português. Muitos dos concertos da orquestra foram ao longo do tempo transmitidos e gravados pela então Radiodifusão Portuguesa. Este programa faz assim a seleção com enquadramento e a transmissão precisamente destes concertos, prestando o serviço público e reanimando assim e tendo como suporte os arquivos da Rádio e Televisão de Portugal. Conta ainda com mais um fator de relevo, o facto desta ser uma orquestra que gravou e estreou várias obras de compositores portugueses. Este episódio vai então ser com música de Boccherini e de Beethoven. Vamos começar com Boccherini, concerto para violoncelo e orquestra em si bemol maior, gravação 14 de novembro de 1964 no Cinema Tivoli, em Lisboa, a Orquestra Sinfónica da Emissora Nacional sob a direção de Rafael Frubeck de Burgos. O violoncelista é o espanhol Elias Ariskuren, que era então primeiro violoncelista da Orquestra de Câmara Gulbenkian.

A nossa orquestra, segundo o relato da locução original desta transmissão, uma sala absolutamente esgotada para ouvir este concerto para violoncelo e orquestra em si bemol maior de Boccherini. Gravação 14 de novembro de 1964 no cinema Tivoli em Lisboa. A Orquestra Sinfónica da Emissora Nacional, sob a direção de Rafael Frubeck de Burgos. O violoncelista foi o espanhol Elías Ariscuren, que era então primeiro violoncelista da Orquestra de Câmara Gulbenkian. E seguimos com Beethoven, concerto de 4 de maio de 1966, Cinema Tivoli, um evento.

concerto promovido pela Sociedade de Concertos de Lisboa, concerto para piano e orquestra número 4 de Beethoven. O pianista vai ser o argentino Bruno Leonardo Gelber, maestro David Zinman, à frente da Orquestra Sinfónica da Emissora Nacional.

0: Muito aplaudido este concerto, inserido num evento promovido pela Sociedade de Concertos de Lisboa. Concerto de 4 de maio de 1966, no cinema Tivoli. Estivemos com o concerto para piano e orquestra número 4 de Beethoven. Tocou o pianista argentino Bruno Leonardo Gelber, com a Orquestra Sinfónica da Emissora Nacional, sob a direção do maestro David Zinman. A nossa orquestra vai assinalar e a celebrar o percurso da Orquestra da Emissora Nacional, depois a Orquestra da Radiodifusão Portuguesa, um verdadeiro pilar da cultura nacional e uma orquestra destacada no panorama musical português. É um programa que faz uma seleção com enquadramento e transmissão precisamente dos concertos da Orquestra da Rádio, prestando o serviço público e reanimando assim e tendo como suporte os arquivos da Rádio e Televisão de Portugal. Então, até para a semana com mais música do legado da Orquestra da Rádio.
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4: O filme A Memória do Cheiro das Coisas é o candidato português aos Oscars deste ano por decisão da Academia Portuguesa de Cinema. O programador Daniel Ribas vai suceder a Guilherme Blanc na batalha no Porto. Neste jornal, sinalizamos o arranque do Festival Prémios Jovens Músicos e começamos pelo relatório anual sobre o estado da democracia no mundo. Boa tarde, sejam bem-vindos ao Jornal da 2. Portugal regrediu em todos os indicadores democráticos avaliados no relatório global sobre o estado da democracia no mundo. O documento, elaborado todos os anos pelo Instituto Internacional para a Democracia e a Assistência Eleitoral, mostra que há 11 anos consecutivos que a democracia está a regredir em vários países do mundo. Portugal, Diana Almeida, está entre os principais países a perder valores democráticos.
5: Geórgia, Rússia, Arménia, Portugal e Eslováquia estão entre os países da Europa com mais recuos. São as conclusões do Relatório Global da Democracia. Alexandre Hudson é um dos responsáveis pelo estudo.
6: Na Europa, estamos a olhar particularmente para as liberdades civis como uma área em recuo. A liberdade de expressão e a liberdade de imprensa estão sob pressão. Além disso, preocupam-nos os recuos no acesso à justiça, às eleições credíveis e um parlamento eficaz.
5: Há 4 indicadores democráticos. Portugal regrediu em todos eles. Na representatividade, Portugal ocupa o 20º lugar da tabela, desceu 5 lugares em relação a 2020. Este parâmetro foca-se na representação eleitoral e na fiscalização parlamentar. Em matéria de direitos, ocupa o lugar 37, desceu uma posição. Aponta-se a deterioração na liberdade de expressão e de imprensa. Em terceiro lugar, no sistema judicial, desce 12 lugares e fica na posição 45. Aqui avalia-se, por exemplo, a independência dos tribunais. Mas onde Portugal mais regrediu foi no indicador da participação, lugar 75. Desceu 20 posições em 5 anos. Este indicador avalia a participação dos cidadãos nos processos eleitorais. Apesar de a Europa ser a região democrática com o melhor desempenho do mundo, Alexandre Hudson diz que é importante continuar a proteger a democracia.
6: A democracia está mais fraca do que costumava estar. Precisamos de prestar atenção a estes declínios agora para podermos inverter a tendência antes que a democracia esteja verdadeiramente em perigo.
5: O relatório deixa ainda algumas recomendações.
6: Aqui nós estamos a encorajar os governos a compreenderem o apoio à democracia a nível interno e externo. Um país caracterizado pela coesão social, pela confiança nas instituições e pela confiança nas outras pessoas é muito mais capaz de se defender em tempos de crise. Investir em democracia fora do país é uma boa política de segurança nacional.
5: Preservar as democracias para evitar crises e reforçar a segurança global.
4: De uma forma geral, o relatório global sobre o estado da democracia aponta como preocupação principal o enfraquecimento do Estado de Direito no mundo. O professor catedrático António Sampaio do Anovo, em declarações à Rádio Pública, sugere que as conclusões deste documento sejam consideradas e admite que a democracia portuguesa vive um dos momentos mais difíceis das últimas décadas.
7: O relatório em relação a Portugal é um relatório muito, muito negativo, e deve-nos levar a uma profundíssima reflexão. Traça-nos um retrato claro do pior momento da democracia em Portugal, a seguir ao 25 de Abril, nos quatro critérios que são analisados no relatório, a representação, os direitos, o Estado de Direito e a participação, em todos eles recuamos, não é? E recuamos particularmente no critério em que já estávamos pior, que era o critério da participação. É talvez aquela área que nos deve mais preocupar em termos do recuo que é traduzido neste relatório.
4: António Sampaio da Nova, antigo representante de Portugal na Unesco, defende uma aposta na formação e no conhecimento para ajudar a fortalecer a democracia e os órgãos que a representam.
7: Nós temos uma fragilidade das instituições e com esta fragilidade é muito difícil construir, não é? Uma vida democrática sólida, forte, participativa. A educação tem aqui um papel muito importante. Precisamos muito da escola pública, precisamos muito da educação, precisamos muito das universidades neste tentar ainda ir a tempo de reconstruirmos uma vida democrática neste país.
4: O professor catedrático António Sampaio da Nova propõe ainda uma reflexão sobre o lugar dos jovens na construção da democracia. O ministro da Educação admite vir a alargar o número de alunos por turma em algumas escolas para integrar os estudantes que ainda não estão matriculados, um problema que afeta em especial as escolas da Grande Lisboa e da Península de Setúbal. Esta manhã, à margem da inauguração de obras de requalificação na Escola Secundária de Porto de Mós, Fernando Alexandre, confrontado pelos jornalistas, admitiu várias soluções a decidir com as escolas para colocar mais alunos a estudar.
8: É a reunir com as escolas e encontrar as soluções para garantir que, obviamente, todos os alunos terão lugar na escola pública.
9: As soluções?
8: São o aumento da dimensão das turmas, o desdobramento de turmas, o desdobramento de turnos, todas aquelas soluções, desde que a escola tenha capacidade física, para que acomode os alunos.
10: Mas excedem-se os números habituais ou digamos, os limites das turmas?
8: Isso faz excepcionalmente, isso está previsto na lei, tem a aprovação do Conselho Pedagógico, mas isso acontece muitas vezes. Veja uma coisa, se tiver que passar para 28 ou 29 alunos, não vai criar uma turma se for possível resolver a situação dessa forma.
9: Mas nós estamos a colocar em causa a qualidade do ensino pelo alargamento das turmas?
8: Não, isso não é, a evidência não diz isso, está bem? Ou seja, a dimensão das turmas, o que a evidência científica diz é que até aos 30 alunos não há evidência de que isso seja mau para a qualidade do ensino.
4: O ministro da Educação a garantir a qualidade do ensino, apesar do aumento do número de alunos por turma. Fernando Alexandre admite que as dificuldades em matricular todos os alunos resultam da maior pressão demográfica e dos pedidos tardios feitos pelos pais dos alunos. O Reino Unido quer promover a leitura entre os mais jovens com recurso a várias parcerias, como, por exemplo, a Primeira Liga de Futebol. O Governo de Londres criou também o Ano Nacional da Leitura, em 2026, para defender a leitura como prazer. O comissário deste projeto, David Heyman, esteve esta manhã em Lisboa a participar no encontro Book 2.0, que acontece no Centro Cultural de Belém, onde esteve também a jornalista Sandy Gageiro.
11: É um consenso político e, por isso, David Heyman, à frente do Ano Nacional da Leitura do Reino Unido, acredita que não haverá censura de livros, mesmo que os tempos sejam desafiantes e que a polarização esteja presente.
12: É uma campanha unificadora que reuniu pessoas de todos os espectros políticos, negócios e sociedade. Acho que há espaço para esta campanha.
11: Recuperar a alegria de ler e não encarar a leitura como tarefa é a missão desta equipa que tem a bordo a Primeira Liga Inglesa, até porque os rapazes adolescentes são parte do público-alvo que quer atrair.
12: Através da leitura podemos aprender mais sobre o futebol, o clube favorito, o jogador favorito, o programa de jogo, o relatório, as estatísticas, os factos, os números. Ler é uma forma de aprofundarmos ainda mais as coisas que adoramos. A Premier League é um exemplo da forma como estamos a trabalhar a leitura.
11: Os resultados preliminares vão ser conhecidos em outubro e o balanço final no início de 27, mas até ao momento já há dados animadores, diz David Heyman.
12: Pela primeira vez em 5 anos, estamos a assistir a um aumento da leitura por prazer. Isto significa que as crianças estão a ler com mais frequência e a apreciar mais a leitura. O sentimento nacional aumentou 12%.
11: A alegria de ler como missão no momento de extremismos na Europa e no mundo.
4: Cerca de 40 oradores nacionais e estrangeiros vão passar pelo palco do CCB no âmbito deste encontro BUC 2.0 que acontece hoje e amanhã. Nesta quarta edição, a Associação Portuguesa de Editores e Livreiros apresentou um estudo que revela que menos de 2/3 dos participantes dizem ler por lazer como ocupação dos tempos livres, muito atrás do uso das redes sociais. A lista das atividades para a ocupação de tempos livres proposta neste inquérito mostra que em primeiro lugar está o convívio com os amigos, 91%, seguindo-se as redes sociais, 85%, o cinema e o audiovisual por streaming aparecem em terceiro lugar, com 75% das respostas, depois o desporto com 66%, a leitura por lazer é a atividade seguinte, com 62% de respostas dos inquiridos. O Festival Jovens Músicos da Antena 2 está de regresso à Fundação Carlos Gulbenkian em Lisboa, já a partir desta tarde. Este ano o tema central deste evento promovido pela Antena 2 é a ciência, a tecnologia e a música. Nos 3 dias de programação há espaço ainda para assinalar os 50 anos do Instituto Gregoriano de Lisboa, como explica Nuno Galopim, diretor adjunto da Antena 2, sublinhando que o objetivo continua a ser descobrir talentos na música clássica.
13: O programa quer, por um lado, assinalar o culminar de mais uma edição de um concurso que visa, a cada ano, destacar jovens talentos instrumentistas, muitos deles solistas, outros deles já organizados em grupos de música de câmara, este ano também com o jazz, mas ao mesmo tempo há novidade, o festival gosta de acrescentar incursões pela memória e algumas dessas incursões têm a ver com a necessidade de celebrar aquilo que muitas vezes nós entendemos como os números redondos e de facto esse cinquentenário também haverá a celebração de um outro concerto histórico de 1926, ou seja, estes números redondos ajudaram-nos a balizar um pouco o espaço dedicado a homenagens no contexto de um festival que, apesar de tudo, quer olhar através do presente destes jovens músicos, o que será o futuro da música feita por jovens músicos portugueses.
4: O Festival Jovens Músicos arranca esta tarde na Fundação Carlos Gulbenkian em Lisboa. Há uma emissão especial na Antena 2 a partir das 5:30 da tarde. Portugal vai apresentar aos Oscars o filme A Memória do Cheiro das Coisas, de António Ferreira, segundo o anúncio que foi feito esta tarde pela Academia Portuguesa de Cinema. A Memória do Cheiro das Coisas faz parte de um lote de 6 filmes que esteve em votação nas últimas semanas entre os membros da Academia Portuguesa de Cinema. Os outros candidatos eram 18 Buracos para o Paraíso, de João Nuno Pinto, Maria Vitória, de Mário Patrocínio, Primeira Pessoa do Plural, de Sandro Aguilar, Projeto Global, de Ivo Ferreira e Terra Vil, de Luís Campos. O filme de António Ferreira escolhido é uma narrativa ficcional que fala de racismo, envelhecimento e traumas de guerra. Trata-se de uma coprodução com o Brasil que estreou nas salas portuguesas em novembro do ano passado. O professor universitário e programador Daniel Ribas é o novo diretor artístico do Batalha, Centro de Cinema e da Filma Porto, segundo anunciou esta terça-feira a autarquia. Sucede no cargo a Guilherme Blanc. A mudança acontece em dezembro. Ouvido pela jornalista Cláudia Almeida, da Antena 2, Daniel Ribas pretende continuar o legado de um espaço para o cinema na Invicta, que acolha a nova geração de espectadores, bem como de realizadores e produtores de cinema.
14: O Batalha tem uma identidade muito forte e isso deve-se ao trabalho que o Guilherme Blanc fez e a sua equipa, e por isso uma das minhas primeiras prioridades é manter e consolidar este projeto. Por outro lado, em relação à Filma Porto, é uma instituição muito relevante já a nível daquilo que nós podemos chamar uma descentralização do financiamento do cinema e do audiovisual em Portugal. Eu acho que tem um papel fundamental tanto na cidade do Porto como no norte de Portugal e eu vou continuar esse legado e eu acho que aprofundar essa importância que a Filma Porto pode ter enquanto catalisador do financiamento alternativo a um financiamento que é tradicionalmente muito centralizado em Lisboa. Isso também faz parte da minha visão para este cargo.
4: Daniel Ribas, o próximo diretor do Batalha, Centro de Cinema e da Filma Porto, está também interessado em cativar o público mais velho que tenha deixado de ir ao cinema.
14: O Batalha é uma sala que trabalha para o cinema enquanto arte popular e enquanto arte experimental. E tem que ser a casa das duas. Existe na cidade, nos últimos anos, um fenómeno que eu acho muito bonito de uma nova geração de espectadores, uma nova geração de produtoras e de realizadores e de realizadoras, e eu acho que nós temos que potencializar isso, potencializar esse tipo de, dessa nova geração que está a aparecer, obviamente sem nunca esquecer, talvez, um público, e aqui falo mais de públicos e menos de agentes da indústria, um público mais velho que provavelmente desistiu de ir ao cinema e que eu acho que ainda tem vontade de voltar ao cinema. O Batalha tem feito um trabalho a esse nível bastante bom e eu acho que é um trabalho que deve ser aprofundado.
4: De acordo com a informação prestada pela empresa municipal Ágora, Daniel Ribas foi o nome selecionado num concurso público para liderar a direção de cinema e imagem em movimento, um dos polos de intervenção cultural do município do Porto. Ribas sucede assim, a partir de dezembro, assume a direção do Batalha. O vereador da Cultura do Porto, Jorge Sobrado, sublinha em comunicado que Daniel Ribas é um investigador e um programador muito respeitado, com fortes ligações ao setor do cinema, no plano nacional e internacional, e com interesses demonstrados na valorização do património cinematográfico. O Seixal exibe, a partir desta noite, o Festival Internacional de Cinema do Saara Ocidental. Até à próxima quinta-feira vão ser apresentados no Auditório Municipal 5 documentários que contam a vida e as histórias do povo saraui ao longo dos últimos 50 anos. A jornalista Cristina Borges falou com a diretora deste Festival de Cinema, que serve também uma causa.
15: O Fissara nasceu em 2003 na Argélia, em Tindouf, num campo de refugiados. A ideia é levar o cinema aos sarauís que vivem no deserto do Saara, como explica a diretora do Fissara, a espanhola Maria Carrion.
16: O Fissara não é apenas um festival realizado nos campos de refugiados sarauís, é também um festival que exibe filmes em todo o mundo para que o resto do mundo possa aprender sobre a história do povo saraui.
15: Os 5 documentários são longas e curtas metragens. Pretendem ser um alerta para o mundo da atual situação do povo sarauí.
16: As películas contam a tragédia, o sofrimento.
15: Os filmes contam a tragédia e o sofrimento resultantes da ocupação marroquina durante mais de 50 anos, mas também do exílio, porque o povo sarauí está dividido entre o território ocupado e o exílio nos campos de refugiados.
16: O território ocupado e o exílio nos campamentos de refugiados.
15: Depois do Seixal, o Fissara parte para Barcelona, onde serão exibidos vários filmes entre 5 e 15 de novembro.
4: Todas as entradas para o Festival Internacional de Cinema do Saara Ocidental no Seixal são gratuitas, mas sujeitas a reserva através da página da Câmara Municipal na internet. O Jornal da 2 regressa à rádio amanhã, depois das 5 da tarde. Todas as edições estão disponíveis na internet.
3: Edição de Augusto Henriques. Para amanhã, quarta-feira, dia 16, em Portugal continental, previsão de céu pouco nublado ou limpo, apresentando-se muito nublado no litoral a norte do Cabo Raso até ao final da manhã. Temperaturas máximas previstas 26 graus no Porto, 26 em Lisboa e 31 em Faro. Os Açores, com muitas nuvens e aguaceiros e períodos de chuva fraca nos três grupos, em Ponta Delgada, as temperaturas vão dar entre os 20 e os 26 graus. Para a Madeira, previsão de céu pouco nublado, temporariamente com períodos de maior nebulosidade na vertente norte da Ilha da Madeira e na Ilha de Porto Santo, o Funchal vai chegar aos 29 graus.

Benquian para acompanharmos o Festival Jovens Músicos, hoje com o Concerto dos Lareados de Jazz deste ano e com um concerto dos solistas da Sociedade Artística Musical dos Pozos, sob a direção de Alberto Roque, inspirado na edição de 1926 do Festival Donaueschinga Musiktage, que deu destaque à música original para banda militar. Para já, vamos ficar com a música de Frédéric Chopin. Vamos escutar a Polonaise Fantasie Op. 61, trabalho de 1846. Vamos escutar um novo registro, o pianista Peter Donohoe.

0: O novo álbum que o pianista Peter Donohoe dedicou a Chopin e que batizou de O Chopin Que Eu Amo, o mesmo título de uma série de discos do início dos anos 70 de Arthur Rubinstein, escutámos a Polonaise Fantasie Opus 61, o trabalho de 1846, é um novo registro lançado com o selo da SOM Recordings. Agora são 5h32, seguimos daqui a nada para a Fundação Carlos Gulbenkian para acompanharmos o Festival Prémios Jovens Músicos.
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0: Deixamos agora os estúdios da RTP Antena 2, vamos em direção à Fundação Carlos Gulbenkian, onde está o Nuno Galpin para acompanhar o Festival Prémios Jovens Músicos. Olá Nuno, já está tudo a postos por aí?
3: Olá António, já está tudo mais do que a postos por aqui. Estamos já com um festival com alguns passos dados, acabámos de sair da cerimónia de entrega dos prémios e connosco está já o Luís Tinoco, que acabou de nos diretor artístico do festival e do Prémio Jovens Músicos, vale a pena sublinhar. Luís, acabaste de dar uma grande notícia na cerimónia de entrega dos prémios. Veio uma rede de jovens músicos.
4: É verdade. Este ano, na sequência daquilo que tem sido o nosso esforço de descentralização e de criarmos laços cada vez mais intensos com outros municípios, foi surgindo em conversa a possibilidade de encontrarmos caminhos para potenciar essas relações e não serem esgotadas no momento das provas, porque nós temos feito sempre provas finais agora em cidades diferentes pelo país fora. E também muito em colaboração com Santa Combadão e com o Sérgio Neves, que é o diretor artístico da Casa da Cultura de Santa Combadão, decidimos explorar esta coisa que é a rede dos teatros e cineteatros portugueses através dos municípios e fazer lá uma rede que está centrada como ponto de partida na RTP Antena 2, mas também nos três municípios que são cidades criativas da música Unesco, nomeadamente Leiria, Idanha Nova e Amarante, aos quais se juntam nesta fase inicial Castelo Branco e, claro, e Santa Combadão. Portanto, estes cinco municípios dão o pontapé de saída para aquilo que nós esperamos que venha a ser uma rede em constante expansão. Aliás, ainda estamos numa fase, se alguém nos está a ouvir em municípios que estejam integrados nesta rede dos cineteatros portugueses, nós estamos de portas abertas para receber mais entidades que se queiram juntar a esta rede. E no que é que isto se consubstancia, não é? Portanto, para deixar de lado o palavreado e irmos às partes práticas, o que nós estamos a tentar fazer é, com esta rede e com estas parcerias, colocar os nossos jovens músicos vencedores de cada ano a circular pelos palcos do país norte a sul. E, portanto, para além de todas as parcerias que já tínhamos com festivais e com auditórios, esta rede vai assegurar que, como complemento, haverá também turnê dos nossos laureados em cada ano. E, portanto, que cada um destes espaços comprometa sempre a programar pelo menos um ou mais dos laureados de cada ano e que obviamente haja também uma distribuição das oportunidades por todos, que é para de repente essa circulação não ser feita apenas por um ou dois dos laureados, portanto todos circulam, todos beneficiam desta rede e estamos a falar de uma circulação que não é só apresentação em palco, é em contexto profissional, pagos com valores de cachês profissionais, portanto é uma integração no circuito também profissional de um músico nos palcos.
3: E já agora meto a colherada com o acompanhamento da RTP Antena 2,
4: claro.
3: Que não só estará nessas cidades, nesses palcos, para dar a conhecer, acompanhando a par e passo os concertos, mas também a vida cultural, as vivências da região, ou seja, são oportunidades também para descentralizar a nossa atenção para com os espaços então que vão acolher esta rede.
4: Exato, eu acho que isso é uma consequência, o que estás a dizer faz todo o sentido e eu fico muito feliz por ver que a RTP Antena 2 poderá dar acompanhamento a esta rede e penso que isto é tudo um processo que vem na sequência daquilo que temos vindo a fazer nos últimos anos, que é de levar precisamente a antena e o prémio a outros municípios, não só cidades, também já estivemos no Cerdoal, não é? A fazer uma finais, mas eu recordo Castelo Branco, Coimbra, Guimarães, Leiria, Loulé. Portanto, todos os anos temos andado pelo país com o prémio e isso tem resultado numa vontade cada vez maior de outros municípios se juntarem. O próximo, por exemplo, vai ser Aveiro, em parceria com a Universidade de Aveiro.
3: Vai acolher as finais do ano que
4: vem. Vai acolher as finais do ano que vem e com estas passagens através do Prémio Jovens Músicos por estas cidades de norte a sul do país, o que é que nós estamos a conseguir? Estamos a conseguir criar esta sensação, este sentimento de rede, este espírito de missão que não se esgota no serviço público que a RTP Antena 2 faz, mas que é também continuado naquilo que é o interesse dos municípios de poderem receber a música ao mais alto nível da performance.
5: Olá, Luís, boa tarde.
4: Olá,
5: boa tarde a todos.
4: Alonguei, peço desculpa.
5: Não faz mal, eu só era ainda sobre esse assunto. Isto quer dizer, nós temos os laureados aqui, ganhavam sempre, tinham sempre uma... não é obrigatoriedade, os nossos parceiros.
4: Exato.
5: Que apoiam o prémio, davam sempre um concerto ao laureado. Quer dizer agora que não é apenas o jovem músico do ano, mas mais
4: laureados
5: se vão apresentar por várias cidades. Exatamente. E vários municípios do país.
4: Na realidade, se nós quisermos ser justos, o prémio tem vindo a crescer nesse sentido da circulação de ano para ano. Para além dos prémios pecuniários atribuídos pela própria RTP Antena 2, os prémios das bolsas, e outros prémios complementares, o Music Series, o Círculo Richard Wagner, o Verão Clássico, etc, são muitos, felizmente. Já tínhamos uma série de parcerias acordadas com festivais e auditórios de norte a sul do país e que se mantêm e que têm vindo, na realidade, a aumentar de ano para ano. Por exemplo, este ano, como temos o Jazz a concurso, temos, de repente, mais 5 ou 6 parceiros a oferecerem recitais a esses agrupamentos. O que acontece, muitas vezes, nessas parcerias com os festivais que nós temos vindo a acordar ao longo dos anos, é que eles acabavam por preferir escolher só um ou dois, o jovem músico do ano, um ou outro instrumento que tivesse maior visibilidade, etc. E, portanto, há alguns
5: se
4: jovens músicos... Se
5: adequava mais aos programas.
4: Ora,
5: da altura.
4: Está. Ficava
5: da
4: um bocadinho fora da rede.
5: Exato.
4: Com esta rede não, com esta rede vão todos circular e, em cima do que já acontece e que já é bom, o que nós estamos a falar é de um aumento, eu não diria exponencial, mas substancial, substancial de oportunidades e que esperamos poder continuar a alargar.
3: Vamos saber o que é que 2027 nos espera. A Maria Alexandra Corvela esteve aqui a assistir.
5: 2027, anunciaste há pouco o que se vai passar em 2027. Isso. Para além de já sabermos que o festival não será na Fundação Gulbenkian como acontece há
4: 16
5: muitos anos,
4: este é o 16º ano.
5: Exatamente, vamos passar a ir ao Porto, mas além disso as categorias, que é aquilo que interessa mais aos jovens que nos estão a ouvir agora, solistas nível médio, oboé e viola d'arco. Vamos ter novamente a viola d'arco, que
4: exatamente,
5: se calhar, pronto, vai ser vencedora, quem sabe, porque há um karma qualquer com a viola d'arco.
4: Mas deixa-me acrescentar uma coisa, na realidade a viola d'arco em nível médio há muitos anos que não era feita no Prémio Jovem.
3: Então é desafios.
5: Pronto.
4: Eu diria há mais de 20 anos que não tínhamos viola.
5: Quem sabe sermos
4: em nível
5: uma viola d'arco médio a vencer.
3: E no nível superior? Porque
5: no nível superior temos fagote, trombone, violino e canto, música de câmara o habitual, nível médio e nível superior, e vamos ter novamente, que vai ser o grande boom, direção de orquestra.
4: Direção de orquestra, é verdade.
3: Isso. Ou seja, Luís, são oportunidades que se abrem. Nós temos o tempo contado, porque
4: claro,
3: daqui a pouco o primeiro concerto da tarde vai ser transmitido, mas há um concerto à noite e, Luís, é uma oportunidade de estarmos aqui com o Alberto Roque para, no fundo, lhe passarmos um bocadinho a pasta. Luís, o festival não só celebra os jovens músicos e o talento emergente, mas tem histórias para contar e, neste caso, vamos viajar 100 anos no tempo.
4: É verdade. Vamos apresentar um programa que o maestro Alberto Roque agora vai explicar em mais detalhe.
5: Vai recriar uma...
4: Vai recriar algo que aconteceu há 100 anos atrás, em 1926, num programa com direção artística de Paul Hindemith, no qual foi estreada uma obra do próprio Hindemith. E para além do programa ser de facto fascinante e diferente do habitual, tem a característica de juntar muitos músicos de sopros, e o universo dos sopros no nosso país tem passado por este prémio de uma forma persistente e consistente, portanto...
3: E de resto estivemos em Santa Combadão, que é uma casa particularmente forte nos sopros,
4: é
3: toda aquela região,
4: é verdade.
3: As filarmónicas que o digam. Alberto, muito gosto em ter-te aqui assim,
6: obrigado.
3: Neste final de tarde na RTP Antena 2. Como é que vai ser esta viagem no tempo?
6: Bom, para já, obrigado por estar aqui, obrigado ao Luís por ter aceitado o desafio, e porque isto é uma ousadia. O concerto que nós vamos apresentar hoje é de facto, arrisco-me a dizer, ainda hoje, nos tempos de hoje, uma espécie de pedrada no charco, porque em 1926 o que o Indemit propôs foi: vamos mudar aquilo que é o paradigma da música militar. Nessa altura, as bandas militares, devido à Primeira Guerra, tinham levado um corte monstruoso na Alemanha, portanto passou-se de bandas enormes que tinham uma tradição de tocar repertório orquestral, as transcrições inclusive de sinfonias de Beethoven, para de repente bandas com 24 músicos. E Indemit e os seus colegas, neste
5: o
6: caso...
5: O nascimento, se calhar, daí também, dos pequenos agrupamentos de sopros, não é?
6: Sim, não, eles já vinham atrás, no tempo do Mozart, felizmente, temos as grandes serenatas, não é? Mas foi uma mudança significativa, e este festival, de certa forma, foi muito importante. Porquê? Porque juntava, no fundo, era um prémio Jovens Músicos, se quiserem, do ponto de vista da composição, porque ia buscar tudo o que eram os novos talentos emergentes da composição, as linguagens diferentes. E então o Indemit o que fez foi convidar os seus colegas, alguns mais jovens e outros colegas, digamos contemporâneos: vamos escrever música para as bandas militares, que seja música séria e que realmente mostre às pessoas o potencial artístico que estas formações têm.
5: No fundo, deixar de ter aquele sentido militar para passar a ser tocado como outra música qualquer.
6: Ou seja, aqui o sentido artístico, aquele objeto artístico sonoro equiparado a uma orquestra sinfónica.
5: E nós vamos recriar isso logo à noite, sendo que não é bem uma recriação, porque nós temos ali uma peça de um compositor português.
6: É verdade.
3: Pois, exatamente.
6: Aí,
3: ou seja,
6: mais
3: não é só uma viagem no tempo, temos o século XXI presente.
6: Porquê? A minha sugestão foi, em relação a isso, eu disse ao Luís: olha, Luís, eu acho que isto é uma recriação histórica, porque 1926, 2026, e é a primeira vez que se ouvirá em Portugal todo o programa, pontualmente já se ouviram algumas peças noutros concertos, mas...
5: Mas é o mesmo alinhamento?
6: Exatamente.
5: Mas no fim...
6: Porquê a criar a obra do Sérgio? Porque, exatamente pela mesma razão, nós estamos aqui a oferecer uma oportunidade da nova criação contemporânea, do talento nacional. E é óbvio que o Sérgio já não é um jovem compositor, como é,
5: um
6: é
5: jovem,
6: óbvio.
5: É um jovem,
6: cheio de energia. E
5: Sérgio Azevedo.
6: Sérgio Azevedo, compositor. E nós tivemos a felicidade de estrear essa obra em julho passado no Brasil, e eu achei que fazia todo sentido ela ser ouvida em Portugal. E porquê? É uma peça também que se enquadra perfeitamente dentro do espírito, porque é uma peça super jovial, é uma peça... Tal e qual como
5: o Sérgio Azevedo é um compositor que se adapta muito bem àquilo, às várias...
6: Sim,
5: super
6: e fez um pouco o que fizeram os outros compositores, que foi adaptar aquilo que era o conceito da música militar, muito aquela marcha. Os compositores foram buscar, no fundo, isso como género, mas deram-lhe uma roupagem moderna. E o Sérgio fez isso com a música popular portuguesa.
3: É logo à noite, a partir das 21 horas. Vamos acompanhar em direto aqui na RTP Antena 2, mas vamos já viajar um pouco no tempo, não para há 100 anos atrás, mas para daqui a 24 horas. Estão aqui à nossa frente os vencedores da categoria de nível médio de música de câmara, Kerberos Trio. Para já viajaram do norte a Lisboa, estávamos em Santa Combadão aqui há umas semanas atrás a celebrar a vitória. Como é que vocês prepararam o que vão apresentar amanhã à tarde?
7: Foi mais umas semanas intensas de trabalho, foi rever praticamente o que já tínhamos feito, principalmente na semifinal, nas duas peças, e foi muito rever o que tinha corrido bem e corrigir o que tinha corrido mal, acho eu, e por isso eu acho que o trabalho revelou toda a volta do que já tínhamos feito, pensar o que é que podíamos fazer melhor naquelas peças que para nós já estavam conseguidas ou quase conseguidas, e perceber o que é que podíamos fazer melhor na música em si.
3: Conseguiram, nestas semanas que passaram, começar a sentir o que é o impacto de ter sido laureados neste prémio?
8: Eu acho que
5: foram
8: sim.
5: Muito assediados nas redes sociais.
3: Isso foram que eu vi.
8: Claro, o prémio traz muito reconhecimento, obviamente, depois de sermos distinguidos com esta
5: com este prémio,
8: sim. Traz-nos uma felicidade enorme, e a motivação para trabalhar cresce ainda mais, procuramos aperfeiçoar ainda mais aquilo que já tínhamos feito no nosso percurso, no nosso trabalho, neste concurso. Para as duas peças que vamos tocar amanhã, tivemos a trabalhar outra vez, a ensaiar, claro, e esperamos apresentá-las ainda melhor do que as viram.
5: Eu tenho uma curiosidade acerca do vosso nome, só porque é sempre Kreberos Trio EPM. Vocês fazem questão que o EPM esteja lá?
9: Claro. Nós pusemos, ora bem, o EPMN no nosso nome, porque a nossa escola, os professores, são metade daquilo que vocês veem, porque eles ajudam-nos bastante no processo. Durante este ano tivemos três professores, o professor André Dias, o professor Joaquim Alves e o professor Rui Rodrigues, a trabalharem connosco e a darem o máximo de si mesmos para nós podermos estar aqui hoje.
5: Então, EPM quer dizer concretamente?
9: Escola Profissional Música de Espinho.
5: E o Kreberos porque?
9: O Kreberos veio, a nossa primeira peça que nós tocámos é Kreberos
8: Drums.
9: Kreberos Drums, que o Kreberos é uma figura mitológica de três cabeças. E então, como nós somos três e a primeira peça que nós tocámos em conjunto...
5: O cão de três cabeças.
9: Exatamente. Exatamente. E a primeira peça que nós tocámos em trio tem esse nome, pensámos, então, por que não... colocar esse nome.
5: Pensaram
9: e ficou bem.
5: Pensaram bem, vem do grego.
9: Exatamente.
3: Claro. E amanhã às 6 da tarde vamos estar a acompanhar-vos em direto aqui na RTP Antena 2.
5: Bom, e na RTP Palco.
3: E na RTP Exato. Palco.
5: Nós, e nas redes sociais.
3: Há mais para ver e ouvir no Festival Jovens Músicos. Por exemplo, inaugurou hoje às 3 da tarde uma exposição para ser vivida até à próxima quinta-feira no Espaço Lisboa em Comum. E, de resto, é uma das propostas para cruzar tecnologia e música que propomos na edição deste ano do Festival Jovens Músicos. E a repórter Isabel Meira foi até lá para conhecer esta instalação interativa, tem por nome Lugares Invisíveis e é apresentada pelo compositor Carlos Caires.
10: Eu sou o Carlos Caires, sou compositor, sou professor na Escola Superior de Música, no curso de composição, e agora mais recentemente tenho-me dedicado a esta história das instalações interativas, usando um sensor. Trabalho neste projeto de Lugares Invisíveis há mais ou menos 5 anos. O projeto começou aqui no Lisboa em Comum. Começou por ser um desafio aqui do Jaime Reis, que é o diretor do Festival de MBE, para um evento que ele tem chamado Cultura e Sustentabilidade. E para isso eu imaginei, porque estava a trabalhar com este sensor, imaginei, digamos, propor ao público um espaço onde, digamos, a natureza e as máquinas ou as coisas não naturais pudessem confrontar e opor uma à outra. Esta primeira versão era muito simples, como já digo, mas, digamos, o público podia, com as mãos, navegar entre estes dois mundos. Os sons da natureza, que estamos a ouvir neste momento, e, com o movimento só de juntar as mãos, entramos no mundo das máquinas, dos mecanismos, dos relógios, dos ruídos fabris, etc. Se calhar posso mostrar um bocadinho aqui.
11: Vamos então, nós estamos numa sala que terá cerca de 30 metros quadrados.
10: Talvez, sim.
11: E as luzes estão baixas, portanto a iluminação tem só uns focos azuis e uns focos vermelhos, e temos um sistema de 16 uma, duas, colunas. 16 colunas.
10: Em torno do público ou da pessoa que estivesse, porque no meio da sala há uma mesa pequenina, iluminada, e que tem em cima apenas um pequeno sensor. E à frente está um ecrã. O ecrã é, digamos, uma representação, digamos, esquemática do espaço, onde cada som, cada fonte sonora está representada por uma esfera colorida. Esta versão é a primeira vez que apresento, porque a versão que está em Mafra não tem esta interface. As pessoas estão e têm que procurar os sons com as suas mãos. E em Mafra o que existe é na mesa existem uns LEDs luminosos que reagem também às mãos e que se acendem quando a pessoa está em cima, com a mão em cima de um dos sons. Aqui não, aqui é mais fácil, porque ao movimentar a mão está no ecrã, também se movimenta, e eu consigo, de repente, perceber que peguei num som assim. E este som começa a viajar no espaço à medida que eu faço o movimento com a mão.
11: E a nossa audição acompanha esse movimento.
10: Então viaja à nossa volta, nós temos o som na mão e fazemos-o viajar no espaço. E isto acontece com cada um dos sons e acontece também, se eu juntar as mãos, aqui a mão do microfone está só, ele só consegue ver uma mão de cada vez e portanto está aqui a interferir.
11: Ah, eu estou a atrapalhar, ok. Portanto, juntando as mãos, exato. Agora é o mundo da natureza.
10: Tem grilos, cada um. E o que é interessante aqui é que os sons estão verdadeiramente espacializados. Mesmo que não faça nada, se eu passear pela sala e se me chegar a uma coluna, ouço um som. Se for para outra, depois o outro, e assim sucessivamente. Portanto, este passarinho não está lá ao fundo, está aqui. Ou seja, quando se está no meio da sala, consegue ter uma visão, uma audição em 360 graus de uma paisagem que está à nossa volta, é uma coisa com as máquinas. E depois podemos manipular isto de várias maneiras. Porque eu tanto posso pegar nos sons como posso no ar, onde não há sons, tocar. Estão aqui instrumentos musicais escondidos no ar, para serem tocados só, juntando o indicador e o polegar, começa a tocar umas notinhas, por aqui fora. E sobrepõe isto tudo.
11: E estes sons que estamos a ouvir são de bancos de sons ou foram captados pelo Carlos?
10: A maior parte deles foram captados. Há alguns de bancos de sons, mas a maior parte deles foram captados ou ainda pertencem ao acervo do Museu de Som Natural. Mas muito poucos. A maior parte deles foram captados. Porque eu trabalho em vários projetos e vou sendo gravando sons e vou acumulando e depois aqui de repente juntos combino-os de várias formas para produzir estas paisagens sonoras que aqui estão.
11: E no fundo, qual é o pensamento por trás desta ideia, não é? Isto tem um lado quase, não é? De videojogo, de interativo, como agora hoje em dia quase tudo que nos é proposto é interativo ou imersivo. O que é que de diferente acontece na relação das pessoas com estes sons?
10: Deste tempo é que a sensação de ter um som na mão é uma coisa única. Uma coisa que não é porque, repare, eu posso inclusive fazer isto e depois agarrei aqueles sons que toquei. Este gesto de fechar a mão e ter o som na nossa mão é muito poderoso. Então, há aqui um aspecto, por um lado, lúdico, obviamente, por outro lado, de criatividade que é soltada, porque há aqui muita coisa para explorar e cada pessoa que vem faz uma performance completamente diferente. E esse aspecto eu acho que é tão interessante que, inclusive, há uma versão desta instalação que eu já estou a trabalhar para ser um instrumento musical, aqui em parceria com o Lisboa em Comum. Portanto, a ideia é ter aqui um instrumento cujo conteúdo, repare, o conteúdo sonoro pode ser trazido por quem vem trabalhar, por um compositor que vem aqui fazer uma residência. Trabalhar pode trazer o seu material sonoro, configura esta máquina, faz a sua performance, podendo eventualmente gravar o que está a fazer, para ficar com esse material, para incluir numa peça ou num projeto qualquer que tenha.
11: Um instrumento invisível.
10: Um instrumento invisível, sim. Só com as mãos no ar. Eu acho que esta ideia de mexer algo que não é, à partida, mexível ou palpável, porque repare, quando mexo num objeto, tenho a oposição, tenho o atrito, tenho qualquer coisa que se opõe, não é? Tenho peso, aqui não. Aqui eu jogo com as mãos e com algo que só tem feedback através dos meus ouvidos.
11: E do corpo inteiro, não é? Sendo o som vibração, não é?
10: Portanto, a parte visual que estamos a ver neste ecrã nem está presente na instalação que temos em Mafra desta maneira. Portanto, é só com as mãos mesmo, não há procura dos sons. Aliás, nesta instalação, quando as pessoas vierem, eu vou dizer que está aquela imagem para as pessoas se guiarem, mas uma vez tendo o som na mão, até vou sugerir que fechem os olhos e se deixem guiar só pelo movimento das mãos, porque a sensação é completamente diferente.
3: É o que vamos fazer até quinta-feira, Lugares Invisíveis no Espaço Lisboa Comum. Fica aqui muito, muito perto, 6 minutos a pé da Fundação Carlos de Gulbenkian. Flowing Reeds Duo foram os vencedores da categoria de Música de Câmara Nível Superior. Eles estão aqui connosco, o Sérgio Gladki e também o Maxim Nedobesgin. Amanhã, à tarde, é a vossa vez de tocar na Gulbenkian. O que é que vai acontecer?
12: Vamos tocar duas peças, temos 20 minutos para tocar. Vamos começar com Johann Sebastian Bach e o concerto em ré menor, uma transcrição originalmente da peça de António Vivaldi. E vamos continuar e acabar com Shostakovich, o concertino para dois pianos em lá menor.
3: O acordeão está vivo e de boa saúde na música portuguesa contemporânea, certo?
12: Está a crescer nesse aspecto. É um instrumento que... É, na minha opinião, porque eu já ouvi opiniões que o acordeão não é um instrumento recente, mas comparando com outros instrumentos é um instrumento recente, e estamos cada vez mais a ver o acordeão a crescer, a ser incentivado a crescer com determinados concursos e determinadas encomendas de obras. Por isso eu posso dizer que tem uma evolução nesse aspecto. de música portuguesa e contemporânea.
3: Estamos quase a passar a emissão para o grande auditório da Fundação Carlos Gulbenkian. O primeiro concerto da tarde vai ter lugar. Por isso, Sérgio, nós vamos depois falar sobre a tua passagem pelo concerto do Kanye West. Mas, João Almeida, estás aí assim já a postos para acompanhar os vencedores na categoria de Jazz Combo. São eles que vão inaugurar o grande auditório nesta edição do Festival Jovens Músicos. Certo, João?
13: Sim, certo. Já fizeram os ensaios e nos ensaios já deu para perceber a qualidade que temos pela frente. Essa é uma constante do Prémio Jovens Músicos, que nos deixa felizes da vida. O mundo tem tantos problemas, sabe sempre bem em deparar com talento natural, e posso dizer natural porque eles são muito jovens, e talvez natural até por uma razão muito especial no concerto que vai abrir aqui este primeiro momento deste Festival Jovens Músicos, primeiro momento naturalmente musical. Porquê? Porque vamos ouvir o Henrique Pinto Quarteto. Já agora, ele fez questão, falámos com eles nos bastidores, e ele fez questão de dizer que não é quartete, é quarteto, à portuguesa. E o que acontece é que este grupo são quatro, claro, quarteto, e há dois que são irmãos, um deles até já com, apesar de ser muito jovem também, um pouco mais velho do que o Henrique Pinto, que dá o nome ao quarteto. O Henrique é trompetista, o irmão é o Álvaro Pinto, saxofone, que já tem um currículo suficiente para ter sido protagonista em imensos concertos e representa bem, de resto, o talento dessa tal nova geração. Mas porque é que é familiar? Porque é que nos deixa aqui com traves já de algum modo conhecido? Porque, costuma dizer-se no ditado, filho de peixe sabe nadar. Aqui podemos usar o plural. Filhos de peixes sabem nadar. Porque são dois filhos e dois peixes. Os pais, claro. Portanto, falamos de Henrique Pinto no trompete, Álvaro Pinto no saxofone, filhos de Álvaro José Pinto, que é a Antena 2, o ouvinte, vá lá, normal, da Antena 2, também já ouviu muitas vezes, porque é um dos músicos, o violinista dos Músicos do Tejo, a grande formação dirigida por Marcos Magalhães e Marta Araújo, e que a Antena 2 já acompanhou muitas vezes. E, portanto, o pai é Álvaro José Pinto, para se distinguir do filho põe ali um José no meio, Álvaro José Pinto, e a mãe é Marlene Correia Brito. Ela é professora de violino na Escola de Música Nossa Senhora do Cabo, e, portanto, os dois pais têm muito, vivem da música, com música. E, portanto, é o tal jus auditado, não admira que os filhos tenham dado para a música, mas talvez admire porque é que foram para o jazz, porque os pais não têm nada a ver com o jazz, não é verdade? E, portanto, vamos ter aqui uma incursão nesse espírito familiar talentoso relacionado com a música. Este grupo tem ainda também Emanuel Inácio no contrabaixo e António Carvalho na bateria, portanto, trompete, saxofone, contrabaixo, bateria. Ora bem, aqui distingue-se, tem acontecido algumas vezes, mas não é uma tarefa simples, um grupo que não tem um instrumento harmónico. Não tem piano, não tem guitarra, portanto, vamos ter dois sopros, um contrabaixo e uma bateria. E vai ser muito interessante, porque é um desafio em que cada um destes instrumentos, contrabaixo, saxofone, trompete, só toca uma nota de cada vez, portanto, eles vão ter que dar a pista da harmonia sempre só com um ou dois ou três instrumentos, no máximo. E isso é um desafio suplementar para os músicos, porque têm que se orientar sem ter um acorde na base, não é? Quando solam, sem ter pronto, o piano e a guitarra, normalmente são os instrumentos harmónicos mais recorrentes. Portanto, vamos ter aqui um quarteto sem instrumentos harmónicos, ou seja, dois sopros, contrabaixo e bateria. E eles vão apresentar três músicas. A primeira evoca um dos maiores nomes da história do jazz e que é muito oportuno, porque a RTP Antena 2 também já o evocou, melhor dizendo. Falamos de John Coltrane. Ele nasceu há 100 anos, 100 anos e alguns dias, para sermos mais rigorosos. Coltrane, o grande saxofonista, num dos seus últimos discos, o Crescent, ele incluiu uma música onde evoca um trompetista, o Lonnie Hillier. Este Lonnie Hillier era membro, sobretudo, da orquestra de Dizzy Gillespie, outro grande trompetista. Portanto, estamos aqui a falar de trompetistas, porque a nossa estrela que entra agora em palco é o Henrique Pinto, trompetista, e o Lonnie, que Coltrane evocou nesta música, também é trompetista. E é por aí que vamos começar com este lamento de homenagem a Lonnie Hillier, com este quarteto, que agora vai começar em direto aqui na RTP Antena 2.

Este momento final no Henrique Pinto em trompete representa bem o lamento original que Coltrane concebeu, Lonnie's Lament, para dedicar ao trompetista Lonnie Hillier. E a seguir, a música do próprio Henrique Pinto, Loopy.

Assim. Pronto. E nós podemos ajudar, identificando evidentemente os músicos: Henrique Pinto no trompete, Álvaro Pinto no saxofone alto, Emanuel Inácio no contrabaixo e António Carvalho na bateria. Este Henrique Pinto Quarteto, o grupo laureado na categoria de Jazz Combo, que termina este concerto com a música de Ambrose Akimuzira, esse trompetista norte-americano que, de resto, passou não há muitos dias na RTP Antena 2 num concerto das BBC Proms, dos Proms da BBC, em homenagem a outro trompetista. Este é o ano dos trompetes, o grande Miles Davis, que mereceu esse concerto, interpretado por Ambrose Akimuzira, ele próprio também compositor, e concebeu este trumpet sketch que aqui vemos neste grupo notável nos arranjos que concebeu sem instrumento harmónico para apresentar estas três peças. Uma de Coltrane, Lonnie's Lament, que tem particularidade de ser destinada a um trompetista. Depois, outra da autoria do próprio Henrique Pinto, Loopy. Já agora, Loopy é o nome de um cão de estimação, do próprio, enfim, da atmosfera familiar, das amizades de Henrique Pinto. E depois, este trumpet sketch de Ambrose Akimuzira, que também tem o toque de um trompete. Há aqui um pormenor interessante, é que este ano, não sei se tem alguma coincidência com o centenário de Miles Davis, a verdade é que os três grupos que foram à final da categoria de Jazz Combo, todos eles têm trompetistas, porque este, claro, é mesmo sob a direção de um trompetista, Henrique Pinto, e acabou por ser o grupo laureado, mas depois os outros dois grupos, Axis Beyond, também tem um trompetista, Vasco Silva, e ainda o terceiro grupo dessas finais de Jazz Combo, o Lucas Oliveira Sexteto. O Lucas Oliveira é saxofonista, mas também conta com um trompete nas mãos de João Tavares. Estes jovens músicos representam a nova geração do jazz. Agora os nomes soam-nos algo desconhecidos ou estranhos. Por acaso a Antena 2 já ouviu anteriormente tanto Henrique Pinto como Álvaro Pinto, mas é normal que o público ainda demore o seu tempo a apreender o talento destes músicos, e vimos agora, não apenas como instrumentistas, mas também a escrever música notável, e aqui com a particular dificuldade de não poderem contar com um instrumento harmónico habitual nestas ocasiões, como seria se tivesse em cima do palco um piano, se tivesse uma guitarra. Ora, nem por falar nisso, vamos ter agora uma segunda parte deste concerto, que tem um grupo convidado e representa bem, no fundo, a ideia dessa nova geração que todos os anos é uma fábrica de talentos, podemos assim dizer. Aliás, condiz também com o mote do Prémio Jovens Músicos, a descobrir talentos. Este grupo que vai fazer a segunda parte deste concerto chama-se Orquestra Gera Jazz, as novas gerações do jazz, sob a direção de Eduardo Lala, um homem com grande experiência, com dois convidados também eles muito experientes, com João Barradas no acordeão. Das cinco músicas que vamos ouvir, ele vai intervir, tocar em quatro delas, e também Gileno Santana, é trompetista da Orquestra de Jazz de Matosinhos, também vai tocar numa das peças que nós vamos ouvir. Vamos ter outros solistas, naturalmente, já como parte integrante desta Orquestra Gera Jazz. Agora estou eu aqui a falar porque estão a fazer as alterações necessárias com o elevador em palco, as alterações para acolher todos estes músicos que vêm aí. São os vários naipes próprios de uma orquestra de jazz, mas ainda vamos contar também com três vozes, três vocalistas. É curioso porque na história do jazz são muito mais mulheres a cantar do que homens, são raríssimos as vozes, enfim, o Bobby McFerrin ou o Johnny Hartman, e não há muitos cantores do jazz. Em Portugal também há poucos cantores homens, estou-me a lembrar do Kiko, por exemplo, mas as mulheres são imensas, não é? E, aliás, as grandes divas, as grandes referências do jazz cantado são mulheres, e aqui, num certo sentido, continuamos nessa tradição, porque vamos ter Sara Catalão na segunda música que haveremos de escutar, depois na terceira música haveremos de ter a voz de Alessandra Samuel, Alessandra já agora com dois S ali no meio, e depois na última música que escutaremos
teremos também a voz de Joana Santos. Então, neste menu musical, vamos ter mais uma vez Coltrane também, é o centenário de Coltrane, portanto, é mais do que justificada esta evocação, mas começando pelo princípio, logo no início, um dos grandes... São todos clássicos, na verdade, são aqui cinco músicas que fazem parte, digamos assim, do imaginário musical, já nem digo do jazz, digo da música em geral. O primeiro é o Caravan, que tem a assinatura de Duke Ellington, nem mais nem menos, e já agora... O seu a seu dono são dois compositores desta música. É uma composição partilhada, porque além de Duke Ellington, contamos também com o seu trombonista, o trombonista da orquestra de Duke Ellington, Juan Tizol. Ele tem assim um nome espanholado porque é de Porto Rico, era de Porto Rico. Concebeu também, já agora, uma música bem conhecida dentro do jazz, o Perdido. Perdido à portuguesa, mas quando eles cantam, à inglesa é Perdido. Pedido, pedido, pedido, portanto o perdido, o R, fica mudo e permite fazer uma coisa swingada. Esse perdido tem a assinatura de Juan Tizol e o Caravan também. Vamos começar por ouvir essa peça, o Caravan de Duke Ellington e Juan Tizol, por esta orquestra Gera Jazz. Depois, a seguir... Um grande clássico de Dizzy Gillespie, A Night in Tunisia. Também é engraçado seguir ao Caravan, porque tem um toque também do Norte de África, não é? O Caravan remete para o deserto, A Night in Tunisia. Bem, basta falar da Tunísia. E também tem aquela sétima característica daquelas escalas orientais árabes, se quisermos. Claro, tudo isso temperado com swing, porque estamos a falar de jazz. Depois vem o swing... A balada, o registro o mais parecido possível com o American Songbook, porque é assinado por Cole Porter, um clássico chamado intitulado Easy to Love. Posso dizer que é fácil gostar, por não dizer amar, esta música de Cole Porter, a tal que vai ser interpretada por Alessandra Samuel na voz. O Night in Tunisia há de ter a Sara Catalão na voz. Depois o Giant Steps, de John Coltrane, uma grande música notável, um passo em frente, podemos dizer, um passo gigante, quando Coltrane concebeu essa música. Porquê? Porque o solista está constantemente a mudar de tonalidade, de escala. É um exercício extremamente difícil, mesmo os músicos no seu original, para além de Coltrane conseguiu tocar aquilo como queria. Mas, por exemplo, toda a gente refere o papel do pianista Tommy Flanagan, um homem experiente que se viu aflito naquele disco para acompanhar a constante mudança de acordes que torna o solo um exercício extremamente difícil. Quem vai ter essa dificuldade agora em mãos há de ser o Gileno Santana, no trompete. E depois, para fechar este concerto, uma música que foi mais conhecida pela música country e mais divulgada pela música country, You Are My Sunshine. Muita gente considera que é uma espécie de uma balada para adormecer, mas para em que a mãe e o pai adormecem as crianças, mas na verdade é uma cantiga de amor, porque You Are My Sunshine pode ser a referir-se à criança. Agora entra Eduardo Lala, ele vai dirigir esta orquestra Gera Jazz. Pronto, vamos ouvir então estas cinco músicas. Começamos com Caravan, de Juan Tizol e Duke Ellington, a orquestra Gera Jazz, aqui em direto da Gulbenkian para a RT.

Uau! Que entrada em força, Caravan, a orquestra Gera Jazz, de direção de Eduardo Lala, a música de Duke Ellington e Juan Tizol, Caravan, nesta versão espetacular para começar este concerto, já agora com o tributo de um grande percussionista convidado, Yuri Oliveira. Ele é luso-angolano, uma grande estrela, podemos dizer, da percussão. A seguir vamos ter outro clássico, A Night in Tunisia, de Dizzy Gillespie, com três convidados. Vamos ter Sara Catalão na voz, Maria Fonseca é solista em trompete e o grande João Barradas, que também vai ter um desempenho, um dos convidados desta noite, que vai também participar neste concerto. Orquestra Gera Jazz em direto da Gulbenkian para a RTP Antena 2 e já agora também RTP Palco em direto. É ir à internet, RTP Palco, logo na página de rosto. Aqui a grande música na sua RTP.

Orquestra Gera Jazz, direção de Eduardo Lala, A Night in Tunisia, de Dizzy Gillespie, com destaque para Sara Catalão na voz, Maria Fonseca no trompete e o convidado João Barradas no acordeão. Esta orquestra que agora segue para a música de Cole Porter, Easy to Love, com a voz de Alessandra Samuel. Ainda vamos a ver, a esperar pela entrada em palco dessa voz que vai entrar aqui. Já agora dizer que esta orquestra tem mais dois convidados, Gileno Santana no trompete e Yuri Oliveira na percussão. Agora entra Alessandra Samuel na voz, Cole Porter, Easy to Love.

A música de Cole Porter, Easy to Love, na voz de Alessandra Samuel, a Orquestra Gera Jazz, sob a direção de Eduardo Lala, aqui em direto do Festival Jovens Músicos da Gulbenkian, grande auditório, um cenário magnífico, com o palco aberto lá atrás do jardim, o público a encher o segmento central desta plateia, e a seguir, Giant Steps. Vamos ter o contributo de Gileno Santana, de um trompete, um grande trompetista já com muita experiência, brasileiro, de origem brasileira.

0: O original, já é algo frenético. Este arranjo, então, ainda ficou mais Giant Steps, de John Coltrane, aqui pela Orquestra Gera Jazz, sob a direção de Eduardo Lala, com a intervenção de Gileno Santana no trompete, também João Barradas no acordeão e Yuri Oliveira na percussão, os convidados deste agrupamento que tem a direção de Eduardo Lala e que se apresenta aqui como grupo convidado, representa bem a geração de tudo isto, são estudantes de jazz. Ele vai agora falar, creio eu.
1: Muito boa tarde a todos, muito obrigado por estarem aqui, é para nós um grande prazer estar aqui neste festival, neste incrível festival, e obrigado por terem convidado a Orquestra Gera Jazz, que, como sabem, provém do projeto Orquestra Geração, que atualmente trabalha com cerca de 2.000 crianças e jovens. E então, para nós é um prazer, este é o projeto de jazz da Orquestra Geração, e uma grande salva de palmas para eles, para por causa deste concerto.
0: O público enche quase, pelo menos em grande medida, este auditório, que é incrível. E agora a orquestra agradece, todos os músicos de pé, satisfeitos, naturalmente. Só as...
1: E muito brevemente, dizer que tivemos um workshop de jazz um pouco antes do verão, aí, em que tivemos a colaboração de Gileno Santana no trompete e Yuri Oliveira nas percussões.
0: Os convidados.
1: Também obrigado aos professores pelo esforço, Daniel Neto e Tomás. Muito obrigado, Tomás Boto. E é o nosso primeiro aluno do Gera Jazz, que já não toca connosco, mas vai fazer este concerto, que é o Alcino Souza. Obrigado.
0: No trombone.
1: E muito obrigado ao João Barradas, que foi um grande prazer tocar contigo.
0: No acordeão, claro. Uma estrela. Podemos dizer galáctico até. Um abraço, um agradecimento.
1: E vamos finalizar a nossa atuação. Vamos tocar mais um tema que se chama You Are My Sunshine. E vamos chamar aqui, eu também queria pedir uma salva de palmas, porque eles começaram muito pouquinho a Clara, o João e a Joana, que vai entrar aqui e vai cantar. E dizer muito obrigado então pelo convite. Até uma próxima. E o resto de boa tarde e bons concertos. Muito obrigado.
0: A voz de Joana Santos, que vai cantar agora You Are My Sunshine. É uma música folk, podemos dizer, mas que vai ser aqui apresentada. Estes arranjos têm sido extraordinários. Aposto que tem o dedinho de Eduardo Lala, a voz que escutámos e que dirige estes jovens. Arranjos de grande nível, muito exigentes, e que tornam este espetáculo notável, este concerto. You Are My Sunshine, de Jimmy Davis.

0: You Are My Sunshine, Don't Take My Sunshine Away, ouvimos vezes sem conta neste refrão de uma música de Jimmy Davis e aqui adaptada por esta orquestra Gera Jazz, a direção de Eduardo Lala, com as vozes de Alessandra Samuel, Joana Santos, já agora com os convidados Gileno Santana no trompete, Yuri Oliveira na percussão e João Barradas no acordeão, o público chamado a participar aqui no grande auditório da Fundação Gulbenkian neste primeiro momento do Festival Jovens Músicos 2026, a primeira parte ocupada com o grupo laureado de Henrique Pinto Quarteto e esta segunda parte então com Orquestra Gera Jazz. E não é o primeiro momento da música ao vivo nesta jornada, ainda vamos ter outro momento desta jornada que a RTP Antena 2 vai acompanhar em direto.
1: João, e de facto luminoso este final, You Are My Sunshine, não podia ter sido melhor. E antes também inesquecível este Giant Steps. Bom, estamos a terminar este primeiro bloco de emissão, nós vamos estar de regresso pouco antes das 9 da noite para um concerto que, como nos explicava há pouco o mestre Alberto Roque, nos vai fazer viajar uns 100 anos no tempo, mas agora António Pires Veloso. Há um prom muito especial com Beethoven, Marta Argerich, conta-nos tudo.
2: É verdade, de regresso aqui aos estúdios da RTP Antena 2, seguimos com a transmissão de mais um prom da BBC, como dizias, com música de Beethoven e de Brahms na interpretação da Orquestra Filarmónica de Munique, sob a direção de Lahav Shani e com a pianista Marta Argerich. Voltamos à Fundação Carlos Gulbenkian, mais logo a partir das 9, para acompanharmos um concerto dos solistas da Sociedade Artística Musical dos Pozos, sob a direção de Alberto Roque. Até já!
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Olá, muito boa tarde. Seja bem-vindo aos Proms da BBC. A RTP Antena 2 continua a apresentar esta temporada concerto do Royal Albert Hall em Londres. Este vai ser um concerto com a Orquestra Filarmónica de Munique e o maestro Lahav Shani, também uma pianista, Marta Argerich. Dentro de momentos, para apresentar o concerto para piano número 2 de Beethoven. O concerto conta com a direção de Lahav Shani, o novo maestro titular da Orquestra, cargo que assume oficialmente este mês e que conduzirá o agrupamento na execução da 4ª e última Sinfonia de Brahms. E complementando estas duas obras-primas monumentais, Beethoven e Brahms, teremos música de Luiz Farranque. Vamos ouvir a segunda de duas aberturas que ela compôs aos 30 anos, em 1834, quando acabara de completar 30 anos de idade, aberturas independentes, não houve óperas na sequência, mas ambas estão repletas de dramatismo. Esta, da segunda, sugere todo o tipo de conflitos e situações de perigo e talvez uma tragédia iminente de grandes proporções. Trata-se de uma orquestração muito engenhosa, com diferentes secções de orquestra a interagirem de forma contrastante e a utilizarem texturas musicais bem vívidas, uma orquestração que Hector Berlioz afirmou ter estudado atentamente. O nosso maestro desta tarde, Lahav Shani, estreia-se aqui nos Proms da BBC e juntando-se à Filarmónica de Munique para abrir a apresentação desta noite com a abertura de concerto número 2 de Luiz Farranque, com o seu início austero e dramático.

que compôs esta obra, edificando sobre as bases estabelecidas por Beethoven, que tinha morrido apenas 7 anos antes. A abertura de concerto número 2, de Luis Farranc, aqui pela Filarmónica de Munique, sob a regência do seu novo maestro titular, Lahav Shani. E agora, Marta Argerich. Ela vai tocar o concerto para piano número 2 de Beethoven, obra que, na verdade, ele compôs antes do concerto para piano, a que chamamos número 1. Estava no início da casa dos 20 anos, chegara da Viena há pouco tempo, tivera algumas aulas com Joseph Haydn e estava empenhado em construir a sua reputação como intérprete. Quando apresentou este concerto pela primeira vez, o objetivo foi plenamente alcançado. Houve aplausos unânimes, segundo uma crítica da época. Na apresentação seguinte, o jovem compositor já tinha atraído a atenção suficiente para convencer a dirigir a sua obra o compositor mais famoso do mundo naquele momento, Joseph Haydn. Por ser uma obra do início da carreira, nota-se uma forte influência de Mozart na composição. De facto, seria fácil acreditar que a obra fosse de Mozart. Apenas nos trechos mais longos do piano é que surgem lampejos daquilo que viria a ser a voz própria de Beethoven, como, por exemplo, a maneira de subverter as nossas expectativas, fazendo a orquestra entrar num tom inesperado. Marta Argerich começou a tocar piano há 82 anos, estreou-se em concertos há 77 anos e apresentou-se no BBC Proms há 60 anos, participando na famosa Last Night of the Proms, a noite de encerramento do festival. Então, no Royal Albert Hall, o maestro da noite, Lahav Shani, e a Filarmónica de Munique, com Marta Argerich, para esta apresentação ao vivo nos Proms da BBC, do concerto para piano número 2 de Beethoven.

O andamento final, lúdico, cheio de humor, brilhante e alegre, do concerto para piano número 2 de Beethoven, numa apresentação ao vivo nos Proms da BBC, a pianista Marta Argerich juntar-se à Orquestra Filarmónica de Munique, direção de La Ravshani.

Estivemos com um número extra programa. Última secção de Ma Mère Loi, a suíte Maman Ganso de Ravel. Marta Argerich e o maestro deste concerto, Lahav Shani, ambos ao piano. E depois deste acontecimento memorável, a música continua. Sinfonia número 4 de Brahms, uma obra que traz uma música de caráter profundo e sombrio. Esta é a sinfonia sobre a qual Eduard Hanslick, crítico e amigo de Brahms, disse, depois de ouvir o compositor tocar o primeiro andamento ao piano, que se sentia como se tivesse acabado de ser espancado por duas pessoas extremamente inteligentes. Alguns dos seus outros amigos colocaram também dúvidas na mente de Brahms, ao ponto do compositor ponderar retirá-la de circulação após a estreia já agendada. No entanto, a estreia é um sucesso e a sinfonia mantém-se desde então como uma das suas obras mais populares. Lahav Shani, o recém-nomeado maestro titular da orquestra neste concerto, a Filarmónica de Munique, a regressar ao palco do Royal Albert Hall para esta apresentação ao vivo, transmitida pela RTP Antena 2, no Festival Proms, BBC, com a 4ª Sinfonia de Brahms.

pausa conclusiva que encerra deste último andamento da 4ª Sinfonia, magistralmente tecida por Brahms, a partir de um tema de Bach. Uma imensa e tempestuosa onda de energia precede aquela derradeira e decisiva afirmação que marca o fim da carreira de Brahms como sinfonista. Apresentação aqui nos Proms da BBC, da 4ª e última Sinfonia de Brahms, pela Filarmónica de Munique, com o maestro titular Lahavishani. Muita força dramática, mas também um sentimento de profunda introspeção à medida que Brahms conclui o seu ciclo sinfónico com esta 4ª Sinfonia.

Um número extra programa, Brahms, Dança Húngara número 5, o maestro Lajos Avshani a dirigir a Orquestra Filarmónica de Munique. Já antes estivemos também com Brahms, Sinfonia número 4 e também com Beethoven, Concerto para Piano número 2 e com Marta Argerich como solista. E assim chegamos ao fim da transmissão deste concerto Proms da BBC, final de tarde na RTP da Antena 2. Amanhã às 7 da tarde mais Proms com Dvorak e a Sinfonia do Novo Mundo. Muito boa noite.

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1: Seguimos com o prelúdio e noturno para a mão esquerda, o Opus 9 de Scriabin, por Valentina Lisitsa.

0: A pianista ucraniana Valentina Lisitsa, no Opus 9 de Scriabin, prelúdio e noturno para a mão esquerda.
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2: A 6 minutos das 9, regressamos daqui a nada à Fundação Carlos Gulbenkian para acompanharmos o concerto dos solistas da Sociedade Artística Musical dos Esposos, sob a direção de Alberto Roque, que decorre no âmbito da transmissão do Festival Jovens Músicos. O festival começou hoje e prolonga-se até quinta-feira. O programa deste concerto evoca a edição de 1926 do Festival Donaueschingen Musiktage, que deu destaque à música original para a banda militar. Até já.
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2: Deixamos agora os estúdios da RTP Antena 2, de volta à Fundação Carlos Gulbenkian, onde estão o Nuno Galpin e a Alexandra Corvella, para acompanhar o concerto da Sociedade Artística Musical dos Esposos, sob a direção de Alberto Roque. Nuno, como estão as coisas por aí?
4: Começar, vejo as pessoas entrar na sala, mas António, deixa-me antes chamar aqui a atenção para outra forma de acompanhar o Festival Jovens Músicos na RTP Antena 2, ou seja, estou a falar das redes sociais, no Instagram, no Facebook e também no site da RTP Antena 2. Há conteúdos exclusivos, entrevistas, momentos fotográficos captados para fixar a memória do que foi este primeiro dia. Amanhã vamos estar de volta aqui, vale a pena ter em conta a instalação sonora Lugares Invisíveis, do Carlos Caires, que está aqui bem perto da Fundação Carlos Gulbenkian, no espaço Lisboa em Comum, fica uns 6 minutos a pé. E depois aqui vamos ter ao princípio da tarde uma conversa com jovens músicos sobre o que pode ser o futuro de uma rádio clássica, naturalmente estamos a falar da nossa rádio. Vamos ter a apresentação do CD Canções para um Fim, do João Diogo Leitão. Depois vamos assinalar o cinquentenário da Escola Artística do Instituto Gregoriano de Lisboa e em transmissão em direto na RTP Antena 2. A emissão começa às 5h30 da tarde. Vamos ter o concerto dos laureados de música de câmara às 18h e depois o concerto com o jovem músico do ano 2025. Todos se lembram, certamente, a Teresa Macedo Ferreira, violutista. E agora sim, vamos até ao grande auditório. Vamos, de facto, viajar no tempo até 1926, não é assim, Alexandra Corvella?
5: É verdade, vamos ter aqui uma recriação de umas jornadas de música que existiram em 1926 em Donaueschingen, uma pequena terra na Alemanha, no sudoeste da Alemanha, em plena floresta negra. E este vai ser o segundo concerto deste Festival Jovens Músicos. O concerto com que encerraremos este primeiro dia do festival, que vai já na sua 16ª edição. Para este concerto vamos então recuar exatamente 100 anos no tempo. Vamos até ao dia 24 de julho de 1926, até à pequenina cidade alemã de Donaueschingen, situada no sudoeste da Alemanha, como eu dizia, na área da Floresta Negra, e onde o famoso rio Danúbio nasce ainda dentro dos limites da cidade. Connosco vão estar os solistas da Sociedade Artística Musical dos Esposos, sob a direção de Alberto Roque, que nos deu o prazer de estar hoje à tarde a falar connosco, e eles vão então reinterpretar o concerto que ocorreu neste dia 24 de julho há 100 anos, em 1926, no Festival de Jornadas de Música de Donaueschingen, Donaueschinger Musiktage. Este concerto foi, na altura, há 100 anos, um marco, pois acolheu um concerto que mudou para sempre a história da música, para os instrumentos de sopro. Foi a primeira vez que vários compositores, na altura considerados compositores da vanguarda alemã, escreveram música especificamente para banda militar ou então para orquestras apenas com instrumentos de sopros. Foram quatro os compositores que escreveram as quatro horas, que vamos ouvir aqui hoje, e que na altura partilhavam precisamente o mesmo objetivo: elevar o estatuto das bandas de sopros, elevar o estatuto da música que era composta nessa altura para as bandas militares, que eram muito estigmatizadas apenas com música para, com o sentido muito militar. Eram apenas associadas para funções cívicas ou paradas, e o nível da música eram apenas associadas para funções cívicas ou paradas, e o nível da música de câmara com estas jornadas, este nível aumentou e o objetivo foi conseguido, pois elevou precisamente todos os grupos a nível das grandes salas de concertos. A música passou a ser tocada não só em paradas militares, precisamente, mas já se podiam ouvir em salas de concertos música especificamente para bandas militares. Para abrir o nosso concerto, vamos ficar com uma obra demonstrativa da irreverência e sátira do compositor austríaco Ernst Krenek. Vão ser três marchas divertidas. O nome em alemão será Drei lustige Märsche. Uma obra que tem muito humor, tem ritmos sincopados, aqui já com muitas influências do jazz. E Ernst Krenek foi um compositor que viveu entre 1900 e 1991, um compositor austríaco de ascendência checa, nascido em Viena. Os solistas SAMP, da Sociedade Artística Musical dos Pousos, já estão a entrar em palco, estão a começar a posicionar-se. E dizia eu que Ernst Krenek era um compositor bastante versátil e muito prolífico do início do século XX. Saltou depois da música do período romântico tardio para o jazz, com uma ópera, o Johnny Spielhaft, ficou famosa na altura. Adotou também o dodecafonismo de Schoenberg e depois usou precisamente também a música eletrónica.

Crónica foi um dos compositores pioneiro neste estilo de música, como se vê um compositor bastante versátil. É também considerado um autor da chamada música degenerada pelo regime nazi e por isso ele exilou-se em 1938, foi para os Estados Unidos e viveu e ensinou até ao fim da sua vida nos Estados Unidos. Albert Rock já deu entrada no palco, vamos então ficar com três marchas divertidas de Ernst Krenek.

Três marchas divertidas e, de facto, aqui a ver-se isso, e a ouvir-se isso, melhor dizendo. Três marchas divertidas de Ernst Krenek, pelos solistas SAMP da Sociedade Artística Musical dos Poços, sob a direção de Alberto Roque, que vão continuar a recriar o histórico festival Jornadas de Música de Donaueschingen, de 1926. A obra que se segue chegou a ser considerada perdida durante décadas, mas o manuscrito foi encontrado e recuperado. É a pequena serenata para a Orquestra Militar de Ernst Pepping.

Pequena serenata para o Orquestra Militar de Ernst Pepping. Uma peça bastante contrastante com aquela que ouvimos inicialmente. E já a seguir vamos ficar com um jogo para o Orquestra Militar de Ernst Tosch. Continuamos com os solistas SAMP da Sociedade Artística Musical dos Pousos, sob a direção de Alberto Roque. De novo um compositor austríaco, Ernst Tosch, com este jogo para orquestra militar com três andamentos bastante contrastantes, uma abertura enérgica, depois um lírico idílio e um final com humor em formato búfalo.

Jogo para Orquestra Militar, uma peça de Ernst Tosch pelos solistas da SAMP, Sociedade Artística Musical dos Pousos, sob a direção de Alberto Roque. Todas estas músicas que temos estado a ouvir até agora eram na altura consideradas obras de vanguarda. A seguir, uma que não é de vanguarda. O compositor Hans Gall levou ao Festival Jornadas de Música de Donaueschingen, de 1926, uma peça com uma sensibilidade um pouco diferente, com sonoridades da tradição lírica vienense. É música de passeio, Promenadenmusik, uma suite com três andamentos, Gavotte,

depois um tradicional Ländler austríaco e depois, a fechar, uma marcha. Hans Gall, compositor que viveu entre 1890 e 1987, compositor, musicólogo e pedagogo austro-britânico, nascido em Viena. Vamos então ficar com esta peça de Hans Gall, música de passeio.

Música de passeio de Hans Gall pelos solistas da SAMP, Sociedade Artística Musical dos Pousos, sob a direção do maestro Alberto Roque. E o concerto de 1926, o Festival Jornadas de Música de Donau Eschingen, teve a presença de Paul Hindemith. Hindemith não foi só um dos compositores presentes, como foi o mentor principal deste projeto. Paul Hindemith defendia a chamada Gebrauchte Musik. Defendia que os compositores deviam escrever música como um propósito social para agrupamentos comuns, em vez de apenas para salas de concerto tradicionais. A música de concerto para a Orquestra de Sopros é o Opus 41 de Paul Hindemith, uma composição que se divide em três andamentos: abertura de concerto, uma abertura concertante, depois vamos ter seis variações sobre a canção tradicional O Príncipe Eugênio, uma canção tradicional militar, e por último, mais uma marcha.

0: Música de concerto para a Orquestra de Sopros, Concerto Music, o Opus 41 de Paul Hindemith, obra que encerrou o festival na altura em 1926, o Festival Jornadas de Música de Donaueschingen. Foram os solistas da SAMP, da Sociedade Artística Musical dos Povos, sob a direção de Alberto Roque. Prestes a terminar este concerto, vamos terminar com música portuguesa. Divertimento sobre uma melodia tradicional portuguesa, de Sérgio Azevedo, uma melodia popular que Lopes Graça utilizou na Suite Rústica número 1 para a orquestra.
1: Agradecer a todos a vossa presença, agradecer ao Prémio Jovens de Música, na pessoa do seu diretor, que estimou, de facto, a ter aceitado esta nossa ousadia de passar de 100 anos a apresentar este programa de música que, de facto, nunca ia fora da caixa para aquilo que era o contexto da música militar. Espero que tenham gostado do concerto. Vamos terminar com uma obra em estreia nacional do compositor Sérgio Azevedo. É também ela uma criação, da mesma forma que os compositores naquela época tentaram pegar neste universo da música militar, um bocadinho, tinham um sentido pejorativo, pouco artístico, não é? E tentaram dar-lhe, de facto, um lado mais artístico. O Sérgio Azevedo, o seu divertimento, pega naquilo que é a nossa tradição folclórica, às vezes subestimada, e usa algumas melodias e dá-lhe este caráter, como ele diz, tranquilo, sem qualquer veleidade, mas é uma obra cheia de boa energia. Muito obrigado, parabéns ao Prémio Jovens Músicos por todo o que tem feito pelo talento nacional, e portanto é sempre um privilégio voltar a esta casa. Obrigado a todos.
0: Palavras do maestro Alberto Roque, e dizia eu que a melodia utilizada por Sérgio Azevedo neste divertimento, intitulado precisamente Divertimento sobre uma melodia tradicional portuguesa, é uma melodia popular que Lopes Graça utilizou na sua Suite Rústica número 1 para a orquestra, uma melodia de Oliveira do Hospital. Vamos, pois, fechar este concerto com uma figura da nossa música atual e também bastante conhecida no universo da RTP Antena 2, Sérgio Azevedo, e um divertimento sobre uma melodia tradicional portuguesa.

0: E foi o divertimento sobre uma melodia tradicional portuguesa de Sérgio Azevedo, com os solistas da SAMP, Sociedade Artista Musical dos Pousos, sob a direção de Alberto Roque. Final deste concerto intitulado Donau Eschinger Musiktage 1926, sopros em celebração. Foi uma recriação do concerto das Jornadas de Música de Donau Eschinger de 1926. Recuamos 100 anos e terminamos no século XXI. É o final também do primeiro dia do Festival Jovens Músicos, que vai já na 16ª edição e que tem lugar todos os anos aqui na Fundação Calouste de Gulbenkian. Um festival que representa o término do Prémio Jovens Músicos da RTP Antena 2, que se desenvolve durante todo o ano, inicia logo no início do ano, janeiro, fevereiro, com as inscrições e depois passa pelas diversas fases. E neste festival podemos ouvir os jovens laureados, este ano da 39ª edição do Prémio Jovens Músicos. Amanhã estaremos de regresso aqui à Fundação Calouste de Gulbenkian para mais dois concertos. O primeiro é às 18h, com convidados da Escola Artística do Instituto Gregoriano de Lisboa, e no qual também vamos ouvir os laureados de música de câmara, níveis médio e superior. E o segundo concerto será às 21h, com a Jovem Músico do Ano de 2025, a violetista Teresa Macedo Ferreira. É só aparecer, a entrada é livre, e se não puder, acompanhe tudo o que se passa na RTP Antena 2 e também através das nossas redes sociais. Um festival que tem muitas atividades paralelas. Amanhã a emissão na RTP Antena 2 vai começar às 17h30, diretamente aqui da Fundação Calouste de Gulbenkian, mas o festival, este dia de festival, vai começar antes, logo às 15h, com um fórum aberto com a moderação de Nuno Galopim, intitulado O Futuro de uma Rádio Clássica. Depois, às 16h, temos a apresentação do CD Canções para um Fim, de João Diogo Leitão, solista laureado da edição de 2014. Às 17h, vai haver também uma mesa redonda a propósito do cinquentenário da Escola Artística do Instituto Gregoriano de Lisboa, uma mesa redonda moderada por Andréa Lupi, com os convidados Joana Marques, André Baleiro e João Vaz, também com alguns momentos musicais incluídos. E temos depois o concerto das 18h, aqui no Grande Auditório, e depois o das 21h. Foi uma grande equipa que esteve aqui neste primeiro dia deste festival e que tornou possível toda esta emissão. No som, os responsáveis foram João Francisco, Pepe Jorge, Francisco Lemos, Eric Arizanos e Artur Gonçalves. Na parte da multimédia, Felipe Ligeiro, Matilde Almeida, Luís Eduardo Santos, Jorge Carmona e Iris Pereira. São eles os responsáveis pela atualização de toda a informação que aparece no nosso Instagram, Facebook, na página da RTP Antena 2. Tivemos a assistência, realização musical de Alexandre Almeida e Reinaldo Francisco. Na produção, Filipa Ramos, Susana Valente, Inês Soares, Anabela Luiz, João Santos e Cristina Cardinal. E as vozes que ouviram ao longo do dia, durante esta emissão, foram de Isabel Meira, João Almeida, Nuno Galopim e a minha, Maria Alexandra Corvela. Por agora despeço-me, marco o encontro para amanhã, aqui na sua RTP Antena 2, e obrigada por ter dado aí.
1: Até amanhã, Alexandra. De volta aos estúdios da RTP Antena 2, seguimos daqui a nada com a Sinfonia Fantástica do francês Hector Berlioz, uma obra de 1845 que evoca as dores e os anseios do compositor por não ver correspondido o seu amor por uma atriz irlandesa, Harriet Smithson. Daí o título da sinfonia, Episódios da Vida de um Artista em 5 Partes. A interpretação é da Orquestra do Concertgebouw, sob a direção de Eugen Jochum. Agora é assim que fechamos a transmissão do primeiro dia do Festival Prémio Jovens Músicos. Obrigado por estar com a Rádio Pública. Até amanhã.
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3: E agora, uma das obras mais relevantes de todo o romantismo, a Sinfonia Fantástica de Hector Berlioz.

0: Assim termina a Sinfonia Fantástica de Hector Berlioz, aqui interpretada pela Sinfônica de Chicago sob a direção de Ricardo Muti.
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A Ronda conclui hoje a conversa com Afonso Cruz, iniciada na emissão de ontem, a propósito do mais recente romance, A Cozinheira do Ditador. Uma conversa ao vivo no âmbito dos encontros 365 dias romance da Biblioteca Municipal de Palmela. Teve lugar na Casa Ermelinda de Freitas, em Fernando Pó. Falamos de diferentes prazeres, da literatura, da comida, da bebida, mas também de ditadores e de quem a eles se submete por medo ou interesse ou tão simplesmente por ignorância e indiferença. Afonso Cruz, em entrevista, já a seguir. Na vida breve, a poesia é de Mia Couto, Mudança de Idade. Poema para escutar na voz do autor. E na última edição, o Manifesto pela Leitura, livro de Irene Vallejo. Depois de, em 2021, durante a pandemia, a editora Bertrand ter distribuído gratuitamente milhares de exemplares deste pequeno opúsculo, então numa encadernação simples, é agora publicado no circuito comercial, numa edição belíssima, muito cuidada, com capa dura e sobrecapa, mas com o mesmo texto, o mesmo apelo essencial, transformador, da descoberta do prazer e da importância de ler. Irene Vallejo, autora de O Infinito num Junco, também convidada da emissão de hoje. Vai ser assim a Ronda.

0: Afonso Cruz, a propósito do mais recente livro, o romance A Cozinheira do Ditador, tem a chancela Companhia das Letras. Este romance, todos os capítulos têm um resumo prévio. Faz-me lembrar, na minha adolescência, os livros de Júlio Verne, que também tinham esse pequeno sumário. Porquê é que decidiste fazê-lo?
1: Sempre me fascinou isso, os livros de Cyrano de Bergerac, o Pantagruel, etc. Todos eles tinham esses sumários antes do capítulo. E que também mostra uma coisa muito curiosa em relação à literatura, porque nós hoje somos muito... Eu quando vejo pessoas a falar de livros, cuidado que isto agora é um spoiler, ou tenho medo que isto possa ser um spoiler, etc. E portanto entrou esta coisa do spoiler com os livros. E estes resumos dos capítulos, não há nada
2: mais spoiler do que isto.
1: Né? Olha, neste capítulo vamos falar sobre isto, vai acontecer isto à personagem, etc, etc. O Kurt Vonnegut dizia, se por acaso um rato vos comer o final do vosso livro, vocês devem ser capazes de o compreender à mesma. E ele aconselhava os escritores a não deixar, não, quer dizer, não é preciso estarem com o final. O que não é verdade, às vezes os finais são muito importantes.
0: Isso faz lembrar os exames, não é? Se falta a página final da resposta, avaliem na mesma.
1: Exato. Mas o Kurt Vonnegut, ele escreveu um livro chamado Galápagos, que em tempos esteve publicado em Portugal.
0: Na Caminho,
1: precisamente na coleção azul de ficção científica. Apesar do
0: policial,
1: livro, mas o livro é na verdade um policial.
0: Sim, sim.
1: E passa-se num cruzeiro, nas Galápagos, e vão morrendo pessoas. É um policial. Pá. E o que é que ele fez para provar o seu ponto? Acho eu. Ele pôs um asterisco nos nomes das pessoas que vão morrer. E, portanto, nós, à medida que vamos lendo o livro, aparece uma pessoa com o nome da pessoa, com um asterisco. Olha, já sabemos que esta vai morrer. Só não sabemos é quando, mas sabemos que vai morrer. Mas o Hitchcock também falava disto, e eu adoro essa entrevista com o Truffaut. E eu dou sempre este exemplo, né, quando dou oficinas de escrita. Ele dá dois exemplos do que é que significa surpresa e o que é que significa suspense. A surpresa é nós termos umas pessoas a comer à volta da mesa e estão a falar umas com as outras, e a determinada altura do enredo, neste caso do cinema, da intriga, se fosse da literatura, explode uma bomba. E então nós somos surpreendidos, nós estávamos à espera que explodisse uma bomba. Esta é a surpresa. O que é o suspense? Bom, suspense é eu dizer que existe uma bomba debaixo da mesa. E nós, quando estamos a ver aquelas pessoas a ler esta cena das pessoas à volta da mesa sabendo que existe uma bomba, nós não sabemos quando é que vai explodir. Mas já nem sequer precisamos ter diálogos interessantes, porque nós já estamos focados naquilo. Enquanto, no outro caso, os diálogos têm de ser muito interessantes para eu manter o foco. Mas no outro caso já nem isso é preciso. Eu já estou ali só à espera de quando é que a bomba vai explodir. E isto funciona tão bem que, por exemplo, quando nós vemos aquelas comédias mudas em que há um balde pendurado numa porta...
0: Não tiramos os olhos.
1: Sim, nós só estamos à espera quando é que vai cair em cima da cabeça de alguém. É ridículo, não é? É como piada também, é muito, muito simples, muito básico. E, no entanto, ficamos ali. Quando é que vai acontecer? Quando é que vai acontecer? E pronto, funciona estes sumáriositos.
0: Lê mais um excerto de A Cozinheira do Ditador, de Afonso Cruz. Porque não me sustento apenas à base do alimento vulgar, necessito desse outro tipo de nutrição de forma igualmente urgente. E ele, claro, quer-me viva e, mais do que isso, saudável quanto baste, em forma comestível. Acede neste único ponto a necessidade que tenho, sempre tive, de uma biblioteca para viver. Na aldeia onde nasci, desde cedo, procurei o contacto frequente dos livros, mais do que de amigos. Havia na cidade mais próxima uma biblioteca, lugar onde eu podia ser uma entidade em expansão, possibilidade infinita, onde o meu cérebro era o que era, mais a possibilidade de ser, que se materializava nas estantes, nos livros que ia lendo e nos livros que poderia ler, todos ali expostos, sem defesas, ao meu fascínio. Era o meu futuro, aquilo que se entranharia no meu corpo, na minha cabeça, e me orientaria pela vida fora. O mundo é, para mim, irrespirável sem a leitura. E é o acesso a ela que ainda me impede de cravar a faca do peixe no meu próprio pescoço. Imagino que dentro de alguns anos seja substituída por uma cozinheira mais nova. Nessa altura não haverá qualquer necessidade de ter aquela biblioteca e os livros serão naturalmente queimados. É o tipo de coisa de que os tiranos gostam. O cheiro a papel queimado não é fumo. Para qualquer turpíssima bêstia, é incenso. Quanto a mim, é provável que venha a ter um fim semelhante ao do meu cão, degolada no jardim. Entretanto, e enquanto esse dia não chega, vou cozinhando, vou entregando o corpo e o sangue, o meu pão e o meu vinho. É um momento que nos diz muito sobre esta personagem, sobre esta história. O ditador mata o cão dela e logo a seguir oferece-lhe um colar de diamantes. Mas esta cozinheira, escrava sexual, mulher cativa, estudou na Sorbonne, é altamente qualificada nas ciências sociais. Tal como na Bela e no Monstro, o acesso a uma grande biblioteca é o único sentir de liberdade que ela tem. Neste romance, o escritor Joseph Brodsky surge-nos várias vezes e também num outro livro anterior, do ano passado, O Vício dos Livros 2, com esta bela capa de Edward Hopper, um dos seus quadros mais conhecidos. Neste livro, que reúne textos, crónicas de Afonso Cruz, há um texto que se intitula Um Livro Não. E tu referes os ditadores que tinham biblioteca. Hitler, Stalin, Mao Tse-tung, que até escrevia versos. Eles liam, mas a sua lista de alvos a abater era maior que a lista de livros para ler. Não és tu que dizes, é o Brodsky, que citas também nesse texto. No caso desta mulher, a literatura, a entrega aos livros, não lhe aplaca o ódio. Os livros não têm esse poder. Ao contrário do que parece dizer aqui o Brodsky, entramos na questão da ética, mas os livros não têm a força de aplacar o ódio.
1: Se calhar até têm, mas não têm esse poder tão absoluto em relação às nossas atitudes e há aqui um lado de coerência que nós gostaríamos de ter e que achamos que temos. Por exemplo, o Rudolf Steiner tem na introdução de um dos livros, não me recordo agora do qual é que é, ele mostra a sua estupefação com o caso dos oficiais nazis que ouviam Bach e liam Goethe e
0: de manhã iam trabalhar em Auschwitz.
1: E durante o dia faziam o que faziam. E a solução, entre aspas, ou seja, a explicação que ele dá para este fenómeno é que são leitores de um livro só, ou são leitores de uma cultura só. E, portanto, é a falta de variedade que faz com que as pessoas vão acumulando determinado tipo de pensamento. E, portanto, há uma literatura que é a literatura ortodoxa, que abona o regime, e há um outro tipo de literatura que não, que é ameaçadora. E, portanto, normalmente são esses os livros que são queimados e os outros são mantidos. E isto pode ser levado até à exaustão, que é quando chegam a um livro só, não é? Por exemplo, os talibã achavam que não era preciso mais nada além do Alcorão. Portanto, por exemplo, não é preciso ouvir música. Não é preciso outro livro qualquer. Portanto, toda a verdade está naquele livro e, portanto, nós não precisamos dos outros. Se a verdade está naquele, os outros são mentira. E se são mentira, não são necessários e podemos queimá-los todos. Da mesma maneira que podemos destruir tudo aquilo que não seja essa via única. E enfim, normalmente é aí que nós encontramos o ódio. É nos poucos livros. Eu não sei se conta a anedota aí, uma anedota que se contava no... antes do 25 de Abril, que era entre dois PIDs, em que estão a decidir o que é que vão oferecer ao seu chefe e pelo aniversário. E um deles sugere, porque é que não lhe oferecemos um livro? E o outro responde, um livro não, que ele já tem um. E isto é o exemplo do leitor de um livro só. São os leitores mais perigosos, só têm um livro, só leem aquele livro. E, portanto, todas as ideias são baseadas naquele livro e muitas vezes leva também à leitura literal, à fraca interpretação, à incapacidade de interpretar um texto e também de interpretar a vida, porque é o mesmo mecanismo. Nós interpretamos um livro da mesma maneira que interpretamos o mundo à nossa volta. E isto não é sequer uma característica dos seres humanos. Eu gosto muito de falar das minhas galinhas, porque elas também interpretam o mundo. Por exemplo, os meus cães convivem com elas. Mas se aparecer um cão que elas não conhecem, elas ficam a olhar, assim, à espera, é hostil, não é hostil, vai-me comer, não me vai comer, e por aí fora. E, portanto, elas estão a ler o mundo à sua volta. Sabem interpretam, sabem que aqueles não fazem mal, pelo contrário. Aliás, elas já morreram as duas de velhice. Mas às tantas ficou uma, e ela ficou muito triste, andava deprimida, e estava sempre no alpendre. E às tantas começou a dormir com os cães. E é uma coisa muito engraçada, muito bonita.
0: E muito humana, diria.
1: Sim.
0: Mesmo essa desconfiança. Portanto, podemos ler todos os livros de uma biblioteca, mas isso não impede o desejo de uma vingança justa, como neste caso, ou da matança de milhões de pessoas, como no caso destes senhores que referi aqui. Na hospitalidade grega, narrada na Odisseia, o estrangeiro, Xenos ou Zenos, recebia não apenas lugar à mesa, mas o melhor pedaço de comida. E isto logo depois de lhe lavarem os pés e sem fazerem quaisquer perguntas sobre a sua proveniência ou o motivo da sua viagem. A Xénia era lei sagrada, protegida por Zeus, e o ato de oferecer o melhor alimento ao visitante desconhecido era sinal de respeito e de reconhecimento da sua dignidade, que era elevada acima da dos anfitriões. Monstros como Polifemo e outros ciclopes estavam tão longe desta ética como qualquer bestia moderna. E isto generaliza-se, é nos romances basilares da literatura que está aquilo que deve ser o receber o outro, o estrangeiro, aquele que vem de fora, sem perguntar. Estamos a afastar não só da literatura como desses princípios que aqui Homero colocou, ou a tradição grega. Achas que no caso português, apesar de algumas circunstâncias políticas terem mudado muito, ainda há muito esta alma de gostar de receber, pôr a mesa de imediato quando um conhecido ou um não tão conhecido nos bate à porta, que é também uma coisa que está porventura a desaparecer, mas ainda temos esta maneira de ser portuguesa, de gostar de ser hospitaleiros, de gostar de receber.
1: Há de tudo. Há também pessoas que não gostam nada. E eu costumo dizer que nós temos dentro de nós também os polícias de o Serviço de Fronteiras e como é que é? Estrangeiros e Fronteiras, não é?
0: Sim, como é que era o Serviço de Estrangeiros e Fronteiras.
1: Que é o

0: aceitamos o outro e o outro vive dentro de nós e precisamos do outro para vivermos. E este é completamente estranho, este outro não tem de facto nada a ver com o nosso ADN. O que aconteceu nas sociedades ditas ocidentais é que se institucionalizou muito a ideia do... apareceram aí bem instituições para fazer, substituir de certa maneira a ideia de hospitalidade, que antes era praticada por todos. O que nós ainda identificamos no Médio Oriente, por exemplo, no Levante, a hospitalidade é a coisa mais importante e continua a ser a coisa mais importante. A primeira vez que eu estive, e já estive várias vezes num país de maioria muçulmana durante o Ramadão, e a primeira vez que estive foi no Egito, que eles até faziam assim uma espécie de uma tramoia para dar a volta ao Ramadão, porque no Ramadão nós não podemos comer durante o dia. O que é que eles faziam? Fechavam as lojas durante o dia, dormiam durante o dia, abriam as lojas à noite e às 4 da manhã o carro estava a bombar, pessoas na rua e tal. E, portanto, comiam sempre. Portanto, estavam a dormir durante o dia, depois à noite podiam comer, fumar, a sexo, etc. Portanto, essas coisas todas. Mas eu, a determinada altura, comecei a sentir, por exemplo, entrava num táxi ou ia na rua, convidavam-me para almoçar, entrar na casa de uma pessoa e almoçar, ou num táxi, entrava num táxi e ele abria o tablet e oferecia-me bolachas, oferecia-me cigarros, e insistia muito se eu não aceitava bolachas e cigarros. E porquê? Porque, apesar de haver a regra religiosa do Ramadão, portanto eu tenho que fazer jejum, se for saudável, e se o puder fazer, mas se o visitante, a pessoa, o estrangeiro, alguém que não é muçulmano, aceitar comer, ou aceitar fumar, ou aceitar ter sexo com... eles podem fazê-lo, porque é a hospitalidade que sobrepõe à regra religiosa. E, portanto, se eu comesse uma bolacha, ele podia comer bolachas. Se eu fumasse, ele podia fumar. E ainda hoje nós temos uma relação fortíssima nesta ideia de hospitalidade. Eu passei tempos maravilhosos em países do Médio Oriente, nomeadamente no Iraque, na Síria, por causa da hospitalidade das pessoas. E essa relação que existe entre desconhecidos é maravilhosa, maravilhosa.
1: Não vale a pena romantizar a nossa, porque há quem a mantenha. Eles, nós temos
0: eles,
1: vindo
0: eles
1: a papel.
0: Mantiveram, sim, exatamente. Essa, porque ela, se nós lermos o Antigo Testamento, acontece exatamente o mesmo que acontece na Odisseia. Ou seja, o estrangeiro era recebido, ofereciam-lhe banho, ou lavava os pés, portanto, que era o símbolo também do próprio viajante, não é?
1: Claro, os pés vinham sujos,
0: claro. E davam-nos de comer, davam-nos uma cama, e só depois é que podiam perguntar de onde é que vens, para onde é que vais, etc, etc. E isso tudo configurava a ética antiga, a ética grega, a nossa relação com o desconhecido, porque com o conhecido é fácil ser bom, é fácil ajudar, etc. É com o desconhecido, é com o estrangeiro, que nós revelamos a nossa verdadeira essência. E por isso, no caso da Odisseia, os maiores pecadores, entre aspas, vamos aqui usar uma palavra muito ligada ao cristianismo, eram as pessoas que não cumpriam a Xénia, ou Xénia, ou porquê? Porque como estes ciclopes que convidavam as pessoas e comiam as próprias pessoas, que é o oposto disto. Aliás, existe uma história que eu, a primeira vez que eu ouvi, me incomodou muitíssimo, e filosoficamente ela é muito, muito interessante e muito instigante. A Igreja Ortodoxa Etíope é um pouco diferente, é uma tradição um pouco diferente das outras tradições ortodoxas, da grega, do romeno, da búlgara, ou o que for. E, portanto, eles... Aliás, eu uma vez, há uns anos, estive na Etiópia, a Etiópia estava em guerra, de repente, mas não era nas províncias e não na capital, eu estava na capital, e de repente houve uma guerra entre duas facções ortodoxas, umas que se queriam desvincular da Igreja Ortodoxa Grega e os outros queriam manter... Então, de repente, o governo acabou com as redes sociais, com as coisas todas, deixei de ter comunicação, fiquei ali meio isolado. Bom, mas isto para dizer que eles têm uma história na tradição ortodoxa etíope, conhecida como o canibal de Khmer. E esta história tenta mostrar a pior pessoa que eles conseguiram imaginar naquela altura. e a pior pessoa que eles conseguem imaginar

0: é a pessoa que convida ou que vem os estrangeiros para casa, e o que é que ele vai fazer? Comê-los. Isto é a pior coisa que se pode fazer. Portanto, não só é a antropofagia, é ir contra a hospitalidade e depois a antropofagia, matar e comer um ser humano. Só que o que é que eles fizeram depois? É que este canibal não parou aqui. A seguir comeu a família. E a seguir comeu mais 70 e tal pessoas ao longo da história. E isto para dizer uma coisa muito simples, que nós nos que ficamos na dúvida inicialmente, mas que tem tudo que ver com a tradição cristã, pelo menos a original, que é a metanoia, a ideia de arrependimento. Arrependimento não é eu gostava de não ter feito o que fiz, é eu mudar de mentalidade. Significa literalmente mudar de mentalidade, mudar de mente, mudar de atitude. Por isso, aquele ladrão que está ao lado de Cristo, ele vai estar com ele no paraíso, no céu. Não importa o que é que ele fez, ele pode ter sido um criminoso. Há aqui ele não precisa de fazer jejum, não precisa de orar, não. A graça é plena nesse sentido. Então, o que é que acontece com este canibal? Ele cometeu estes crimes todos, incluindo comer a própria família. E para nós todos, mesmo aquelas pessoas que não defendem a pena de morte, ficam na dúvida, não é? Não, este é daqueles casos em que merecia. Eu sou absolutamente contra a pena de morte, e na verdade eu até sou contra o sistema esta ideia de prender pessoas parece-me um pouco aberrante. Devia haver outro sistema bem diferente deste, mas enfim, seria outro caso. O que acontece com o canibal de Quimera é que, a determinada altura da vida dele, já depois de ter matado e comido 70 e tal pessoas, há um mendigo que se aproxima com sede. E ele, pela primeira vez na vida, muda de atitude, em vez de o matar e o comer,
1: É a sua estrada de Damasco.
0: ele oferece-lhe um copo de água. E ele depois morre. E quando morre, a Virgem recebe-o no céu com os anjos e tem uma balança. E num dos pratos põe todos os crimes que ele cometeu. E no outro prato, o copo com água. E eles pesam o mesmo. E a Virgem aproxima-se e a sombra dela faz pesar mais o copo d'água, e ele é salvo. Ele é salvo porque mudou o vetor, ou seja, ele estava num vetor para o inferno e de repente ele mudou o vetor para o céu, e é só isso. Mudou a sua mente. E a metanoia, esta ideia de arrependimento, era só isto: era mudar a mente. Se eu mudar de atitude, não há motivo nenhum para ser castigado.
1: O fluxo com que disseste que o romance te saiu hoje foi também ajudado por gostares de cozinhar. Por exemplo, este prato de bacalhau com migas, com que o livro quase termina, é feito por ti de vez em quando?
0: Sim, eu gosto muito desse prato. É um prato muito simples. São umas migas, neste caso de bacalhau, migas gatas. E como disse, é um prato muito simples. É preciso só algum cuidado na preparação para não estragar algumas coisas. Mas é um prato que adoro.
1: Então,
0: Aliás, eu gosto muito.
1: passa-se o pão na frigideira com um bocadinho de azeite e alho, é isso?
0: Bom, eu, então
1: Vamos lá,
0: vamos.
1: bora!
0: As migas levam sempre muito alho, muito alho. Há algumas pessoas, eu já vi algumas receitas em que as pessoas põem cebola, eu acho que é um crime. Mas pronto, as migas é um prato com muito alho. O alho tem também um prazo para ser cozido. Há aqui um tempo ótimo de cozedura para não perder os óleos voláteis e nós continuarmos a sentir.
1: Esmaga-lo
0: Eu
1: na
0: esmago, eu
1: frigideira ou na
0: esmago.
1: panela para não
0: Sim.
1: perder sucos, como
0: Sim.
1: aqui esta.
0: Sim.
1: Não,
0: Normalmente,
1: não é
0: sim.
1: num sítio à
0: Prefiro
1: parte, porque
0: fazê-lo
1: senão há ali um suco que
0: com
1: se perde.
0: madeira, sim, com madeira e dentro da frigideira. E louro, o bacalhau é cozido antes e nunca sem ferver, portanto, o bacalhau não deve ver água a ferver, não, isso é. Acaba com o colagênio, portanto,
1: Até a
0: retira.
1: água quente que se põe
0: Sim, quente,
1: em
0: a
1: cima do
0: ferver,
1: bacalhau.
0: desliga-se o lume e põe-se o bacalhau dentro da água.
1: 20 minutos.
0: 20 minutos, pode ser menos, pode ser 10, pode ser 30, depende do tamanho da posta, se está congelado, se não está congelada, quem é que molhou e por aí fora. Ou se já vinha demolhada, enfim. Depois de ele estar ali naquela infusão, porque é um chá de bacalhau que nós devemos fazer, não é ferver o bacalhau, retira-se o bacalhau, retiram-se as lascas, porque o bacalhau cozinhado assim fica com lascas, é aquele bacalhau o oposto daquele que vai ficar uma semana nos vossos dentes depois de comerem. Esse foi o cozido, o que foi fervido. Este bacalhau não fica assim, as lascas separam-se naturalmente. E portanto, vamos tirar essas lascas, separar, e podemos guardar depois as espinhas para fazer outras coisas, se quisermos, e a própria pele, etc. E tudo isso se pode usar depois de maneiras diferentes. Mas depois usa-se a água para molhar o pão alentejano. O pão não tem de ser duro, como dizem os alentejanos, dizem assim, ah, tem de ser com pão duro. Não tem de ser com pão duro. O pão duro era para aproveitar o pão. Portanto, as migas fazem-se com pão duro para aproveitar o pão. Normalmente está duro, porque é de aproveitamento, mas não tem de estar duro. Portanto, a diferença entre o pão duro e o pão mole é que tem menos água, ou está mais seco, ou está menos seco. E, portanto, quando eu vou pôr dentro de água, ele vai ficar úmido. E, portanto, não há uma grande diferença entre uma coisa e outra. E depois usamos esse pão e esse líquido para ir fazendo as migas. E não deixar cozinhar muito, porque então perdemos o sabor do alho. Se quisermos o alho com sabor de fundo, então cozinhamos muito, mas aí é outra coisa. Já não são migas, eu já não considero migas, porque não sinto o sabor intenso a alho, sem, no entanto, ficar com hálito. Porque apesar de ter muito alho, não deixa hálito. Depois, no final, escalfamos ovos, pomos as lascas de bacalhau. Eu gosto das migas, destas migas não enroladas e, portanto, não tostadas, portanto, fica com o aspecto da açorda de Lisboa. E coentros, ou outra erva alentejana pode servir. Eu gosto dos coentros, há pessoas que não gostam nada porque sabe a sabão, e têm razão para isso, porque há um gene que faz isso. E é isto, um prato muito simples e muito bom. E agora estamos na altura das beldroegas, que é outro dos meus pratos favoritos. Eu até já pizza de beldroegas fiz. Sopa, gosto. Sopa é o que eu gosto mais. Eu às vezes adapto a sopa e faço, por exemplo, massas italianas com sopa de beldroegas. Não é sopa, na verdade. Eu faço um pesto baseado na sopa de beldroegas.
1: Dá para fazer esparregado com beldroegas?
0: Dá. Dá para comer cru também, saladas. E é uma planta ultra tenaz, nasce em todo lado, no alcatrão, no meio de tudo e mais alguma coisa. E é em todo o mundo. Eu já vi beldroegas na Indonésia, Moçambique, em todo lado. Já vi aquilo em todo lado. E nem todos os povos comem. Na Polónia já vi uma sopa semelhante à nossa, sem queijo. Na Extremadura também se come uma sopa muito, muito parecida. E eu adoro porque é uma sopa com... Eu uso queijo curado de ovelha, mas podia não... Há pessoas que gostam mais do queijo de cabra, outras pessoas gostam de queijo fresco. Há muitas variantes. Eu gosto do queijo curado porque o queijo curado dá sabor à cozedura e ainda fica com os bocados inteiros, não se desfaz totalmente. Mas há pessoas também que põem só o queijo no final, mas aí o caldo fica com menos sabor a queijo. Então eu prefiro com queijo muito curado, um queijo de ovelha, que normalmente no Alentejo chamam-se queijo de Évora. Portanto, começaram a ser feitos em Évora, agora são feitos por todo lado, mas são chamados os queijos de Évora.
1: Um livro que retrata tempos de desumanização, eles estão aí. Eu vou pedir-te, a terminar, para leres um poema de embriaguez, um dos recolhidos por Jorge Sousa Braga neste livro O Vinho e as Rosas. É um poema de Li Bai, que viveu entre 701 e 762. Tinha a grafia Li Po. E eu achei graça, porque estamos num lugar que deve ser de algum descendente dele. Li Po foi um dos poetas mais populares da China antiga, muito influenciado pelo pensamento taoísta e de Confúcio. Foi fundador de um estilo de Kung Fu chamado Os Oito Imortais Bêbados, e isto é mesmo verdade, porque é um estilo de Kung Fu que o ator Jackie Chan popularizou, é aquele estilo trapalhão e quase de boneca de trapos em que o corpo se transforma. E Li Bai, ou Li Po, morreu, diz a lenda, porque uma noite em que ele passeava de barco, já depois de ter bebido muito, se lançou à água para abraçar O Reflexo da Lua. É alguém que eu calculei que tu gostasses e por isso...
0: Sim, gosto muito.
1: Para ler aqui o Bebendo...
0: Aliás, há um poema que eu uso muitas vezes porque é uma, quase como uma descrição do platonismo, que são as pegadas do ganso na neve. O ganso selvagem que deixa as pegadas na neve. Em que nós não vemos o ganso, mas sabemos que esteve lá um ganso. E, portanto, isto é um pouco como olhar para as sombras da realidade e não a realidade. Não vemos o ganso, vemos somente as pegadas do ganso.
1: Então vamos ouvir esse poema de Li Bai na tua leitura, Afonso Cruz.
0: Bebendo ao luar, ergo entre as flores um copo de vinho e convido o luar. Acabo também por convidar a minha sombra, mas a lua não sabe beber e a minha sombra não me consegue acompanhar. Companheiros de um instante, a lua, a minha sombra e eu vamos brindar à primavera. Enquanto canto, a lua vagueia. Enquanto danço, a minha sombra desespera. Esqueçamos tudo enquanto estivermos a beber. Que cada um se afaste quando o dia chegar. Na longínqua Via Láctea, mais cedo ou mais tarde, nos voltaremos a encontrar.
1: Vamos também nós brindar. Muito obrigado a todos, à Câmara Municipal Palmela e à Biblioteca, à Casa Ermelinda de Freitas, Afonso Cruz e a todos. Muito obrigado.
2: A conversa com Afonso Cruz a propósito do mais recente livro, A Cozinheira do Ditador, inserida nos encontros 365 Dias Romance da Biblioteca Municipal de Palmela, teve lugar na Casa Ermelinda de Freitas, em Fernando Pó. A seguir, a poesia de Miyakoto na voz do autor e depois o Manifesto pela Leitura na conversa com a escritora espanhola Irán Vallejo.

uma das variações sobre um tema de Paganini, Sergei Rachmaninov, na interpretação de Lang Lang, com a orquestra do Teatro Mariinsky, a direção de Valery Gergiev.

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The Danube Incident, a música de Lalo Schifrin para a série televisiva Missão Impossível. A seguir, a conversa com Irene Vallejo.

Era uma vez uma mulher sozinha num território perigoso, pequena e magra. Todas as noites devia enfrentar uma temível ameaça. Mas nas histórias, os mais pequenos, os fracos, os frágeis, possuem sempre um talismã salvador. Ela conhecia um sortilégio infalível. Era capaz de erguer à sua volta um muro de ar para se defender. Os silhares dessa muralha invisível eram as palavras. Quando uma história brotava dos seus lábios, as pessoas paravam para a ouvir com um olhar fixo, como que em transe, esquecendo os seus afazeres, as suas angústias e a sua ira. As suas fábulas eram para todos um refúgio face à ameaça do perigo. É fácil reconhecer nela a persuasiva Sherazade, mas também a protagonista de uma lenda nascida na tradição oral francesa, a mãe dos contos, onde uma jovem aprendia a arte de narrar ouvindo o sussurro do vento entre as árvores. Ao regressar a casa com a bagagem das histórias que aprendera com os álamos, as faias e os carvalhos, o encantamento da sua voz conseguia emudecer a vara com que, dia após dia, era açoitada. A mitologia grega falou-nos de Odisseu, o afamado e lutador herói homérico que recorria a astutos relatos para salvar a vida. Também dos versos e dos cantos mágicos de Orfeu, que seduziam os animais e venceram a morte. Na cerimónia de entrega do Prémio Cervantes, Ana Maria Matute afirmou: "A literatura foi e é o farol salvador de muitas das minhas tempestades." Nesta confidência vibram os ecos de um longo périplo das nossas letras. Já o poema do Cid refere uma menina que salvou o seu povo com a beleza das suas palavras. Séculos mais tarde, Manuel Machado dedicaria um poema a essa criança tecedora de discursos. Uma voz pura, de prata e de cristal responde. Uma menina, muito débil e pálida, está na ombreira. Petrónio negava-se a dar conselhos ao conde Lucanor, mas contava-lhe sábias fábulas para iluminar o seu caminho. Lázaro de Tormes, o nosso Lazarilho, no início da sua história adverte: "Ouro e prata não posso dar-te, mas", acrescenta, "muitos ensinamentos terás para viver." No Dom Quixote, a pastora Marcela defende a sua liberdade através de uma vibrante narração. Os nossos clássicos confiam-nos vezes sem conta a mesma mensagem com diferentes vozes. Os relatos ajudam-nos a sobreviver. As palavras são um feitiço carregado do futuro. Somos uma espécie frágil, particularmente frágil. Nem muito forte, nem demasiado rápida, nem especialmente resistente à fome, à sede, ao calor ou ao frio. Não estamos adaptados ao voo nem à vida subaquática. Nascemos totalmente indefesos e a nossa infância é mais prolongada do que a de qualquer outro animal. Até um vírus minúsculo nos põe em perigo. No entanto, uma brisa de uma qualidade surpreendente levou-nos a um desenvolvimento inesperado, a um imprevisível progresso. Essa faculdade é a nossa imaginação, que, aliada à linguagem, nos permite sonhar com o inconcebível, colaborar e fortalecermos-nos mutuamente. Somos a única espécie que explica o mundo com histórias que as deseja, tem saudades delas e as utiliza para o processo de cura. A nossa autêntica força é criativa. Graças à imaginação, inventamos o mito de Ícaro e os aviões, o Nautilus e os submarinos, as viagens estelares de Luciano e a Apolo 11. Se nós, humanos, não tivéssemos efabulado com terras sonhadas como o El Dourado ou com seres mitológicos como as sereias, não teríamos podido explorar territórios desconhecidos, nem chegar à Lua, iluminar a teoria da relatividade, o automóvel ou o computador. Para que algum dia se torne realidade, o impossível deve ser sonhado primeiro.

0: E é o primeiro capítulo do livro Manifesto pela Leitura. Um pequeno livro, mas imenso naquilo a que convida, escrito pela espanhola Irene Vallejo, profunda conhecedora e divulgadora da mitologia clássica. Este livro nasceu de um desafio da Federação dos Editores de Espanha para servir de argumentário às políticas de apoio ao livro e à leitura. A editora Bertrand publicou durante a pandemia uma edição simples que foi oferecida a milhares de pessoas e às escolas, marcando a iniciativa Ler é Essencial, num apelo a que todos nos juntássemos nesse propósito destinado a uma sociedade mais desenvolvida, humanista, com capacidade crítica perante a emergência dos populismos e das mistificações generalizadas. Os números dos estudos PISA da OCDE vieram, uma vez mais, confirmar que estamos à beira da catástrofe nessa relação com os livros, nessa capacidade de discernir e entender textos, informação, mensagens, histórias. Depois dessa distribuição gratuita aos milhares, o pequeno opúsculo de encadernação simples foi agora publicado no circuito comercial numa edição belíssima, muito cuidada, com capa dura e sobrecapa e com o mesmo apelo essencial, transformador, da descoberta do prazer e da importância de ler. Manifesto pela Leitura, com tradução de Rita Custódio e Alex Tarradellas, a edição Bertrand chegou às livrarias no início do verão. Estou à conversa com Irene Vallejo, autora desse maravilhoso O Infinito num Junco e de vários outros livros já publicados no nosso país e sobre os quais também aqui conversamos, e autora deste Manifesto pela Leitura. Irene Vallejo, que nasceu em Saragossa em 1979, estudou Filologia Clássica. O Infinito num Junco é um livro que começa nas margens do Nilo e acaba no quarto de infância da autora. Dá-nos a história, as raízes da mais essencial concretização do conhecimento. Este objeto livro, que é o mais democrático dos objetos culturais, continuamos neste manifesto a receber uma narrativa íntima, um sentir muito pessoal, mas ao mesmo tempo muito partilhado, muito familiar a tantos mais. Irene Vallejo, uma mulher que vem na linhagem de Sherazade e de Marcela, como aqui surgiu neste primeiro capítulo, e de todas as vozes que um dia prenderam a atenção, começando com essa frase: era uma vez. Bem-vindo uma vez mais à Antena 2, Irene Vallejo.
1: Muchísimas gracias, obrigada.
0: Um manifesto é um desafiar a ação, é uma proposta de intervenção, um pegar em armas, um exortar ao passo em frente. Porquê é que aceitou o convite do Grêmio de Editores de Espanha, um desafio? Porquê é que é necessário um manifesto pela leitura, Irene Vallejo?
1: La literatura, los libros son siempre frágiles, están en constante peligro, es lo que contaba en O Infinito en un Junco, y por eso necesitan defensores, necesitan salvadores. Es importante insistir en que son esenciales para nuestras vidas, que no son objetos superfluos, como nos hacen creer a veces que la cultura es importante, como ha demostrado la pandemia, cuando hemos encontrado allí el refugio y alivio y de alguna manera también medicina y bálsamo. 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
0: Esa defensa, esa lucha, ¿es feita individualmente por cada uno de nosotros? ¿O hay también una acción común? Porque é um opus comum este que os livros nos devem fazer sentir. O que é que podemos fazer pelos livros? Lê-los, acima de tudo?
1: Sim, sí, por supuesto, lê-los por encima de tudo. Pode parecer que escribir é uma tarefa solitária, que ler é também uma atividade que, em la que nos aislamos de los demás, mas eu sempre he creído que ler é um acto colectivo que nos enraiza profundamente com los demás. nos traslada a sus mentes o lo más cercano posible a otros pensamientos, a otras ideas. Y por eso yo creo que, aunque lo hagamos a solas, fortalecemos la comunidad cada vez que leemos. Y quería destacarlo, ¿no? Quería destacar que no es un placer egoísta que nos concedemos, sino que es algo que nos acerca, que nos aproxima, que nos une y que nos ayuda a ponernos en la piel de otros. Y eso al final redunda, beneficia a todo lo que estamos intentando, ¿no? Salvarnos juntos de todas las amenazas y peligros.
0: Cuando vi a alguien con un libro en la mano, numa praia, num transporte público, numa esplanada, sente imediatamente uma empatia com essa pessoa e tenta ver o que é que ela está a ler.
1: Sim. Hacemos contorsiones extrañas, sim, de la cabeza e del cuello para saber que lee uma pessoa, pero es cierto que cuando es un libro que a nosotros nos apasiona, ese libro nos habla del extraño, nos lo presenta, nos lo hace deseable, casi amigo, y es curioso, ¿no? Como la ver vibrado con las mismas lecturas, con los mismos poemas, con las mismas novelas o incluso con los mismos ensayos, habiendo aprendido de ellos, un extraño deja de ser un extraño, es una persona próxima, es alguien casi de nuestra familia, porque esos hilos de palabras nos unen, ¿no? Y yo creo que eso también es un aspecto maravilloso de la lectura, ¿no? Como crea instantáneas identificaciones entre personas que no se conocen, incluso que son tímidas y reservadas. Y eso significa que siguen despertando resonancias en nosotros, libros y obras que se escribieron hace tantos siglos y que al final reconocemos como parte de una herencia compartida. Y eso está detrás de todos nuestros intentos también de comprendernos, de construir una Unión Europea, ¿no? De identidades más amplias, y creo que eso también tiene que ver con los relatos, con los mitos, con las leyendas compartidas.
0: Neste certo, neste primeiro capítulo que li do Manifesto pela Leitura de Irene Vallejo, cita Ana Maria Matute, que diz: os livros foram muitas vezes o farol nas minhas tempestades. A literatura salva Irene Vallejo?
1: A mí me salvó personalmente en uno de los momentos más duros de mi vida, en la infancia, cuando sufría acoso escolar, bullying. Y sí, para mí los libros fueron salvadores, fueron voces de esperanza que me prometieron que alguna vez encontraría personas que me comprendieran. Y fue esencial para sobrellevar esa época tan difícil. A partir de esa experiencia que comparto en Infinito en un Yunco, he buscado testimonios de personas en los momentos más duros de la historia, en los campos de concentración, en exiliados, emigrantes, refugiados, personas encarceladas, y todos ellos anhelaban libros, encontraban incluso una reivindicación, ¿no?, de lo más humano que había en ellos y que sentían que intentaban robarles cuando los reducían a campos o a prisiones, ¿no? Y ellos encontraban en esos libros la forma de reconciliarse con su humanidad. Y he percibido que sí, que para muchas personas, para algunas personas,

Última edição. Está feita a ronda. Assim, obrigado por estar com a rádio. Boa noite.

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Muito boa noite. A Volta ao Mundo hoje com o registro de uma estreia. Uma obra encomendada pelo Centro Nacional de Difusão da Música de Espanha, CNDM, em 2021 para assinalar os 700 anos sobre a data da morte de Dante Alighieri. A metade del camino de la vida, a metade do caminho da vida, é uma obra do compositor espanhol Mauricio Sotelo. Ela inclui excertos da Divina Comédia de Dante na tradução de José María Micó. É um encontro fortuito no comboio de alta velocidade de Barcelona a Madrid entre Mauricio Sotelo e o poeta, músico e tradutor José María Micó, que marca o início de A Mitade del Camino de la Vida. Sotelo define a obra como flamenco espectral, em analogia à música espectral que surgiu, centrada mais em França, na década de 1970. Diante dos portões do inferno, 9 canções se desdobram, cada uma no seu próprio estilo. Há uma seguiria, uma soleia, uma boleria, uma alegria e assim por diante. A música transmite o conteúdo das situações narradas na peça e assim prossegue sucessivamente até alcançar o paraíso. Para a apresentação desta obra foi reunido um elenco de músicos de estilos aparentemente díspares, mas que darão vida a esta peça do compositor madrileno. É uma composição que integra o flamenco com diversas sonoridades contemporâneas. Vamos contar com o cantor de flamenco Arcángel, o contrabaixista de jazz Pablo Martín Caminero, o pianista Juan Carlos Garvalho, solista e membro do conceituado trio Arbós, e também com o percussionista Agustín de Acera. A eles junta-se Fernando Villanueva, que contribuirá com vários sons eletroacústicos. A narração é do próprio Mauricio Sotelo. Músicos responsáveis por esta aventura musical contemporânea, na qual o flamenco desempenha um papel significativo, o cantor de flamenco Arcángel apresenta-se assim ao lado de um trio de grandes músicos, criando um concerto voltado para os amantes de aventuras musicais menos convencionais. Concerto que teve lugar a 13 de dezembro de 2021 no Auditório 400 do Museu Nacional de Arte Rainha Sofia, em Madrid. É ao mesmo tempo uma celebração do flamenco, que foi declarado pela Unesco Património Cultural e Material da Humanidade, sendo depois instituído o Dia Internacional do Flamenco. Então, de Mauricio Sotelo, A Mitade del Camino de la Vida.

volta ao mundo com o registro de uma estreia, uma obra encomendada pelo Centro Nacional de Difusão da Música de Espanha, CNDM, em 2021 para assinalar os 700 anos sobre a data da morte de Dante Alighieri. A metade del Camino de la Vida, a metade do Caminho da Vida, é uma obra do compositor espanhol Mauricio Sotelo. Ela inclui excertos da Divina Comédia de Dante, na tradução de José Maria Micó. É um encontro fortuito no comboio de alta velocidade de Barcelona a Madrid entre Mauricio Sotelo e o poeta, músico e tradutor José Maria Micó, que marca o início desta obra, que Sotelo define como flamenco espectral, em analogia da música espectral que surge mais centrada em França na década de 1970. Diante dos portões do inferno, 9 canções se desdobraram, cada uma delas no seu próprio estilo, uma seguiria, uma soleia, uma boleria, uma alegria e assim por diante. A música transmitiu o conteúdo das situações narradas na peça e assim prosseguiu sucessivamente até alcançar o paraíso. Para a apresentação desta obra foi reunido um elenco de músicos de estilos aparentemente dispares,